0: uma espécie de cashback desse tributo, capaz de amortecer eventuais choques de preço, eventuais aumentos de preço de combustível.
1: Segundo o governo, a medida atenta uma sinergia entre o setor público e o setor privado. Apesar do impacto da guerra no aumento do preço do petróleo, o Brasil ocupa a posição favorável em comparação com outros países. De acordo com o ministro do Planejamento, Bruno Moretti, a estratégia de mitigação reflete a preocupação do governo do Brasil com a situação financeira das famílias.
0: O que a gente pretende aqui fazer é converter a parcela dessa arrecadação adicional em medidas de mitigação dos impactos de preço, sempre resguardada a premissa da neutralidade fiscal.
1: As medidas utilizarão recursos do Orçamento Geral da União. A despesa mensal estimada é de R$ 272 milhões para cada 10 centavos de subvenção no litro de gasolina e de R$ 492 milhões para cada 10 centavos de subvenção no litro do diesel. O secretário executivo do Ministério da Fazenda, Rogério Seron, explica que a medida será neutra do ponto de vista fiscal, porque a arrecadação com a receita do petróleo subiu.
2: É impossível neutralizar 100%, mas é possível sim atuar de forma rápida, eficiente, com inteligência e ter um bom desempenho, reduzir o impacto para a população.
1: A nova subvenção faz parte de uma série de medidas que o governo do Brasil tem adotado para conter a alta dos combustíveis provocada pela guerra no Oriente Médio. Em março, o governo zerou a tributação de PIS e COFINS sobre óleo diesel, além de aumentar a tributação sobre as exportações do combustível. Reportagem Gabriela Noronha.
3: Brasil contra o crime organizado. Um dos objetivos do plano anunciado pelo governo federal é fechar as fontes de financiamento das organizações criminosas no país.
4: Ele também quer impedir que os presídios brasileiros continuem servindo como centros de comando e recrutamento para facções criminosas.
3: Em entrevista ao programa Bom Dia Ministro, transmitido pela empresa Brasil de Comunicação, o ministro da Justiça e Segurança Pública, Wellington Lima, afirmou que a ideia é atuar contra o planejamento das organizações criminosas.
5: Nós vamos tirar da cadeia esta característica de escritório do crime. Realmente instituir padrões de excelência, como acontece no sistema prisional federal. E esse padrão de excelência envolve treinamento do pessoal, equipamento de raio-x, drones, equipamentos tecnológicos que aumentarão o padrão de segurança.
4: O programa tem foco ainda no combate ao tráfico de armas e ampliação das taxas de esclarecimento de homicídios.
3: A estratégia prevê investimentos que ultrapassam os R$ 11 bilhões.
4: Pois é, mas antes mesmo do lançamento do plano, o Brasil registrou o menor número de homicídios da década no primeiro trimestre, com uma redução de 25% frente a 2022.
3: Os latrocínios também caíram 48% e os roubos de veículos 42,3% nos primeiros três meses de 2026.
4: Hoje a gente conversa com o secretário nacional de Segurança Pública, Chico Lucas, para saber mais sobre os dados de segurança e o que foi feito pelo governo para alcançar esses resultados. Boa noite, secretário.
6: Boa noite, Mariana. Boa noite, Nazi. Boa noite a todos os ouvintes do Brasil.
4: Secretário, vamos começar então falando sobre os dados de homicídios. Eles caíram 25% e essa queda ocorreu em todo o país ou ela foi concentrada mais em algumas regiões do que outras?
6: Todas as regiões apresentaram queda no número de homicídios, principalmente os estados do Nordeste, em razão também de números anteriores, nos períodos anteriores de avaliação, mais altos. Então a gente tem essa redução, fruto muito de uma política em que há um maior cumprimento dos mandados de prisão, maior investimento por parte do governo federal e, na nossa visão, uma das principais políticas, que é a restrição ao uso de armas. Quanto menos armas em circulação, há uma causalidade óbvia entre armas em circulação e homicídios, principalmente esses homicídios de proximidade, onde você está num contexto de uma disputa ou de uma briga. Então, esse tipo de crime, ele é muito decorrente da facilidade das pessoas em ter acesso a armas. Então, todas essas combinações com outros fatores, como o próprio envelhecimento da população, tem feito com que os índices estejam reduzindo, e nós apresentamos nesse primeiro trimestre o menor número da série histórica da última década. Então é um importante índice que reforça o papel de articulação do governo federal, mas também da atuação das forças de segurança estaduais.
3: Secretário, como a gente disse no começo, outros crimes como latrocínio e roubos de veículos também tiveram redução acentuada, né? A que se deve a essas reduções?
6: Olha, são vários fatores. O fenômeno da segurança pública, ele é multidimensional. Então, além do trabalho das polícias que têm sido cada vez mais atuantes, por exemplo, com o uso de ferramentas como o vídeo monitoramento, onde você tem a tecnologia do OCR, da leitura de placas, que fiscalizam cada vez mais em tempo real os veículos que são roubados. O compartilhamento de informações e de dados, que tem sido a tônica, inclusive, é essa a nossa intenção com a PEC da Segurança Pública, fazer com que essa integração seja efetiva. Você tem o maior investimento por parte do governo federal com o Fundo Nacional de Segurança Pública. Isso tem combinado, trazido esses números. Então, menos ocorrências de roubo e furto de veículos, de celulares em alguns estados, como a gente vinha falando aqui sobre as políticas de recuperação de celular, somados tem diminuído o latrocínio. E também outros aspectos são negativos que a gente também tem que colocar, que é a mudança do perfil do criminoso. Tem muito criminoso migrando para o mundo digital. Então, tudo isso combinado faz com que menos crimes sejam cometidos no ambiente real, né? Fora do mundo das redes sociais e da internet.
4: E a gente teve também um aumento do cumprimento dos mandados de prisão, apreensão de armas e de munições. Como que a integração maior das polícias, o senhor até já mencionou isso agora na sua última resposta, essa integração das polícias federais com as polícias estaduais, isso ajudou a melhorar esses índices?
6: Olha, esse é um dos fatores que são diretamente afetados pela integração dos dados que nós implementamos no Ministério da Justiça e Segurança Pública e nas gestões anteriores, porque nós temos um Banco Nacional de Mandados de Prisão, que são os mandados conferidos pela Justiça e que ficam num banco. Muitas vezes os foragidos, eles fogem dos estados da federação e cada estado cuida do seu banco. O que é que o Ministério da Justiça fez? Ele cruzou esses dados com vários bancos de endereços para atualizar a localização dos foragidos. Fizemos isso tanto no Centro Integrado Mulher Segura, para cumprir os mandados de prisão no mês de março, e a gente vai fazer isso continuamente, das pessoas que cometeram crimes contra a vida das mulheres, como também nos crimes violentos. Esse aumento do cumprimento de mandados de prisão, combinado também com a RENARME, que é a Rede de Enfrentamento ao Tráfico de Armas, fez com que essas duas coisas, que é o cumprimento de mandado de prisão e a apreensão de armas, aumentasse. Ora, menos armas em circulação, menos pessoas violentas que cometeram crimes anteriores foragidas, fazem com que o número de crimes violentos, no caso os homicídios, tenham diminuído. Então, essa integração é fundamental para a gente chegar nesses bons números.
3: Secretário, o senhor citou que esses dados aí refletem o fortalecimento das forças de segurança com investimentos em equipamentos e inteligência. São estes que o governo também aposta no novo programa Brasil contra o Crime Organizado, que foi lançado ontem. O senhor pode falar mais para a gente sobre como será esse trabalho a partir de agora?
6: O Brasil contra o Crime Organizado é a executoriedade da lei antifacção. A lei que foi aprovada, encaminhada pelo presidente Lula, e que traz um tipo penal, que é o domínio social estruturado feito por organizações criminosas ultraviolentas. A gente vai combater essas organizações. Primeiro, pela asfixia financeira. Elas querem dinheiro. O dinheiro é o objetivo e é o fundamento de tudo. Nós vamos asfixiá-las, evitar o fluxo de armas, combatendo o tráfico de armas, elucidar os homicídios e, principalmente, estabelecer um padrão de segurança máxima nos presídios estaduais. Isso tudo para que a gente possa devolver os territórios às populações que são seus verdadeiros donos.
4: A ideia é cercar essas organizações por todos os lados, né?
6: O objetivo é esse, com uma cooperação interfederativa entre estados, União, com recursos provenientes do orçamento e, principalmente, com integração. Nós temos várias instituições funcionando, mas nós precisamos agora trabalhar em conjunto para atacar esse crime organizado.
3: Bom, nós conversamos com o Chico Lucas, secretário nacional de Segurança Pública. Secretário, muito obrigado pela presença aqui na Voz do Brasil.
6: Eu que agradeço o espaço.
4: O estoque de empregos formais no Brasil chegou a quase 60 milhões.
3: É o que mostrou a RAIS, a Relação Anual de Informações Sociais, divulgada hoje.
4: O resultado foi positivo em todos os grupos econômicos e em todos os estados do país, além do Distrito Federal.
7: O número de empregos formais no país alcançou 59.970.000 vínculos em 2025, um crescimento de 5% em relação ao ano anterior. É o que mostra os dados da RAIS, Relação Anual de Informações Sociais, divulgada nesta quarta-feira pelo Ministério do Trabalho e Emprego. O setor privado segue como o principal empregador, mas o setor público teve um crescimento mais intenso no período da pesquisa. Para o concursado Patrick Acker, foi a segurança de um salário fixo, os benefícios e a estabilidade que o fizeram optar pela carreira pública.
8: Ter a segurança de um plano de saúde, ter a segurança de uma previdência privada, um vale-refeição, um salário fixo ali todo mês. Isso é um benefício que eu acho que assim não tem preço, né?
7: Todos os grupos de atividades econômicas apresentaram variação positiva no ano passado. O destaque foi o setor de serviços, que cresceu 7,2%, seguido pelos setores do comércio, indústria, construção civil e agropecuária. Seu Damião Epaminondas de Souza é amador de ferragem de uma obra de Brasília. Com carteira assinada há mais de 17 anos, o operário sabe bem dos benefícios da conquista.
9: Em 2022, eu sofri um acidente. E nesse acidente, eu fiz valer o apoio do INSS, né, ter tido o apoio da empresa. É um benefício assim incomparável, inenarrável a questão da gente ter um CLT.
7: O número de estabelecimentos com empregados também cresceu, passando de 4 milhões e 700 mil para 4 milhões e 800 mil, com variação de 2,1%. A RAIS consolida de forma automática as informações do E-Social, enviadas por empregadores. Por meio desse sistema, o processo tornou-se mais rápido, seguro e preciso, avalia o analista de recursos humanos Alan Rogério de Souza.
10: A mesma informação que eu passei para o Ministério do Trabalho, eu passei para a Caixa, eu passei para todos os órgãos, o INSS, todo mundo está sabendo dessa informação. Então é muito mais rápida, muito menos burocrática para a gente acaba diminuindo muito nossos problemas.
7: Nos últimos 3 anos, foram mais de 7 milhões e 800 mil novos vínculos registrados. O resultado confirma a continuidade da expansão do emprego formal no país, afirmou o ministro do Trabalho e Emprego, Luiz Marinho.
11: O país ele continua num processo de crescimento consistente, de forma sustentável, gerando emprego de qualidade. Nós estamos num momento de menor taxa de desemprego da nossa história, momento muito bom, apesar dos juros altos, né?
7: Do ponto de vista regional, Norte e Nordeste apresentaram o maior crescimento no ano passado, com alta de 10%, o dobro da média nacional. Entre as unidades da federação, todas apresentaram variação absoluta positiva no estoque de vínculos formais. Reportagem Pablo Mundim.
4: E a redução da jornada de trabalho está sendo implantada para os servidores terceirizados do governo federal.
3: A medida deve alcançar 40 mil trabalhadores que passam a cumprir 40 horas semanais.
4: A ação vai de encontro à proposta, vai ao encontro da proposta do governo de pôr fim à escala 6x1, ou seja, 6 dias de trabalho e 1 de descanso.
12: No Serviço Federal de Processamento de Dados, SERPRO, a rotina dos trabalhadores terceirizados está passando por mudanças. O órgão aprovou a redução gradual da jornada de trabalho de 44 horas para 40 horas semanais, sem mudança no salário. Cecília Beatriz trabalha como recepcionista no SERPRO e também está no 5º semestre da Faculdade de Enfermagem. Para ela, o tempo extra vai melhorar a qualidade de vida.
13: Eu saio daqui e vou para a faculdade. Né? Se eu sair daqui e vou para a faculdade, eu chego em casa tarde, acordo cedo para vir para o SERPRO. Para mim é mais questão de descanso, eu tenho uma hora mais para estudar, eu tenho uma hora mais para descansar.
12: A superintendente de logística do SERPRO, Elaine Dalcol, defende que a mudança é benéfica e não afeta a produtividade.
14: A produtividade ela não se mede pela quantidade de horas, mas pela qualidade do trabalho, porque reduz a sobrecarga e eleva o engajamento.
12: Entre as medidas adotadas pelo governo federal para os terceirizados da administração pública estão a redução da jornada de trabalho de 44 horas para 40 horas semanais, sem prejuízo de salário. Mais de 40 mil terceirizados serão beneficiados. As ações fazem parte de um conjunto de medidas tomadas pelo governo do Brasil em defesa dos trabalhadores. Entre elas está o projeto de lei que propõe o fim da escala 6x1. O ministro da Secretaria-Geral da Presidência da República, Guilherme Guilherme Boulos destacou que a mudança da escala e da jornada deve beneficiar principalmente quem trabalha no comércio.
15: O comércio de varejo, de maneira geral, é onde você tem a maior incidência dos 14, 15 milhões de trabalhadores brasileiros que estão na escala 6x1. Uma regulamentação que proteja o trabalhador, as empresas têm condições de precificar e de se adaptar a isso.
12: O governo do Brasil enviou ao Congresso Nacional, em abril, o projeto de lei que propõe o fim da escala 6x1. O texto foi enviado com pedido de urgência constitucional e está sendo analisado na Câmara dos Deputados. O projeto propõe a redução da jornada para 40 horas semanais e a garantia de 2 dias de descanso remunerado por semana, sem redução de salário. Reportagem, Márcia Fernandes.
3: A venda no comércio está aumentando.
4: Uma pesquisa divulgada hoje pelo IBGE mostra que a venda no varejo cresceu 4% em março, quando comparado ao mesmo mês do ano passado.
3: E essa expansão tem sido contínua nos últimos 6 meses.
16: Ano de Copa do Mundo e muita gente quer garantir a melhor imagem para assistir aos jogos. O Luiz Salles, de São Luís, no Maranhão, comprou uma televisão novinha e maior.
17: Acredito que tenha sido uma boa compra, porque quanto maior a tela para ver o jogo e numa resolução de alta definição, tem uma sensação diferente.
16: E foi justamente a compra de novos televisores e celulares uma das responsáveis pelo aumento do volume de vendas do comércio varejista no mês de março. Quando comparado a fevereiro, o índice cresceu 0,5%. Esses aparelhos fazem parte do grupo de equipamentos e material para escritório, informática e comunicação, que teve um aumento na venda de 5,7% em relação ao mês anterior. Os dados da pesquisa mensal de comércio foram divulgados nesta quarta-feira pelo IBGE. De acordo com o gerente do estudo, Cristiano Santos, a valorização do real frente ao dólar foi um dos motivos de o setor atingir essa taxa.
18: Essa atividade de equipamentos para escritório, informática e comunicação oferta e vende produtos que são, da maioria, importados. Essa atividade, então, ela tem ali um componente com relação a custos muito ligado à variação do dólar.
16: O crescimento das vendas no varejo atinge o nível mais alto da série histórica pelo terceiro mês seguido. Além dos equipamentos e material para escritório, contribuíram para o aumento das vendas no mês de março os combustíveis e lubrificantes, artigos de uso pessoal e doméstico, livros, jornais, revistas e papelaria. Reportagem Raquel Mariano.
4: Menos impostos para quem faz compras online em sites internacionais.
3: O governo do Brasil zerou a chamada taxa das blusinhas em itens de menos de $50 vendidos online.
4: A expectativa é beneficiar principalmente as famílias de menor renda.
19: As compras online em sites internacionais fazem parte do dia a dia da estudante universitária Lívia Barros, de Brasília, e vão além das chamadas blusinhas.
20: Calça, quadro, colcha de cama, até acessórios para pets, para gato, para cachorro.
19: Na hora de colocar as compras no carrinho virtual, era só alegria. Mas quando o valor final aparecia na tela, os impostos estavam pesando no bolso.
20: Eu ficava, tipo, muito cabisbaixa de comprar por conta da taxa, que os impostos eram terríveis.
19: Para quem faz compras online, como a Lívia, veio em boa hora o anúncio de que os impostos federais que incidiam sobre os produtos internacionais estão zerados. A iniciativa do governo do Brasil vale para itens abaixo de $50, ou seja, pouco menos de R$250. A medida provisória que zera a chamada taxa das blusinhas, assinada pelo presidente Luiz Inácio Lula da Silva, vai beneficiar o segmento mais pobre da população, como explicou o ministro do Planejamento e Orçamento, Bruno Moretti.
21: São produtos de consumo popular. Os números mostram que a maior parte das compras é de pequeno valor. Então, é retirar impostos federais do consumo popular, do consumo das pessoas mais pobres, melhorando o perfil da nossa tributação.
19: O imposto federal cobrado sobre essas compras era de 20%. 1% do valor do produto e agora não será mais aplicado. Mas continua incidindo o ICMS, imposto estadual cuja alíquota varia entre os estados. A economia vai chegar de imediato ao bolso do consumidor. Um exemplo, um item que custa o equivalente a R$ 100 subiria para R$ 120 com o imposto federal. No caso de um estado com ICMS de 17%, esse preço final passaria para cerca de R$ 140. O economista Ademir Marchetti explica como fica o preço nessa situação com as novas regras.
0: Com a isenção do imposto federal, agora ficou somente o ICMS. O mesmo R$ 100 vai pagar um imposto de 17%, mais R$ 17. Um preço final, então, sai por R$ 117. A economia é de R$ 23 numa compra de 100, ou seja, redução bastante significativa para o consumidor final. Então, justamente, as famílias que têm uma renda menor que vão acabar se beneficiando mais.
19: Segundo o governo federal, o fim da taxa das blusinhas foi possível devido ao combate efetivo ao contrabando e à regularização do setor desde 2024. Reportagem Graziela Mendonça.
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4: Fique agora com o Minuto do TCU e em seguida as notícias do Poder Judiciário e do Congresso Nacional. Boa noite.
3: Boa noite para você e até amanhã.
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24: Presidente do STF defende diálogo entre cortes constitucionais na abertura da 16ª Conferência Ibero-Americana.
25: Operação Faroeste. STJ recebe nova denúncia contra magistradas baianas.
24: Justiça do Trabalho levará serviços jurídicos gratuitos ao arquipélago do Marajó, no Pará.
25: Boa noite, eu sou Marcela Luiza.
24: E eu sou Walter Lima.
25: Começou hoje no Supremo Tribunal Federal a 16ª edição da Conferência Ibero-Americana de Justiça Constitucional.
24: Pela primeira vez, o Brasil sedia o evento, que reúne cortes de diversos países para debater o futuro do direito e da democracia. Judite Aragão.
26: Na abertura, o discurso do presidente do Supremo Tribunal Federal e do Conselho Nacional de Justiça, ministro Edson Fachin, foi um alerta sobre a defesa da independência judicial como pilar da cidadania.
27: Eleições continuam ocorrendo, parlamentos permanecem abertos, tribunais seguem decidindo até o dia em que tudo isso deixe de acontecer. E mesmo antes desse dia, a democracia já terá sido esvaziada de toda a sua substância constitucional. Nosso papel como jurisdição constitucional, quero crer, é precisamente identificar essa trajetória antes que ela se torne irreversível e valendo-nos dos mecanismos de proteção que as próprias constituições nos outorgam, defender o Estado de Direito e defender a ordem democrática.
26: O evento vai até amanhã e pode ser acompanhado pelo YouTube do STF.
25: STJ recebe nova denúncia contra 4 pessoas no âmbito da Operação Faroeste.
24: A operação investiga possível venda de decisões judiciais em esquema de grilagem e disputa de terras no oeste da Bahia. Fátima Uchoa.
1: Com a denúncia recebida, tornaram-se réus a desembargadora Maria do Socorro Barreto Santiago e a juíza Marivalda Almeida Moutinho, ambas do Tribunal de Justiça da Bahia, e os empresários Adailton Maturino dos Santos e Gessiane Souza Maturino dos Santos. E segundo o Ministério Público Federal, as práticas criminosas incluíram manobras no julgamento de recurso administrativo sobre a legalidade de portaria da Corregedoria do Tribunal Estadual, que determinava o bloqueio de matrículas imobiliárias, além de uma ação possessória sobre imóvel rural de grande extensão. Os dois empresários teriam entregado às magistradas dinheiro e bens de alto valor em troca de favores nos processos. O relator na Corte Especial do STJ é o ministro Og Fernandes.
25: Nunes Marques é o

0: Justiça do Trabalho levará serviços jurídicos gratuitos ao arquipélago do Marajó, no Pará, entre os dias 18 e 22 de maio.
1: A ação é coordenada pelo Conselho Nacional de Justiça e envolve mais de 50 entidades parceiras do Judiciário, Executivo e Sociedade Civil. Larissa Batista.
2: A ação quer garantir serviços judiciais de cidadania e de saúde para os moradores dos municípios de Breves e Portel, no arquipélago do Marajó, no Pará. A população vizinha do município de Melgaço também será atendida. Diariamente, um barco da Prefeitura Municipal fará o deslocamento dos interessados até os pontos de atendimento. Para mais informações, acesse o site tst.jus.br ou as redes sociais do TST.
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0: Uma boa noite.
1: E até amanhã.
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5: Eu sou Paula Groba e estes são os destaques de hoje do Jornal do Senado, que começa agora. Senado aprova e segue para sanção projeto que torna crime exercício ilegal da medicina veterinária. Comissão estende prazo para denúncia de violência doméstica. Sugestão popular pode beneficiar trabalhador em casos de FGTS atrasado. Boa noite. Mulheres vítimas de violência doméstica e familiar poderão ter mais tempo para denunciar os agressores. A Comissão de Constituição e Justiça aprovou um projeto que amplia de 6 meses para até 1 ano o prazo para a apresentação das denúncias. O texto seguiu com pedido de urgência para votação em plenário. Repórter Bruno Lourenço.
6: O projeto de lei aprovado pelos senadores dá às vítimas de violência doméstica e familiar até 1 ano para tomar providências legais contra seus agressores. O prazo hoje é de 6 meses, contado do dia em que a mulher tem o conhecimento do autor do crime. O senador Isalci Lucas, do PL do Distrito Federal, defendeu a extensão do prazo.
7: Nos casos de violência doméstica e familiar contra a mulher, a ofendida mora com o agressor, tem laços afetivos com ele e muitas vezes depende economicamente dele. Assim, a vítima necessita de um prazo maior de reflexão para exercer o direito de queixa ou representação, a fim de vencer o medo, a vergonha, o trauma e até mesmo o eventual sentimento que ainda nutre sobre o agressor e reunir as condições para denunciar as agressões sofridas.
6: Em caso de falha do Ministério Público, esse prazo também vai a 1 ano e começaria a contar a partir do término do período reservado à promotoria para o oferecimento da denúncia à Justiça. A proposta, que já passou pela Câmara dos Deputados e nas Comissões de Direitos Humanos e Segurança Pública do Senado, seguiu com pedido de urgência para a votação no plenário. Se aprovada, vai à sanção presidencial.
5: E a Voz do Brasil deve ganhar um novo espaço de orientação e combate à violência contra a mulher. O Senado aprovou um projeto que reserva 1 minuto do programa para divulgar serviços de prevenção e enfrentamento, como o Ligue 180. O texto seguiu para a sanção. Repórter Pedro Pince.
8: O Senado aprovou o projeto da deputada Lídice da Mata, do PSB da Bahia, que obriga a divulgação de serviços de enfrentamento à violência contra a mulher no programa A Voz do Brasil. Pela proposta, o programa deverá reservar 1 minuto para divulgar serviços destinados à prevenção e ao enfrentamento desse tipo de violência, como o Ligue 180, Central de Atendimento à Mulher, que recebe denúncias e fornece orientações sobre leis, direitos das mulheres e serviços da rede de atendimento. A Voz do Brasil é o programa oficial de informações dos três poderes, transmitido de segunda a sexta-feira pelas emissoras de rádio entre 7 e 10 da noite. O projeto altera o Código Brasileiro de Telecomunicações, que obriga a retransmissão do programa. A relatora, senadora Damares Alves, do Republicanos do Distrito Federal, destacou a popularidade da Voz do Brasil.
9: Trazer para esse programa, que o Brasil inteiro ama, a canais de atendimento sobre violência contra a mulher é um passo tão importante, presidente, na proteção e na defesa da mulher. E que agora a gente possa falar com

0: todos, nos lugares mais longe do Brasil, onde às vezes a gente não consegue ir. A Voz do Brasil chega.
1: O minuto destinado à divulgação será incluído no tempo reservado à Câmara dos Deputados. O texto segue agora para a sanção presidencial.
2: Quem maltratar animais poderá enfrentar penas mais duras. A Comissão de Meio Ambiente aprovou um projeto que aumenta a punição para maus tratos, com previsão de 2 a 5 anos de reclusão, além de multa. Hoje a pena varia de 3 meses a 1 ano de detenção. As informações com Márcio Maturana.
3: A pena para quem maltratar qualquer animal pode aumentar dos atuais 3 meses a 1 ano de detenção, mais multa, para de 2 a 5 anos de reclusão, mais multa. Igual a pena já prevista para maus-tratos de cães e gatos. Esse projeto avançou da Comissão de Meio Ambiente para a Comissão de Constituição e Justiça. O texto do senador Confúcio Moura, do MDB de Rondônia, foi aprovado na forma de um substitutivo, incorporando outras 9 proposições sobre o mesmo tema, apresentado pela relatora Leila Barros, do PDT do Distrito Federal.
4: Em agosto de 2025, no município de Bananal, em São Paulo, um indivíduo forçou um cavalo a marchar por longa distância até exaustão, o que teria causado sua morte.
3: Ainda segundo o projeto, a pena pode ser aumentada em casos que envolvam tortura, abuso sexual ou transmissão das agressões em redes sociais.
2: Além do aumento das penas para crimes de maus tratos, o Senado aprovou uma proposta que torna crime o exercício ilegal da medicina veterinária. A medida busca garantir mais segurança no atendimento aos animais e evitar riscos à saúde pública. Pelo texto, quem atuar como veterinário sem autorização poderá pegar de 6 meses a 2 anos de detenção, além de multa. A proposta segue para a sanção presidencial. O relator, senador Sérgio Moro, do PL do Paraná, afirmou que a punição será direcionada à prática clandestina, sem prejudicar profissionais como agrônomos e zootecnistas.
5: O PL, na verdade, mira o verdadeiro criminoso, o fraudador, o leigo e o clandestino que ameaçam a saúde única.
2: O senador Efraim Filho, do PL da Paraíba, disse que o projeto aprovado representa um pleito dos Conselhos Regionais de Medicina Veterinária.
6: Uma demanda pela aprovação desse projeto é um tema que impacta no dia a dia do segmento, da categoria. Hoje, né, a relação com os animais é uma relação cada vez vínculos mais estreitos. A medicina veterinária está presente em muitas atividades do setor produtivo, então o exercício ilegal dessa profissão mereceu essa tipificação.
2: Quando o empregador atrasa o depósito do FGTS, o trabalhador pode sair no prejuízo. Uma sugestão popular transformada pelo Senado em projeto de lei quer garantir que as multas por esse atraso sejam repassadas ao próprio empregado. A proposta surgiu no programa E-Cidadania do Senado. A reportagem é de Rodrigo Rezende.
7: O Senado irá discutir como projeto de lei uma ideia apresentada no programa E-Cidadania, que determina que o valor total das multas e encargos arrecadados em razão do atraso ou falta de recolhimento do Fundo de Garantia do Tempo de Serviço, o FGTS, sejam repassados diretamente ao trabalhador prejudicado. O senador Paulo Paim, do PT do Rio Grande do Sul, que foi relator da sugestão legislativa na Comissão de Direitos Humanos e Legislação Participativa, afirmou que a proposta traz justiça.
8: Razoável, portanto, que eventuais multas incidentes sobre o recolhimento em atraso sejam destinados à conta vinculada do trabalhador. De igual maneira, o empregador que não recolher ou recolher intempestivamente as contribuições para o FGTS deve arcar com eventuais prejuízos sofridos pelo trabalhador.
7: A sugestão legislativa foi apresentada pelo Instituto Fundo de Garantia do Trabalhador. Qualquer cidadão pode apresentar ideias de novas leis ao Senado. Para isso, basta acessar senado.leg.br/e-cidadania.
2: O senador Espiridião Amin, do PP de Santa Catarina, criticou a decisão do governo federal de zerar a cobrança de tributos sobre as compras internacionais de até 50 dólares, conhecidas popularmente como a taxa das blusinhas. A medida provisória já está em vigor, mas precisa ser analisada pelo Congresso Nacional em até 120 dias para não perder a validade. Amin afirmou que em 2024 a taxação havia sido aprovada em acordo com o próprio governo para proteger empregos e a cadeia produtiva da indústria têxtil brasileira. Na avaliação do parlamentar, a mudança representa oportunismo político e provoca instabilidade tributária, o que pode prejudicar setores produtivos.
9: O governo concordou e agora toma uma decisão, no mínimo com cheiro de politicagem. Criar solavancos tributários é uma forma de sabotar a economia.
2: Já o senador Paulo Paim, do PT do Rio Grande do Sul, lembrou os 138 anos da assinatura da Lei Áurea. Ao mencionar a data, o parlamentar destacou iniciativas legislativas aprovadas ao longo dos anos, como o Estatuto da Igualdade Racial e a Lei de Cotas, mas defendeu novos avanços na ampliação de políticas públicas de inclusão social e de ações afirmativas. Paim também citou dados sobre desigualdade racial no país. Segundo o senador, a maioria das vítimas de homicídio no Brasil ainda são pessoas pretas e pardas, e as mulheres negras ainda enfrentam taxas de desemprego mais altas.
8: Segundo a RAIS, no segundo trimestre de 2024, havia 7,5 milhões de desocupados e a taxa média de desemprego para os homens não negros era de 4,6%. Para as mulheres negras, 10,1%.
2: Com trabalhos técnicos de João Lira, o Jornal do Senado fica por aqui. Acompanhe agora as notícias da Câmara dos Deputados. Boa noite e até amanhã.
10: Jornal Câmara dos Deputados. Plenário aprova restrições a condenados por crimes sexuais contra menores.
11: Deputados e governo encaminham acordo para diminuir escala de trabalho.
10: Câmara aumenta a punição para estupro de vulneráveis no ambiente militar.
11: Boa noite. A Câmara aprovou uma punição mais rigorosa para estupro de vulnerável no meio militar. O repórter Marcelo Larcher explica por que a mudança está sendo discutida.
12: A Câmara dos Deputados aprovou o projeto que altera as regras do Código Penal Militar para o crime de estupro de vulnerável, ou seja, quando a vítima tem menos de 14 anos de idade ou é uma pessoa com deficiência. O texto aumenta as penas previstas pela legislação militar, que é geralmente aplicada para punir militares em serviço. Dessa maneira, a punição iguala às previstas no Código Penal Comum. Atualmente, o Código Penal Militar prevê pena de 8 a 15 anos de prisão para o crime de estupro de menores de 14 anos, pessoas com deficiência ou sem discernimento para consentir. Já a legislação penal comum estabelece pena de 10 a 18 anos, sendo que a pena aumenta para 12 a 24 anos quando a lesão corporal grave e quando o estupro causar a morte da vítima, a pena é de 20 a 40 anos. O texto aprovado adota essas mesmas penas para os crimes ocorridos no âmbito militar. A proposta apresentada pela deputada Laura Carneiro, do PSD do Rio de Janeiro, também inclui regras que já existem no Código Penal. As penas se aplicam independentemente do consentimento da vítima, da experiência sexual anterior ou até da ocorrência de gravidez decorrente do crime. Relatora da proposta, a deputada Camila Jara, do PT do Mato Grosso do Sul, afirmou que o projeto corrige uma diferença entre o Código Penal Militar e a legislação penal comum, garantindo maior proteção a crianças e adolescentes e pessoas vulneráveis. Segundo a relatora, a proposta evita que militares recebam punições mais brandas do que civis em crimes da mesma gravidade. No plenário, o parecer foi lido pela deputada Érica Cocai, do PT do Distrito Federal.
13: O projeto e o parecer, eles equivalem ao Código Penal Militar ao que é previsto no Código Penal comum, ou seja, a recrudescimento penal no Código Militar. E para além disso, ele exclui os atenuantes em casos de violência sexual. E aí, qualquer violência, qualquer que seja a vítima de violência sexual.
12: O projeto que aumenta penas para estupro de vulnerável no âmbito militar seguiu para análise do Senado. Da Rádio Câmara de Brasília, com informações de Daniele Lessa e Antônio Vital, Marcelo Larcher.
10: Homenagem. Roberto Monteiro, pai do PL, celebra os 217 anos da Polícia Militar do Rio de Janeiro, comemorados em 13 de maio. O congressista destaca o trabalho da Secretaria de Estado da Corporação e cumprimenta os quase 47 mil policiais, aos quais chama de heróis anônimos.
11: Roberto Monteiro Paz se sente orgulhoso por ter enviado mais de 35 milhões de reais em emendas de sua autoria para as diversas forças de segurança fluminenses e acrescenta que a proteção da população é a prioridade do seu mandato. Exato.
10: Sargento Portugal, do Podemos, lista nominalmente os 46 agentes de segurança do Rio de Janeiro envolvidos em operações históricas contra o crime organizado, com apreensão de drogas e de armas, e dois policiais mortos durante assalto, para solicitar a promoção de todos por bravura.
11: Sargento Portugal presta sua homenagem aos 217 anos da Polícia Militar Fluminense e critica políticos que usam a corporação para fazer propaganda, mas ignoram as dificuldades da tropa. O parlamentar cita sua linhagem familiar de militares para reafirmar seu orgulho em ser policial.
10: Segurança Pública. Na avaliação de Carlos Jordi, do PL do Rio de Janeiro, o programa Brasil contra o Crime Organizado tem caráter eleitoreiro. O parlamentar afirma que os investimentos anunciados são insuficientes e que as medidas não enfrentam as facções criminosas de forma efetiva.
11: Carlos Jordi critica ainda o veto do governo a trechos de um projeto que endurecia regras para condenados pelo assassinato de policiais. Segundo o deputado, a retirada de dispositivos sobre progressão de pena e regime disciplinar diferenciado beneficia criminosos.
10: Alberto Fraga, do PL do Distrito Federal, classifica o novo plano do governo para a segurança pública como uma proposta sem inovação. Ele argumenta que medidas como o fortalecimento do sistema prisional, combate ao tráfico de armas e ampliação da perícia já existem há anos.
11: Alberto Fraga também alerta que o financiamento do programa, via BNDES, pode aumentar as dívidas dos estados. O deputado defende mais investimentos na fiscalização das fronteiras e na reformulação da Força Nacional.
10: Raimon, do PT do Rio de Janeiro, critica a proposta aprovada na Comissão de Segurança Pública que permite o saque do FGTS para a compra de arma de fogo. O deputado afirma que o objetivo do Fundo de Garantia é proteger o trabalhador em áreas como habitação e aposentadoria.
11: Raimon se diz preocupado com políticas de segurança pública baseadas na ampliação do acesso a armas. Ele avalia que o Congresso deve rejeitar esse caminho para preservar ações voltadas ao amparo social e ao fortalecimento da democracia.
10: Coronel Crisóstomo, do PL de Rondônia, defende a redução da maioridade para 16 anos nos casos de crimes graves. Ele afirma que a discussão na Comissão de Constituição e Justiça busca responsabilizar adolescentes que cometem crimes hediondos conforme as regras aplicadas aos adultos.
11: Coronel Crisóstomo avalia que a mudança é necessária para enfrentar a participação de adolescentes em crimes violentos. Ele avalia que a legislação atual não garante punição adequada para esse tipo de ocorrência, aumentando a sensação de impunidade.
10: General Girão, do PL do Rio Grande do Norte, critica a condução das políticas de segurança pública, afirmando que o aumento da violência exige mais do que os investimentos financeiros anunciados pelo governo federal.
11: O deputado também defende o fortalecimento das forças policiais, com mais garantias aos agentes de segurança. General Girão ainda critica o sistema de justiça do país e defende a redução da maioridade penal como resposta ao avanço da criminalidade.
10: Justiça. A Câmara aprovou restrições para condenados por crimes sexuais contra crianças e adolescentes. A repórter Daniela Lessa acompanhou a votação.
14: O plenário da Câmara dos Deputados aprovou o texto principal do projeto que cria restrições para pessoas condenadas por crimes sexuais contra crianças e adolescentes, como estupro de vulnerável, exploração sexual infantil e produção ou divulgação de pornografia infantil. A proposta altera a Lei de Execução Penal. Pelo texto aprovado, a Justiça poderá determinar o uso de tornozeleira eletrônica e estabelecer limites de circulação quando o condenado deixar o presídio ou estiver cumprindo pena em regime aberto. Essas restrições poderão impedir a aproximação da vítima e de sua família, escolas, creches, parques, praças e outros locais frequentados por crianças. O condenado também poderá ser proibido de trabalhar em atividades voltadas ao público infantil, pedir guarda ou adoção de menores, morar em locais com crianças que não sejam seus filhos ou enteados e manter contato com menores de 14 anos por meios digitais sem autorização judicial. O relator do projeto, o deputado Kim Kataguiri, do Missão de São Paulo, defendeu que o objetivo é reduzir o risco de reincidência e criar mecanismos permanentes de proteção a crianças e adolescentes.
15: A gente impõe medidas, penas restritivas de direito para pedófilos, a gente impede que o pedófilo tenha uma creche, tenha um parquinho, seja dono de qualquer estabelecimento frequentado ou que tenha como clientela crianças, adolescentes.
14: Outro ponto previsto é a obrigação de comunicar formalmente ao cônjuge ou companheiro sobre a condenação e as restrições vigentes. Para concluir a votação, ainda falta os deputados votarem uma modificação que amplia a medida também para menores acusados de crimes sexuais contra crianças e adolescentes. A emenda, apresentada pelo deputado Marcel Van Hatten, do Novo, do Rio Grande do Sul, altera penalidades previstas no Estatuto da Criança e do Adolescente. O debate sobre esse ponto gerou polêmica entre os parlamentares. A votação do texto principal chegou a ser suspensa. A emenda amplia de 3 para 6 anos o prazo máximo de internação de adolescentes que pratiquem atos infracionais com violência. E nos casos análogos a crimes hediondos, o prazo pode chegar a 12 anos. A emenda também prevê transferência para estabelecimento prisional comum quando o adolescente atingir a maioridade durante o cumprimento da medida socioeducativa em local separado dos detentos comuns. O deputado Marcel Van Hatten defendeu que os deputados se manifestem em votação nominal.
16: Se eles quiserem votar a favor de criminoso hediondo, vota a favor, mas deixa votar. Que acordo é esse que nós do Novo temos que retirar um destaque que é para punir melhor aqueles que são criminosos, porque senão eu não voto o resto do texto. Eu não vou admitir passar pano para esse tipo de bandido, não. Não vou retirar o meu destaque nem o pedido de nominar. Isso é um direito nosso.
14: A votação do projeto que cria restrições para condenados por crimes sexuais contra crianças e adolescentes ainda precisa ser concluída pelos deputados antes de a proposta seguir para o Senado. Da Rádio Câmara de Brasília, Daniele Lessa.
11: Política. Clarissa Tércio, do PP de Pernambuco, protesta contra a decisão do Ministério Público Federal de arquivar denúncia de violência política e de gênero que ela teria sofrido na Comissão da Mulher, contradizendo conclusões da Polícia Legislativa, que comprovam a injúria e o ataque misógino.
17: Clarissa Tércio evidencia a insegurança no ambiente de trabalho a que deputadas estão expostas e questiona qual o limite tolerável para a liberdade de expressão. Para a deputada, o arquivamento de seu processo evidencia a parcialidade das decisões judiciais, razão pela qual ela vai recorrer.
11: Paulão do PT critica a tramitação de um processo eleitoral em Alagoas que determinou a cassação de seu mandato. O deputado alega que a ação avançou sem que ele pudesse exercer plenamente o direito à ampla defesa e ao contraditório.
17: O deputado também afirma que vai continuar recorrendo da decisão e defendendo a legitimidade do mandato obtido nas urnas. Paulão sustenta que a eventual mudança no resultado eleitoral desconsidera a votação recebida e reafirma a disposição para seguir na disputa política.
11: Márcio Gerri, do PCdoB, acusa membros do governo do Maranhão de utilizarem um aparato estatal em favor de interesses políticos e familiares. O parlamentar denuncia a articulação de uma CPI na Assembleia Legislativa com o objetivo de atingir adversários da atual gestão.
17: De acordo com Márcio Gerri, o governo deixou de lado compromissos com a população para priorizar ações com foco eleitoral. Para ele, trata-se de uma tentativa de manutenção no poder.
18: Desenvolvimento Regional.
11: Ricardo Maia, do MDB da Bahia, mostra como as emendas impositivas são fundamentais, especialmente para garantir saúde e infraestrutura para municípios com receitas precárias. Ele citou como exemplo a compra de UTIs móveis e viaturas para as cidades de Araci, Vanderlei e Jaguaripe.
17: Ricardo Maia defende também que ações do Executivo, como a duplicação da BR-116 e a construção de institutos federais, são fundamentais para o crescimento do sertão baiano e do Brasil, reforçando o Pacto Federativo e os investimentos no futuro do país.
18: Meio Ambiente.
11: Pedro Lucas Fernandes, do União, alerta para os impactos econômicos da possível criação da reserva extrativista Tauamirim, no Maranhão. Segundo o parlamentar, a medida pode comprometer empregos, investimentos e o funcionamento do complexo portuário do estado.
17: Pedro Lucas Fernandes assinala que comunidades locais não teriam sido ouvidas durante o processo conduzido pelo ICMBio e Ministério do Meio Ambiente. Em nome da conciliação entre preservação ambiental e desenvolvimento econômico, o deputado pede a suspensão da criação da reserva.
18: Economia.
11: Merlon Solano, do PT do Piauí, cumprimenta o governo federal pela decisão de reduzir impostos para compras internacionais até $50 e reduzir para 30% as taxas para aquisições até $3,000. Em seu entendimento, a medida valoriza o salário e insere o Brasil no comércio global.
17: Merlon Solano destaca inovações trazidas pela reforma tributária, como a criação do cashback. Ele defende a compensação de perda de arrecadação com a taxação de apostas eletrônicas e dos super-ricos e classifica como enganosa
19: caso às afirmações de que o governo só aumenta tributos.
11: Lafayette de Andrada, do PL de Minas Gerais, critica o leilão de energia promovido pelo governo federal para a contratação de termoelétricas. Ele alerta que a medida contraria compromissos ambientais assumidos pelo Brasil e pode aumentar em mais de 10% a conta de luz dos consumidores.
19: Lafayette de Andrada acrescenta que órgãos de fiscalização já pediram a suspensão do leilão por falta de transparência e por mudanças repentinas nos preços. Segundo o parlamentar, o edital também ameaça desalojar milhares de famílias de agricultores assentadas no norte de Minas.
11: O STF começou a julgar as ações que tratam das regras de distribuição dos recursos da produção do petróleo. Segundo Marcelo Crivella, do Republicanos do Rio de Janeiro, não há justificativa para retirar receitas dos estados produtores, enquanto se mantém a arrecadação integral de outros recursos naturais, como os minérios.
19: De acordo com Marcelo Crivella, o Rio de Janeiro já sofreu impactos econômicos históricos, como a transferência da capital para Brasília. O parlamentar reforça que o estado depende dos royalties para financiar áreas críticas como segurança pública, saúde e educação.
11: Bongás, do PT do Rio Grande do Sul, defende a ampliação da faixa de isenção do imposto de renda, argumentando que reduzir a tributação fortalece o consumo das famílias.
19: O deputado também sustenta que a mudança impulsiona a economia ao ampliar o poder de compra da população. Além disso, Bongás reforça o apoio a propostas voltadas às condições de trabalho, como o fim da escala 6x1.
18: Trabalho.
11: Deputados fecham acordo para simplificar proposta de redução da jornada de trabalho. A repórter Silvia Munhato tem as informações.
20: O presidente da Câmara dos Deputados, Hugo Mota, afirmou que as negociações sobre o fim da escala de trabalho 6x1 se encaminham para uma alteração constitucional que reduz a jornada de trabalho de 44 horas semanais para 40 horas, com 2 dias de descanso e sem perdas salariais. Hugo Mota teve uma reunião para debater o tema com o ministro do Trabalho, Luiz Marinho, o ministro das Relações Institucionais, José Guimarães, líderes do governo e membros da comissão especial que trata da redução da jornada. Segundo Mota, situações específicas poderão ser tratadas pelos próprios trabalhadores e empregadores.
21: Nós queremos também fortalecer as convenções coletivas para que elas possam tratar das particularidades de cada setor. Também estabelecemos que será necessário o projeto de lei encaminhado pelo Executivo para podermos adequar a legislação às mudanças que faremos à nossa Constituição pela redução da jornada de trabalho.
20: O presidente da comissão especial que analisa a redução da jornada, deputado Alencar Santana, do PT de São Paulo, disse que vai ficar faltando decidir se haverá alguma compensação para os empresários e se haverá transição. Alencar defendeu a implementação imediata da mudança de jornada.
22: Eu, de minha parte, entendo que nós temos que implementar tudo que pudermos já. Há uma necessidade. Mas esse é o debate que nós vamos continuar amadurecendo. Logicamente, queremos e vamos garantir esse direito aos trabalhadores, mas, ao mesmo tempo, ninguém jamais pensa em quebrar a economia brasileira. Na verdade, nós entendemos que vai ter um ganho de escala de produtividade adiante.
20: A comissão especial fez audiência pública para debater os efeitos das mudanças para as mulheres e para pequenas empresas. Da Rádio Câmara de Brasília, Silvia Minhato.
19: Fernando Mineiro, do PT do Rio Grande do Norte, compara a resistência ao fim da escala 6x1 com os movimentos contrários à abolição da escravidão no Brasil. O parlamentar entende que a redução da jornada para 40 horas semanais representa uma medida de justiça social.
23: Nós temos também aqueles e aquelas que pregam o terror na sociedade com mentiras, com fake news, com manipulações, da mesma forma que aconteceu quando, em 1940, foi criado o salário mínimo, da mesma forma, quando se colocou em debate a recuperação real do salário mínimo, esse setor que defende o empresariado, que aliás são maioria aqui nessa casa, diga-se de passagem, mas serão derrotados, porque o povo brasileiro está acompanhando esse debate.
11: De acordo com Fernando Mineiro, setores contrários à mudança propagam o medo para criticar a proposta, assim como ocorreu em debates históricos sobre direitos trabalhistas. O parlamentar espera que o Congresso acompanhe o entendimento da população e aprove a redução da jornada.
19: Na visão de Paulo Lemos, do PT do Amapá, a Câmara deve priorizar debates que impactem diretamente a vida da população. O parlamentar argumenta que embates ideológicos e ofensas pessoais não contribuem para o desenvolvimento econômico e social do país.
11: De acordo com Paulo Lemos, a discussão sobre a redução da jornada de trabalho é uma das prioridades com amplo apoio popular. Ele propõe a realização de estudos técnicos e o diálogo com o setor produtivo para avançar em uma proposta de forma equilibrada.
18: Direitos humanos.
0: Jandira Fegari, do PCdoB do Rio de Janeiro, lembra que o 13 de maio marca os 138 anos da abolição formal da escravidão no Brasil. A deputada afirma que a Lei Áurea, apesar de ter sido uma conquista do movimento abolicionista, não garantiu à população negra o acesso pleno a direitos.
11: Jandira Fegali defende políticas afirmativas e medidas de reparação para enfrentar o racismo estrutural no país. Ela ressalta que as mulheres negras sofrem os maiores impactos das desigualdades sociais na renda, na educação, no trabalho e nas diferentes formas de violência.
18: Educação.
0: Rubens Pereira Júnior, do PT do Maranhão, destaca projeto de cursinho gratuito que prepara jovens de São Luís para o acesso ao ensino superior. Ele assinala que a iniciativa, fundada em 2023, tem ajudado a realizar o sonho de muitos jovens da periferia da capital do estado.
11: Rubens Pereira Júnior informa que o projeto já registra mais de 300 aprovações em institutos federais e universidades públicas. O congressista destaca que o cursinho passou a receber apoio federal em 2025 por meio da Rede Nacional de Cursinhos Populares.
0: Professora Luciene Cavalcante, do PSOL, critica a postura da Prefeitura de São Paulo diante da greve dos servidores da educação. Segundo a deputada, a proposta de reajuste de apenas 13,5% parcelado em 2 anos desvaloriza a categoria.
11: Professora Luciene Cavalcante também critica a reforma administrativa, que, segundo ela, prejudica a carreira do magistério e afeta direitos de aposentados e pensionistas. Para a deputada, o projeto abre caminho para a privatização da educação infantil.
0: Termina agora o Jornal Câmara dos Deputados, com trabalhos técnicos de Everson Urani e apresentação de Márcio Aquiles Sardi e José Carlos Andrade. Uma ótima noite para você.
11: A Voz do Brasil volta amanhã. Boa noite.
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0: Agora é com vocês, Bruno e Marrone.
1: Vida, amor.
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0: Obrigado, Diego, Vitor Hugo.
1: Obrigado, Bruno e Marrone, por aceitar o convite e cantar essa roda linda com a gente.
2: Alô, meninos, sucesso pra vocês.
1: Ô, moçada.
3: Obrigado a vocês, viu?
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0: tem doido.
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1: Cleiton Romário no churrasco.

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0: prioridade.
1: Não é por falta de tempo não, viu? Você só não tem prioridade.

0: Tá tudo bem? Tudo legal? Tudo joinha? Por cá é o Fernando Riquetti e tá começando mais um Brasil Caminhoneiro. Faz o seguinte, ajusta o banco direitinho, os retrovisores, aumenta o som do tocador de bolero e vem com a gente. Tá no ar o Brasil Caminhoneiro, programa que acelera junto com você.
1: Olá, dias atrás eu estive no Aeroporto Internacional de Viracopos. Fica na cidade de Campinas, a aproximadamente aí uns 90 quilômetros da capital da fumaça. E eu fui conhecer os super caminhões que auxiliam as equipes em caso de incidentes em todo o aeroporto. E aí, vamos ouvir a reportagem? Paulinho, aperta o play aí, meu irmão.
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1: Estamos no Aeroporto Internacional de Viracopos. Fica bem pertinho da capital paulista, um dos principais polos logísticos do país. Um movimento intenso que mostra a importância desse aeroporto não só para o transporte de pessoas, mas também para a economia e o escoamento de cargas em todo o Brasil. Uma equipe de 76 oficiais altamente treinada opera 24 horas por dia em 4 equipes. Eles realizam constantes treinamentos, simulados de emergência e atuam prontamente em pousos de emergência ou incidentes em todo o aeroporto. Fizemos uma parada antes aqui no pessoal do resgate do aeroporto de Viracopos. É aqui que ficam os caminhões como essa P360, que está a postos caso aconteça alguma ocorrência na pista. São caminhões equipados com motor de 700 cavalos de potência, gente, olha, parrudos por demais, e capazes de levar mais de 1.000 litros d'água para poder fazer o atendimento na ocorrência. Rodrigo é gerente executivo do aeroporto. Ele fala mais sobre esse super caminhão.
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3: Esse caminhão aí todo diferenciado, você chama ele de Panther, né?
4: Isso, ele é, o nome dele é Panther, né? A empresa da qual ele pertence é a Rosenbauer. É uma empresa austríaca. E Viracopos tem 4 caminhões. São 3 que ficam 24 horas em linha na operação. E mais um como reserva técnica para suprir. A gente recebeu esse caminhão aí, a equipe aproveitou bastante. São várias técnicas ali que a gente tem que usar, né? Espaço confinado, altura, então ambiente fechado com fumaça, pode ter fogo, tem vítimas, então a gente tem que fazer a retirada rápida para dar uma sobrevida para essas pessoas.
1: Na aviação, gente, segurança não é apenas um protocolo, é um compromisso com a vida. E enquanto milhões de passageiros seguem confiando nos céus, iniciativas como essa garantem que, mesmo nos momentos mais críticos, haverá sempre alguém capacitado para agir.
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1: Turma, adivinha onde eu estive esses dias? Na estrada, para conversar com os parceiros do trecho. Eu encontrei o Francisco Matias. E aí, vamos ouvir?
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6: Quanto tempo já na estrada? Você tá com pouco tempo, cara de gurizão, né?
7: 10 anos.
6: 10 anos.
7: Só São Paulo, mais longe que eu vou só.
6: Tá certo, sempre
7: aqui. Viajar.
6: É, né? Uma opção tua é o que você acabou encontrando no dia a dia para poder levar o pão para cada.
7: Que eu comecei na firma como ajudante, aí foi a oportunidade de motorista, aí tive a chance de comprar um caminhão. Fiquei nessa batida mesmo, nunca tive.
6: Então, quando você começou na profissão, como é que você ia imaginar como é que é o caminhoneiro do futuro, sei lá, daqui 10, 15 anos?
7: Tudo vai evoluindo, né? Se você não acompanhar, você fica ultrapassado, né? No meu caso ali, com o meu caminhão antigo, 81, eu vivo de boa. Vou falar a verdade pra você, eu não tenho vocação, não tenho vontade de caminhão automático, eu me sinto bem com o meu caminhãozinho velho. E pretendo ficar com ele ali mesmo, de boa na firma, entendeu?
6: Boa.
7: Não pretendo viajar, não vejo, não é que eu vejo graça, cada um tem sua sintonia, né?
6: Claro.
7: Eles viajam, eles gostam, eu não gosto. O negócio é bate e volta, tem que ver as crianças crescendo, né?
6: É isso aí, ver a patroa todo dia, né?
7: É bom, né?
6: Francisco, a gente sabe que sempre tem pintando mudanças na questão de legislação dos caminhoneiros, né? Tanto do autônomo, quanto para quem trabalha fichado também. Na sua opinião, é importante o caminhoneiro estar atento a essa questão das mudanças da lei para entender até onde vai os seus direitos e quais são os seus deveres aí também ou não?
7: Cara, vou falar para você, é bom, né, para quem viaja muito, a segurança na estrada. No meu caso ali, como eu posso explicar para você? É só numa rodovia, né? Só na Dutra.
1: Ô, Francisco, muito obrigado pelo papo, viu? E turma, o bom motorista deve sempre se atualizar, ir se preparando, pois as coisas vão mudando de uma maneira, ó, ligeirinha, rápido, rápido. Para o autônomo, é muito importante passar por um treinamento que o ajude a dirigir com mais rentabilidade.
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1: Tem música na boleia.
8: Quando Guilherme pensou isso aqui, ó.

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4: Hora do nosso bate-papo sobre segurança com o repórter Francisco Garonce. Ele fala direto do Rio de Janeiro. É contigo, Garonce.
5: Hoje nós estamos aqui no Rio de Janeiro, cidade maravilhosa e, como já diz a marchinha de carnaval, cheia de encantos mil. Mas não é para falar das belezas dessa cidade que nós viemos aqui hoje. Estamos aqui para tratar de um grave problema que afeta todos os que trabalham com o transporte rodoviário, o roubo de cargas. A violência das quadrilhas que agem de forma organizada coloca em risco a vida de muitos caminhoneiros.
6: O perigo nas rodovias brasileiras causado pelo crescente número de roubos de carga é antigo e chama a atenção desde a década de 1980. Mas foi nos anos de 2013 a 2018 que esses números mais cresceram no país. Um estudo publicado pelo Instituto de Educação e Ensino Superior de Campinas, IESCAMP, sobre tecnologias de logística que podem minimizar o roubo de cargas, apontou que os produtos mais visados pelos criminosos atualmente são cigarros, eletrônicos, medicamentos, peças de automóveis, bebidas e alimentos.
5: Os profissionais do transporte rodoviário de cargas devem ficar atentos a 5 dicas que farão toda a diferença para que eles estejam protegidos quando estiverem carregados. Em primeiro lugar, planeje a sua rota e só pare em locais onde haja segurança. Em segundo lugar, não dê carona a ninguém, muito menos passe informações a respeito da carga ou da rota para os desconhecidos. A terceira dica, evite trafegar à noite. A quarta dica é para que você procure usar os equipamentos para rastrear o caminhão e a carga. E ainda que eles tenham um custo, é sempre menor que o prejuízo de um roubo. E a quinta e mais importante, mesmo tomando todos os cuidados, se você for abordado por um criminoso, não reaja. Afinal de contas, a sua vida é a principal carga que você está levando.
4: O estradeiro Jorge Ferreira, com 20 anos de estrada, dá algumas dicas para os mais jovens.
7: O caminhoneiro sabe os lugares mais perigosos. A experiência te ajuda a evitar problemas. O pessoal que está entrando, o pessoal novo, né? O ancião, ele tem muito que ensinar. Então, o conselho é esse, os mais novos, os principiantes, tomam conselho com quem já conhece, já tem experiência, que sempre é bom.
4: O policial rodoviário federal Paulo Guedes também chega com dicas para a turma do trecho.
8: Antes de registrar a ocorrência na Polícia Judiciária para ter o seu boletim de ocorrência, é interessante que a vítima, o caminhoneiro, informe nos casos fora de rodovia federal a Polícia Militar, através do 190, e nos casos na rodovia federal, a Polícia Rodoviária Federal, através do 191, direto em nossas unidades operacionais, os nossos postos, ou através do sinal. O sinal PRF, ele já vai cair num sistema em que ele vai registrar o roubo desse veículo e os policiais que estão de serviço ao redor daquela ocorrência receberão essa ocorrência nos seus celulares e poderão interceptar esse veículo antes que ele chegue ao destino dos criminosos. E uma coisa é certa, cedo ou tarde, esse criminoso vai ser preso.
5: É isso aí, turma. Não é novidade para ninguém que o transporte rodoviário de cargas é de absoluta importância para o Brasil. Afinal, tudo que chega à mesa das famílias brasileiras passou pelo trabalho de um caminhoneiro.
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9: Vamos de música!

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1: E aí, estradeiro, tá atento à segurança? A gente sabe que a grande maioria dos profissionais do volante tá sempre atenta a isso. Mas sempre tem aquela minoria que, digamos assim, não tem muita responsabilidade, viu? Eu tô na linha com o doutor José Alberto. Ele é especialista em segurança no trânsito. Ô, doutor, quais os principais riscos que os caminhoneiros correm no seu dia a dia?
4: São os riscos físicos, químicos, biológicos e riscos ergonômicos. Bom, os riscos químicos, eles são provenientes de substâncias químicas que provoquem reações adversas à saúde, né? Como, por exemplo, graxa, vapores, a própria fumaça, que podem causar contaminação, problemas de dermatoses, enfim, problemas respiratórios. Os riscos físicos, eles são decorrentes da iluminação, do calor, do frio e das vibrações que ocorrem dentro da cabine de um caminhão.
1: E agora, doutor, eu queria saber quais são os padrões ideais para uma cabine de caminhão.
4: Ela necessitaria basicamente de um ar-condicionado adequado, bancos ajustáveis às estaturas dos motorista, porque nem todos são do mesmo tamanho, então cada um tem que se ajustar de acordo com o seu tipo físico. O próprio comando de acionamento de pedais, alavancas para trocar, para pisar no desembreio, tudo tem que estar adequado ao alcance físico do motorista. Bom, além disso tudo, tem um agravante bastante significativo que causa danos assim irreparáveis para a saúde dos motoristas, que seria o excesso de jornada de trabalho. Deveria ser proibido esse tipo de atividade, seria a hora extra para isso, né? Que muitos deles até tomam remédio para não dormir.
1: Muito obrigado, doutor José Alberto, pela participação. E agora, vamos falar com um parceiro do trecho, o Aguinaldo. E ele fala sobre o uso de drogas. Vamos ouvir.
5: Oh, esse assunto de droga é muito chato de falar, mas infelizmente é verdade. Tem muito colega que toma droga para ficar acordado, mas de vez em quando ele vai, apaga e nem percebe. Isso sem falar quando a gente vê o que não existe, né? Olha, não é querer fazer bonito não, mas eu não tomo nenhuma cervejinha na hora do almoço. Eu já vi muito acidente por causa de bebida.
1: E agora, ó, alguns parceiros do trecho vão dar a sua opinião sobre segurança na estrada.
6: Vai dirigir à noite? É dormir quando tá com sono.
7: Dia de chuva, neblina, o perigo aumenta 100%.
8: Não dá com muito cuidado, né? Todo cuidado é pouco.
9: Eu uso só farol Bosch. O farol alto atrapalha quem vem, né?
10: É, sem cinto não dá, né?
11: Tem transportadora que carrega a carga pro caminhoneiro e manda, por exemplo, com carga horária. Às vezes, por exemplo, carrega uma carga no Recife para estar em 72 horas em São Paulo. Isso eu acho um absurdo, isso aí.
12: E a maioria dos acidentes da estrada são pessoas que tomam a rebite na estrada, né? E não consegue chegar de jeito nenhum, porque tomando a rebite não chega a lugar nenhum.
1: Falou e disse, companheiro, ó, não chega a lugar nenhum. Não dá, né, gente? Vamos ficar atento.
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1: Música na boleia, Maiara e Maraíza.

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4: Verdade ou mito?
5: Tirar a válvula termostática não prejudica a mecânica do caminhão.
1: Não, turma, olha, o objetivo da válvula termostática, ó, é comandar o fluxo do líquido do sistema de arrefecimento. Ou seja, ele faz com que a solução de água mais aditivo circule na proporção correta entre o motor e o radiador. E quando a motorização está superaquecida, o fluido ele é resfriado no radiador. E quando está frio, esse registro, né, a válvula termostática, mantém o líquido do motor para que ele esquente mais rápido. Em um passado não muito distante, falhas e desgastes nesse componente eram frequentes. Só que hoje, gente, isso não existe mais não, viu? Agora, a válvula termostática funciona corretamente e não pode ser removida em hipótese alguma. Quando o caminhão funciona sem ela, a eficiência do resfriamento ela é diminuída drasticamente, pois não existe ali nenhum controle do fluxo do líquido, tá bom? Então, olha, nada de rodar sem válvula termostática, tá bom?
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1: Ei, Paulinho, o que aconteceu, rapaz? Já acabou o programa? Eita, nós, meia hora passa rapidinho, hein? Pois é, turma, Brasil Caminhoneiro fica por aqui, mas eu prometo voltar amanhã com toda a minha comitiva para mais um programaço. É isso daí. 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
3: Olha aí, o relógio marcou 4 horas mais 30 minutos, mais crescido por 4:30. Eu falei que nós já estamos de volta às 4:30. Tô chegando, pedindo licença, abrindo cancha, né? Abrindo porta de galpão e muito mais, que hoje é quinta-feira, hoje é dia 14, né? 14 de maio de 2026. Tempo bom, 6 graus a temperatura. Tá friozinho de novo, compadre, bem, mas não pode ser de jeito nenhum, né? Com direção de rádio de Luiz Pedro e eu, Márcio Pedro, mais uma vez por aqui, né? Agradecendo, claro, em primeiro lugar a Deus, né? Obrigado, Deus, obrigado, nossa mãe. A palavra, né, compadre, eu a cada minuto que passa é gratidão, né? Obrigado, Deus, obrigado, nossa mãe, Nossa Senhora de Aparecida. E mais uma vez, a serviço desse povo mais querido do rádio, né? Tio Oswaldo Veio, meu amigo, já também com a gente, Wanderlei Arnucci, agorizado no madrugadão, né? Obrigado, Deus, obrigado, nossa mãe, Nossa Senhora, porque Pai Nosso, que estais no céu, santificado seja o vosso nome. Venha a nós o vosso reino, seja feita a vossa vontade, assim na terra como no céu. O pão nosso cada dia nos dai hoje, perdoai as nossas ofensas, assim como nós perdoamos a quem tem ofendido. E não deixeis cair tentação, mas livrai-me de todo esse mal, porque eu creio em Deus Pai Todo-Poderoso, que foi e é o único Criador desse imenso universo de meu Deus. Bom dia. Vamos lá, gente, vamos agradecendo as nossas empresas. Às 6 horas, até a oração da manhã, em nome de nossa Farma. Falamos aí da borracharia Cidade Alta, Funerária Europosto, amigão. Metalúrgica do saudoso Curigo Velho, da Unique, Lucas Duarte, Rapanagem, Adriana, Costoria, com Armastro Gabel, Crédit Laus, Pada de Vitória, Eletrônica, Escartão e Churrascaria Rock. Bom dia!
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3: Pinto. Vamos lá, tio Wanderlei, já vai ter um tordilho negro, porque agora o vento vem. Ô, seu Leopoldo, não adoro de barra descoberta ainda. Vamos que vamos, dele, vamos acordando, saltando, tio Oswaldo, velho, passa coco nesse burro. Aí, homem do céu, passar os chuchu lá no Barro Preto, homem de Deus. O vento vai, o vento vem, né? Os monarcas não é ser com, pode dizer que é verdade.

0: nosso Deus.
1: Olha aí, né? Pode ser que ainda o osso vento vai, vento bem, né? E até a Baiador, Marcai Cula, tio Vanderlei, Lute, Radino 12, ah, tio Oswaldo Bonitão, Davi União, vamos que vamos, dele aqui, dele, 4h35, né, moçada? 4h35, sartando, que essa é boa, compadre Nego lá no Erechim, né? Opa, dente, Osvino, como é que tá, meu?

0: Imperador.
1: Mas que tal na leve pra casa, meu tordinho nerd, é mais uma história que chega ao fim, né? Eita, bonitão da Vila União, aí tá frio, bonitão, velho, tem agora do fogão hoje.
2: Aí, ó,
1: que não senta na varanda hoje?
2: Você tá?
1: É, eu tô bem.
2: Tá morraio aí, ó.
1: Eu tô bem,
2: tomando
1: um
2: chimarrão, escutando o teu
1: pai. Mas Zagalo, velho.
2: Mas, seu Pedro, beleza. Coloca nós aí na oração, coloca nós no ranchão.
1: Uma carga.
2: Eu e a dona Roseli Aparecida de Almeida, minha esposa.
1: Dona Roseli Aparecida de Almeida.
2: E a música hoje é...

0: E pode ser da programação.
1: Da Meida.
0: É. Oferecer para todos meus amigos aí lá de Laracna, lá na Minimerg.
1: Mas que tal?
0: Deles, Irlei.
1: Uhum.
0: E eu, Martinho Pedro.
1: Oi.
0: E lá pro Osvino Martinaz.
1: Sumiu, beleza? Sumiu.
0: Um abraço.
1: Sumiu,
0: e sumiu. Quero ver que não custa nada, é uma abençoada quinta-feira para todos
1: nós. Para todos nós. Seu Lito, vai, como é que e o senhor está, tio Lito? Tudo bem?
2: Tudo bem, como é que está o senhor?
1: Tudo bem, o senhor.
2: Tudo. O senhor já tô de pé na patroa.
1: Mas, tio Lito, velho.
2: Não deixar você falar sozinho aí, Marcelo Pedro. Marcelo Pedro, queria que o senhor rodasse aí. Sou desse jeito e não muda, oferecer ele pro patrão Lia de Moraes, pro Guto do Mato Minha Fiada, pro Vardomiro da Rosa, e pro Ito lá em Lacerdote, pro Barro Preto, e pra dona Celonia ali na linha Pilissa. Barro Preto não tem mais jeito, Marcelo Pedro. Mas tá bom, um abraço pro senhor, tudo de bom aí.
1: Beleza, beleza, tio Livre. Um abraço igualmente. Meu amigo Lauri Porte, gurizada com o Radinho 12. Alemão lá em Paulo Lopes já deu sinal de fumaça. Alemão, o Ito ainda nada, viu? Ito, vai, mas o Ito sabe como é que é, né? É porque ele levanta assim, daí diz: ah, eu já tava acordado aí das três. Não, não, o Ito tá roncando, alemão. Brrr, o Ita mais vendo igual aquele gaiteiro roncador, né? Faltando 20 minutos pra 5, olha a hora, gente. 20 para 5, vão acordando, o tempo tá bom, né? É, hoje é quinta, né? Previsão de chuva aí pro final de semana, né? Inclusive para domingo, tem um pouco mais de chuva, tomara que dê uma segurada, porque domingo nós temos uma bagola de festa em honra ao Nossa Senhora do Caravaggio lá no Rio Pardo, Vivente Veio, e a rádio vai estar por lá também, né? No sábado e no domingo. É no Moral, ô, Alemão, como é que tá indo pro Lopes, homem? Tudo certo?
3: Bom dia, meu amigo.
1: Bom dia, tudo bem,
3: como é que
1: o senhor?
3: Tá hoje, tudo certo?
1: Tudo bem, o senhor e a dona Alessandra.
3: Boa quinta pra nós aí.
1: Que assim seja.
3: Queria botar uma música na programação aí, queria mandar especialmente aí pro meu amigo tio Lee da Gaita aí. Diz pra ele aí que ninguém esqueceu dele, não, tá?
1: Mas, ah, tio Lee, velho.
3: É, queria que botasse uma aí daquela bem caprichada.
1: Deixa eu ver, aquela que ele gosta, que é só desse jeito e não muda, depois nós vamos rodear, tá bom? E agora essa aqui é boa, né, Laurinho? Gurizada, velho, tio Osvaldo. Aí, tio Lee. O alemão lá de Paulo Lopes não esqueceu de você, viu? Mas já te mandou um gritão aí, né? É que o tio Lee às vezes tá dormindo. Hoje deu um caso de levantar pra ir na patente, de repente deve ter dado uma corredeira no homem velho, comeu umas coisas meia ruim ontem à noite. Daí por isso que ele levantou mais sessão. O tio Lee levanta 11 horas da manhã, né? Brigadeiro, né, tio Lee?

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2: Mas quem tá é por aqui mesmo, né, alemão, velho? É por aqui que o bicho pega, né? Com nós cedinho nas madrugadas.
3: Vamos dar o jeito de acordar o tio Ito aí.
2: É, o tio Ito não acorda mais.
3: Vamos tirar ele da cama aí, tá?
2: Ah,
3: tá,
2: ele botou uns dentes novos, mordeu a noite toda.
3: Daqui a pouco ele levanta, nem no grupo da família aqui não deu sinal de fumaça ainda.
2: Não, nem. Mas eu já vou
3: fazer um berreiro com ele lá pra tirar ele da cama.
2: Eita, tio Ito, velho. É que ele botou uma. Ajeitou as dentaduras ontem, passou a noite inteira comendo carne. Mas aí, tô, velho. 4h45, 15h05 já, né? 6 graus, bom dia, acorda, gente, vamos acordar. E esse chotão é louco, depois no especial pra dançar, mas ó, vivem dançar um chotão, né? Olha a hora, contando 15h05, alô, tio Lee, velho. Ai, validade, homem do céu, eu sou do jeito que sou, né? Quem gostar de mim, gosta do jeito que sou, né? O Tilo Moreno, lá em Luzerna, tá frio, hein, Luzerna, Tilo?

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1: Ô, Pedro Márcio, esse teu programa vai até que horas? Eu quero ir embora!
2: Tá, esse programa vai até daqui a pouco, mas se quiser ir embora, vai, tem bandeira, vai lá pro item, nós ser dobre, chupar jabuticaba e bergamota, né? Mas tem o Itó, velho, lá com o Osvaldo, comer pinhão e batata doce na chapa, né? É, tá, esse é o tio Li, ó. O tio Li é aquele burro velho que só come capim novo, né? Mas ele dá problema no capim novo, né, tio Li? Vai, bandida, tem que botar com o pasto mais antigo, tio Li.
3: É capim novo,
2: né, tio Ito? Vem, vamos se barulhando, tio Ito. Acorda, tio Ito.
4: Vamos, Tartã, pessoal.
2: Vamos, tio Ito. Não fica sem narquia, tio
4: Ito. Abriu,
2: tio Ito. Mas, ó, tio Ito. O Ademão já levantou. Quais anos? Meu Ito, o Ademão já quais anos que levantou, homem do céu? Ai, barbaridade, tio Ito. Não, o tio Ito tá virando um gaiteiro roncador ultimamente, né? Ô, tio Ito, velho, vamos abraçar pro tio Raul nos Orlitea, também Radinho 12, Muriçoca, povo dos Orlitea, velho. Mas vamos que vamos desde aqui, desde um gaiteiro louco, de roncador 10, pá. 5, meu amigo Barbosa, Rosada da Estância São Pedro, das Maravilhas, Julieta e no Vidal Ramos, mas que tal, gurizada, hein? Vamos cessar, então vamos se espalhando a chinela, nem que derruba o pinico, porque tá na hora de acordar. Moço, as bandas lá do Zorteia, era o tio Raul, sempre cheio de ideia.
5: Mas eu tinha um defeito, quando eu tocava, dormia, troncava em cima da
2: garota. Ronca, compadre Nego, véi.

0: Vamos lá, ô meu amigo Ito, vou de casa aí. E deixa eu entrar no galpão aí na baiuca, Tito. Vamos convidar o alemão pra vir de novo. Vai quando esquentar, né, alemão? Vamos estragar uma carne de novo lá na baiuca do Tito, velho. Faltando 6 para 5. E muito tenho que andar. O João Maria hoje esqueceu de acordar. Ela tá acordada.
1: Seu bolso e a
0: pei. Eu te pingo no galpão. E leve o tio Lee junto, que ele é do acordeon.

0: Casa Compadre Negro, de Casa Compadre Ney, de lá no Erechim, ou de casa, meus compadre Ney, ou de casa. Mas que tal, homem do céu? Eita, a gente chega, seu Kim, com certeza que chega, né? Um dia chega, né? Alô, meu amigo Dércio Borges, Dona Maria aí no Florão. Aí nós temos lá em casa umas vaquinhas pretas.
1: Nam, nam, nam.
0: Nham, nham, nham. Nham, nham, nham.
1: Nós temos lá em casa uma vaquinha.
0: Ah, tá bom, não, vem, vamos acordando que hoje é quinta-feira, João Maria. João das Melancia. Bom dia,
2: bom
0: João
2: dia,
0: Maria.
2: Bom dia,
0: bom dia, João amigo. Maria.
2: Tudo tranquilo?
0: Tudo bem, o senhor, como é que tá?
2: A chuva foi, mas veio frio, né?
0: Não, vai vir, já está chovendo.
2: Está madrugada nesse momento, Márcio. O baile da Mariquinha com o Cílio do Rio Grande.
0: O baile da Mariquinha.
2: Esses pesados da madrugada de Twitter, o Garcia, o Nadir Almeida e demais ouvintes da Frente 2.3.
0: Uhum.
2: Então é a esposa, beleza, meu amigo?
0: Beleza.
2: Que Deus abençoe. Aqui quem fala é o João Maria da Silva.
0: Mas não conheço, mas nem sei onde é que mora o João Maria das Melancia, não, da Silva. Ô, João, um abraço, bom trabalho pra você, tá bom, meu amigo? Que Deus te abençoe, tá? E o Ito incomodando.
3: Ô, mas pra Vânia dar uns pontapés no João Maria e tirar da cama já. Tá muito frio e ele dormindo ainda.
0: É, aí, mas já caiu. Agora, Tilo Moreno lá do Zero. Bom dia, seu
4: bom
0: Tilo.
4: Dia,
0: como
4: dia,
0: é que o senhor está, homem?
4: Não, aqui tá frio, mas tem sol já, não sei.
0: Não, aqui
4: até
0: já...
4: Aqui fora, tu mostra
0: aqui nem anoiteceu, fora. Homem.
4: É, mas Pedro, como é que tá, Pia?
0: Tô bem.
4: Hoje vamos daquela, bonito. Sou bonito e danço bem.
0: Ah.
4: E ofereci pra tudo que eu chimarrão aí.
0: Ah, mentiu
4: isso
0: pro
4: é
0: tio.
4: Isso é muita gente, né, mas...
0: Mentiu pro tio.
4: Uma abençoada quinta-feira.
0: Que assim
4: vamos
0: seja.
4: Vamos com frio e tudo.
0: Eita, mundo, velho. Bom dia, meu amigo Rosa. Pede a próxima música, Cor do Jardim, né? Mandou a Ivete Ferrari, deve ser isso aí, né? De Ipira. Um abraço, obrigado pela companhia de vocês lá no estado de Ipira, né? E daí? Com sua teta, só que ali. A gente dá as visitas lá, dá pro tio Ito, viu? O tio, quando chegar a gente lá, dá a teta as visitas lá, tá bom? Isso, o alemão, lá do Paulo Lopes, velho, né? Mas, compadre negro, me abre essa gaita, meu irmão velho.

0: Vamos lá, segunda essa, meu amigo Celito Barita, grande amigo da gente do Parisoto, lá pertinho do Celito Mauro Mano Garcia também. Alô, dona Claudeta, Silvia e toda a família, o povo amigo da Ancheta, bom dia, vamos acordar, tá frio, mas não adianta ficar na cama, dona Claudete.
1: Sem nada na boca, lógico.

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1: Mas que tal, dona Claudete? Pediu pra nós arrodar um do baitaco, né, dona Claudete? Vamos rodar sim, tá bom? Obrigado pelo carinho da audiência. Ô, oh, Ito velho, diz que eu não canto nada, mas claro que eu não canto mesmo, Ito. Nem até pra falar já é meio ruim que dá cantada. Aí tamo perdido, Ito, velho.
2: Barbaridade, vamos... dependendo do Márcio Pedro pra música, tá feio o negócio.
1: Não, tá feio.
2: Mas o homem não canta nada.
1: Mas nada mesmo, homem
2: do céu. Ô, pai, Márcio Pedro, ele curto de questre, levanta susto, ó. Tá muito preso, mas bem de banco,
1: né? Tá frio, Ito, velho. Te cuida, Ito, velho. Te cuida que o bicho vai pegar, Ito, velho.
3: Bom dia, Márcio.
1: Bom dia, Pedro. Vânia. Tudo bem? Como é que você tá?
3: Tá muito frio aí?
1: Não, penso.
3: Aqui tá frio.
1: Tá chovendo já?
3: Bem, eu gostaria de ouvir uma música.
1: Qual música?
3: Da Fronteira. Uhum. A escolha de vocês.
1: É uma música bem bonita,
3: hein,
1: tá bom?
3: E oferecer pra... Pra tia Ana, tio Ariste.
1: Uhum.
3: Pra minhas amigas. Pra vocês aí da rádio. E pro meu marido João Maria.
1: Então,
3: fica com Deus.
1: Amém. Vamos lá, Tilo, velho. Diz que o Tilo é bonito e dançador. Eu danço, até danço, mais ou menos. Agora bonito, deixa com os outros, né? Deixa com os outros, né? Deixa pro nosso... amigo e compadre Zé, o Lourenço. Ô, compadre Zé, mas vamos, compadre Rage, meu compadre velho. Alô, tio Jussi, vamos acordando. Meu amigo Bonney Marcial, Dona Enita, na hora, Bonney, mas se não é ficar na cama, homem.

0: pro corpo velho. Já dancei bastante. Vamos fechando a cordona, companheiro.
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2: Mas que tal? Já nós vamos rodear uma baitaca, velho, aí pra dona Claudete, pra família. Um lamento de nós, né, dona Claudete? De nós, pobre, né? Barbaridade, dona Claudete. E um abraço aí pro Bateu Elias de Moraes, já tá acordado, Bateu, velho, bom dia.
3: Bom dia, Márcio Pedro, bom dia. Já estamos na sintonia do chimarrão aí, pronto pra peleia.
2: Bateu,
3: um dia abençoado que Deus tá dando pra nós.
2: Amém, temos amém, que assim seja.
3: Toca aí pra nós. Rodeio da Vacaria, Porca Véia ou José Mendes? Oferência tio Raul, tio Lee da Gaita, Guto do Mato, Vardomiro da Rosa, Marcão do Lampião, Ito do Larcedope.
2: Uhum.
3: E todos nossos amigos que estão nos ouvindo da manhã.
2: Deixa,
3: uma abençoada, quinta-feira cada um e me apeio.
2: Mas já apeiemos juntos, já nós vamos rodear esse rodeio da Vacaria, vai ter que ajustar a fronteira, porque acontece aqui, né? Olha aí, ó. Eita, mão da minha recheirinha boa de dançar, né? Olha, 5 horas, 8, 12, 5 e 8. Bom dia, alô, Tito, alô, dona Delmira. O Tito, velho, tá triste. O São Paulo perdeu ontem pro Juventude, Tito.

0: Mas que tal quando enferrujar a panela aí, né, dona Claudete? Então não deixe enferrujar essa panela, dona Claudete.
1: Bom dia!
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0: Uma de carcula, se não, uma de carcula, se não. Já nós vamos rodear o rodeio da vacadeira, daqui a pouco tem gauchão da fronteira. Vou atender o Mano Garcia, que vai estar vendendo aquele espinhão de qualidade aí, próximo à escola São Cristóvão, né? Pensa, um espinhão bonito, homem do céu. Aí, validade, um abraço, mano velho, um abraço. Que Deus nosso Senhor vai ser sempre de cubra de bênção, meu guri velho.
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0: Tá no mato, minha lavoura, minha hora. Eita, mundão, velho. Bom dia, mano, velho. Bom dia, bom dia. Bom tudo dia, certo?
4: Tudo certo. Tô... pra nós hoje, cavaco também, é lenha. Três pessoas dessa turma do Chimarão da madrugada aí. Pra vocês da rádio, que Deus abençoe o nosso dia aí.
0: Mas já tá abençoando, pra... meu Deus. Já tá abençoando, mano, velho. É o pão que dá cavaco de capô. Nós arrode, né? Porque o compadre negro vai abrir a gaita de um rodeio na vacaria, velho. 5:13, 6 graus, bom dia, amanhã de quinta-feira, dia 14 de maio. Vamos acordando, já estamos chegando na metade de mais um mês. Ei, como é que tá o chimarrão? Tá bom, meu, tá louco de bom, sua quarta mistura.

0: Capizão FM, a hora certa, 5 horas mais 17 minutos.
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0: Comigo mesmo, olha, é 5:19. Um bom dia da alegria, vamos acordando pra vida. 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É aqui na Capinzal que me queita pra você. Tio Jair Zanoni já alugou a casa aí, Jair. Então depois nós vamos arriscar aqui dos bilhetes, tá bom? Bom dia, escuta, pronto pra mais uma peleia na obra da Capela Nossa Senhora. Tá lá ouvindo nós, tá bom? Eu, Jair, o Adelir, toda a turma vai a próxima música e já alugou a casa. Que bom. Precisando, Jair, é só dar um grito, meu. Já volta de Mano Garcia também, né? Que pediu pra nós arrodear a música Palco da Cavaco. Essa aqui, a Vânia manda especialmente pro João Maria do Galchão da Fronteira, né? Ô, João Maria, se vira com ela aí, ó. O problema é de vocês dois aí, tá bom?

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1: Vamos lá, né? Amanhecer essa quinta-feira de tempo bom na região, temperatura 6 graus nesse momento aqui na Capinzal, porque me lembrando que às 7 horas, dentro do Jornal 102, tem a previsão atualizada com Coutinho. 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Buenas, meu amigo Sozinha, manda uma moda pra nós ouvir do Baitaca. Já mandei uma do Baitaca, antes vou mandar outra mais bonita pra ti aí, Sozinha. O pau que vai dar cavaco, pessoal lá no Piratuba Velho, acompanha nós. Mas é povo do meu Piratuba, bom dia.
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1: Vamos lá. Né? Mandar um abraço pro colega Barro Preto e a dona Cedonita. Tá frio aí, Barro Preto. Tá frio aí no Pedestado, vem, mas que tal, tá, né? Bom dia, Barro Preto. Tá frio aí ou não?
3: Tá frio? Tá com frio aí,
1: tá frio, Barro Preto. Que tá frio?
3: Bom dia, você, Marcelo Preto, todos ouvindo da Capizada e Filho.
1: Obrigado.
3: Dando uma das boas aqui. Pra mim, Castelonino, na hora do Chihuahua.
1: Mas a coisa boa, que bom, né?
3: Mas que tal, meu?
1: Mas que tal?
3: Manda aí do Tonico e Tinoco, Amor Desprezado.
1: Ui, a boa pedida.
3: Música aí, eu.
1: Boa pedida.
3: Eu sou ponteiro da música.
1: Eita.
3: E a música é muito boa. Manda aí pra todos os ouvintes da escuta aí do programa, Marcelo Pedro. Estamos por aqui, graças a Deus. Um ótimo dia pra todo mundo aí.
1: Que assim
3: Deus.
1: Seja,
3: valeu,
1: né,
3: Marcelo Pedro?
1: Mas, cara.
3: É sábado,
1: é sábado, se Deus quiser. Mas, Barro Preto, véio, tá fazendo chimarrão, aquela erva caprichada aí, louca de banda de especial, né? Bom dia, dona Anitta. Seu Valdemar, como é que vocês estão? Tudo bem? Bom dia.
4: Bom dia, Márcio.
1: Tudo bem com a senhora?
4: É, Anitta, o senhor é dona... cadastra no ranchão.
1: Não, carcuda.
4: E cadastra o Valdemar Pereira da Silva.
1: Útil, Valdemar.
4: Fazia o favor de tocar a música O Milagre do Sambaú.
1: Mas toco sim.
4: Feliz pro meu marido e pro meu cunhado João Pedro da Cruz, que mora
1: seu
4: lá
1: João,
4: na Nova Capinzal.
1: Seu João, nosso ouvinte também.
4: Fica com Deus. Né?
1: Beleza, um abraço. Aí, né, mano, Garcia, vez que dá pra espalhar de chinelo com banego. Toca essa aqui na cordiona, mas calcula assim, não, né? E vamos dar, velho, o pau que dá caraca, João Luiz Correia, já vai ter amor desprezado, daqui a pouco tem o Milagre do Tambaú e muita moda bonita.

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1: Vamos lá, dona Inês, essa é boa. Essa vai pro Pedro Campione também no Sagrado. Alô, Pedro! Um abraço pro Rodrigo Neis e toda a turma.
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1: Segura, Pedro Campione. Alô, Celito Baleta.

Vamos lá, já nós vamos trazer o tropeiro velho da Padona Inza, pro tio Ito velho, com o Dissada Corradinho no 12. Alô, Pedro Campeão, e bom dia. 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
5: Mas que tal? Com certeza, né? Olha, olha, 5:38, 5:38, bom dia. Já já vai ter a música O Peão, aquela do Sérgio Reis e o Daniel da Impocelito, Marita. Ei, mandar um alô! É, Dona Anitta, do Tio Valdemar, do João Pedro da Cruz. Essa aqui é bonita, é a história que a moda conta. Palmeira e Bial, milagre do Tambaú. Tá bom que tem o tropeiro velho, Dona Inês, um abraço.
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5: Dona Lorena Clemo, pessoal da Vila União, bom dia, Dona Lorena.
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0: Quero mandar um abraço aí para o Leomar da Rosa, o Pini, estão aí no Alto São Roque, lá no Batedor Neis, acompanha o nosso Dio Cordão de Ouro. Já nós vamos rodar o peão, né? Música aí também que o Celito, né? Celito Barreto pediu, o grande ouvinte nosso, meu amigo Ricardo Barreto pediu a música Andejo. Por ver se nós achamos pra você, tá bom? Dona Lorena Kremer, Dona Loici, bom dia, como é que a senhora tá? Tudo bem? Bom dia, tudo certo? Tudo tranquilo?
8: Bom dia, Márcio Pedro. Como é que vai essa quinta-feira?
0: Tudo certinho,
8: é muito frio aí. Eu tô aqui só esquentando minhas cobertas. Depois tá com o Zé Luciano, uma música bem bonita. Beleza?
0: Beleza.
8: Um abraço.
0: Bom dia, Dona Ivanilde, como é que a senhora tá?
9: Bom dia, Márcio Pedro.
0: Tudo bem?
9: Ivanilde Maria Maminota.
0: Como é que a senhora está?
9: Queria
0: tudo
9: me
0: bem?
9: Cadastrar no Ranchão da Capinza.
0: Aham.
9: Ivanilde Maria Maminota, Lucindo T. da Silva, Jair Juliano Bom.
0: Uhum.
9: Se for atendida, agradeço.
0: Uhum.
9: Peço a música Chates Caminhoneiro.
0: Tá, vamos, se der
9: um
0: tempo.
9: Um bom dia para vocês.
0: Obrigado, der tempo. Na rodão, somos de moto, né, Tchaca?
10: Ô,
0: Tchaca, como é que tá?
10: Manda aí o uísque, seis dias, Lígore. Por favor, tudo bom? Trabalha.
0: Beleza, não tem nem que nós mandamos o cordão de ouro daqui a pouco, né? Olha a hora, 5h50, 10 para 6, 6 graus, bom dia. Tá aí, Sérgio Reis e Daniel Peão.
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0: Vem mais não, olha a música campeão, música bonita, né?
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0: Vamos lá trazer o cordão de ouro, daqui a pouco tem Andrés, daqui a pouco tem Zezé e Luciano, já também a oração da manhã, em nome de Nossa Quarma, tua minha Nossa Quarmácia. Ô, cordãozinho de ouro, velho, 5,54, 6 para 6.

0: Bom dia, queridos filhos e filhas, que a paz do Senhor esteja com todos vocês e que Nossa Senhora, nesse mês de maio, mês de Maria, mês de Nossa Mãe, nos ampare em todas as tribulações. Queridos filhos e filhas, certos desta presença materna, rezemos em nome do Pai, do Filho e do Espírito Santo. Amém. Senhor, o dia começa, em nome da Trindade, eu me coloco na tua presença. Amado Senhor, assim como a escuridão deu lugar à luz com o nascer do sol, que como fruto desta oração, Senhor, eu posso experimentar a presença do teu Espírito em todos os meus afazeres. Que a força do teu Espírito me acompanhe, Senhor, neste dia, na vida profissional, que eu possa me empenhar veementemente para em tudo ser bem-sucedido, Senhor. Peço, Senhor, que no meu ambiente de trabalho haja harmonia e paz, afaste a falsidade, a mentira e a discórdia. Senhor, se alguém de mim se aproximar para denegrir a imagem do meu irmão, sela os meus ouvidos à calúnia e minha boca a toda maldade. Amado Senhor, que a força do teu Espírito me acompanhe na vida pessoal, nas minhas decisões, nas opções, que o teu Espírito Santo me ilumine em cada decisão a ser tomada, no olhar a ser dado, na mão a ser estendida, nos braços dispostos sempre a acolher. Senhor, no início deste dia, que o teu Espírito esteja tão plenamente em mim, que eu possa, Senhor, trabalhar, conseguir o pão de cada dia com o suor do rosto, mas que os anjos velem sobre a minha família. Velem sobre aqueles que ficam em casa, os que vão ao trabalho. Afaste, Senhor, de todo o perigo, do corpo, da alma. E que no final deste dia, Senhor, todos nós possamos nos reencontrar em casa, cansados, porém protegidos e, sem dúvida, com a tua bênção, guardados no teu amor. Amado Senhor, o dia começa e com tua presença, com tua força, tudo enfrentaremos com fé, certos da vitória. Pai nosso, que estais no céu, santificado seja o vosso nome, venha a nós o vosso reino, seja feita a vossa vontade, assim na terra como no céu. O pão nosso de cada dia nos dai hoje, perdoai-nos nas nossas ofensas, assim como nós perdoamos a quem nos tem ofendido. E não nos deixeis cair em tentação, mas livrai-nos do mal. Amém. Nossa Senhora de Fátima, rogai por nós. Amém.
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1: Olha, mandar um abraço pro meu amigo João da Lenha. Ô, João da Lenha, vem já vamos arrodear um modão pro amigo. Tá aí, né? Nosso amigo Ricardo Boadito mandou um abraço pro Edson, né? O Edson é motorista aí do Savinhaco, né? Mas a Edson, velho, bom dia, como é que você tá, homem do céu? Mais um dia bom, meu Rudi, velho. Vamos que vamos, desde que grande Edson, velho. Rudizada sempre com o Radinho no 12. 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
1: Vamos lá, gente, nós vamos rodar um Zezé e Luciano, depois tem o Choto Caminhoneiro, depois tem mais música aí pro povo velho que pediu pra nós rodar a presa do Andamir, que é a Via Igrejinha da Serra, rodou Andamir, né? A gente colocou vocês na oração, sim,
10: bom
1: tá
10: dia,
1: bom?
10: Márcio Pedro.
1: Bom dia, dona Andamir.
10: Tudo
11: quero
10: bem
11: oração
10: aí?
11: Pra nós, pra todos que precisam. Isso. Cadastra nós no ranchão e a música Igrejinha da Serra. Pedi pra oferecer pra tia Senir, que nunca mais escutei a voz dela no rádio.
10: Tá
11: pra
10: ouvindo
11: todos
10: nós. Meu amigo Canalinho lá de Pomerode, bom dia, Canalinho.
12: Aí, Márcio,
10: como é que tá,
12: Pedro,
10: meu irmão?
12: Bom dia, tudo
10: certo?
12: Bem, temos na escuta.
10: Mas calcula-se.
12: Manda uma boa música da programação pra nós aí.
10: Aham.
12: Pra todos os amigos de Capinzal e Ouro.
10: Deixa pra nós.
12: Meu amigo Nelson Wolf aqui de Pomerode. Toda
10: exato,
12: a família
10: Nelson.
12: E pra minha esposa Lúcia, que tá mateando, escutando o meu programa também.
10: Dona Lúcia, olha aí, Zezé de Camargo e Luciano. Como vai você? Canta, Zezé, canta, Luciano. Já já tem shot do caminhoneiro. Bom dia, 6:10. 6 graus, né?

Olha aí, né, Zezé de Camargo e Luciano, como vai você? Mas a Zezé e Luciano, velho, né? Tá aí, moçada, uma vez pro Dona Ivanildo, toda a família, Radino Doce também. Devagar e sempre vamos pedindo pela vida no ideal 6 e 13, 6 graus. Bom dia, o tempo é bom, é quinta-feira, dia 14 de maio, né?

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9: Levanta a mão pra cima e sacode a joia, meu povo!
3: 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Vivendo TV 6h22, já 6 graus de temperatura, o tempo é bom, né? Vamos mandar um abraço aqui pro seu Plasquian Schmidt, a dona Zeneide também. Um dia bom pra todos nós, né? Olha, gente, lembrando, né, que a comunidade, né, isso, a comunidade de Linha Carmelim da Ouro convida a patrocinar o Quest Corpus Christi no dia 4 agora de junho, tridos no dia 17, 24 e 31 de maio, às 9h15. 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Então, todo mundo no convite, né? 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Tá, mundo, vai ser. 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A vida Tonial, um abraço. O Tonial também, pessoal do Alto Alegre. Eu quero que risque o meu nome da sua agenda. Da Igrejinha da Serra, 6h24. Igrejinha da Serra. Abraço, pessoal aí do Plano Supermercado, meu amigo Zé, o Muque, a Elisa, a Tânia, toda a turma aí, né?

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1: Mas que tal? Por aqui mesmo, né? 6 horas e 29, não 6h29. Lá vai o Ronei Marcelo, né? Toda agonizada, o Nenico e o pessoal ali no outro. Vão vender a lenha aí, Marcelo. Mas calcula, senão, né? Temos que vender depois tua lenha. Eita, mundo. Ai, validade. E agora? De manhã, meu telefone resolveu me dar sinal de vida. Ah, telefone mais.
2: Despertou, tocou, tocou.
1: Vamos lá, tocou, tocou, despertou, né? 6h30, 6h30. 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

0: Agradecemos o seu Nadir Almeida, então Radinho no 12, obrigado pela companhia. 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Lucas Duarte, Terraplanagem. 6 horas e 32 minutos, finalzinho aqui de mais um Bom Dia Trabalhador. 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Um abraço e eu volto já já no Capizão Negócio e lembre sempre, Deus é por nós. Quem é contra nós?
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Vale a pena você chegar lá e dar uma conferida. Diga pro Enzo lá, pra patroa dele também, ouvir lá com o Marcos Pedro e ver se realmente é verdade, com certeza. 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Lembrando então aí que o Garcia vai estar vendendo, né? Pinhão, aquele pinhão de qualidade, pinhão bom, próximo à Escola São Cristóvão aí na Cidade Alta, tá bom, gente? Na passagem aí eu volto a dar uma paradinha lá e vocês vão ver que realmente é qualidade. Vende também madeiras para a escola. Pessoal quer comprar umas madeiras para a escola, tem de vários tipos, modelos e tamanho, né? 999-919467. Essa é uma bitoneira 160 litros, seminova, 2.000 conto, né? 999-328690. Aluga-se uma kitnet em linha residência no 999-035336. Precisa de base de cama para doação. 999-2701-84. Doa-se uma cadela aí, né? 998-248277. Também o celular de porte, né? Tem dois cachorros aí para doar. O celular de moda aí próximo ao cemitério Cidade Alta, aí naquela rua do antigo ali, Grenal, enfim, na Cidade Alta, ali. Chega ali no Luiz Antônio Merra, pede pro seu Laurinho, ele tem, que ele tem dois cachorros para doar. Aluga-se casa na rua Santo Antônio em Ouro para um casal, não aceita criança nem pet. Não possui garagem, 999-425417. Aluga-se casa mobiliada no Tinha do Lanha e dois, acho que o Jair já alugou, tá bom, Jair? Obrigado aí, ó. Vende-se melado de chimia de abóbora com caldo de cana. 998-065584. Vende-se cachorrinho raça pinter. O pai é Chau Chau aqui, pelo que dá pra perceber. Está com 45 dias, 998-375539. Vende-se um corral além, número 2. E uma pia, 92.6923. Vende-se uma mesa redonda com 4 cadeiras, valor de 150 pila, 98923-5624. É o telefone Capinzal Negócios.

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1: 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Vê o que o pessoal está vendendo. Seu Pedro Balbinotti Burrinho, o que tem para negociar com a chácara aí? Tio Pedro, velho, bom dia, como é que o senhor está? Tudo bem?
2: Bom dia, Marcelo.
1: Tudo
2: Pedro,
1: certo?
2: Pedro Burrinho de Alto São Roque.
1: Como é que o senhor
2: está?
1: Eu
2: quero pôr na rádio aí que a minha esposa Maria perdeu a carteira, a identidade.
1: Uhum.
2: Aí na cidade, entre a farmácia e o fora. Se alguém encontrou, que deixa na rádio.
1: Uhum. Então tá bom, se alguém encontrar, pode deixar aqui na rádio, né? Tá bom, né? Obrigado aí. Obrigado aí ao nosso amigo então, Edu Borim, né? Isso. E a chácara já vendeu ou não vendeu ainda? Temos que vender, homem do céu. Da mesma vez que a Creuza, o Silvano, acompanhando nós, né? Eita, mandando 6:40, 6:40, né? Um bom dia para você que está acompanhando nós. A Lucas Kitinete com 3 peças no loteamento do Maiara, uma

0: Pessoas sem PET. 999779845. Sendo de casa, o Barão próximo ao Colégio Materno do Lodo, para um casal e uma criança. 999982117. Vence 14 sacas de milho na espiga. 99809-2309. Vence lenha no 999-12-353. Aluga esse kitnet imobiliário no loteamento Parisoto, 999-65-7315. Compre-se vaca Gerson Leiteira, 999-78-9150. Compre-se dois capacetes tamanho grande, 98854-9750. Compre-se casa no centro de ouro, no 999-91-4099. E vende-se cadeira hidráulica para salão de beleza, 300 pila, 999-7102-38.
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0: Vamos lá, né? Olha, 6 horas e 42 minutos. Ô, Cleusa, o que, é que você está precisando, minha amiga Cleusa e o Silvano? Bom dia, Cleusa, tudo
2: bom
0: certo?
2: Bom dia.
0: Tudo bem. Como é que
2: Márcio
0: você está,
2: Pedro?
0: Cleusa? Tudo certo?
2: Você podia anunciar quem tem uma cadeira de madeira ou de plástico para mim?
0: Uhum.
2: Eu preciso.
0: Está precisando de uma?
2: Quem tiver uma cadeira de madeira, uma cadeira de plástico, me avise.
0: Então, é o seguinte, gente, pessoal do Fernanda aí, ó, ela mora aí no loteamento Fernanda, né, Cleusa? Cleusa, Silvano, todo mundo conhece. Você que mora aí no Fernanda, sempre vê a Cleusa ou o Silvano passando. E tem uma cadeira de plástico ou uma de madeira aí que é do ar, que dê para se utilizar. Pode ir uma presa lá, tá bom, gente? Vamos fazer uma caridade, com certeza, tá bom? Seu Pedro Barbinotti Borinha, chaga, tio Pedro.
3: Bom dia, Márcio.
0: Bom
3: Pedro.
0: Dia.
3: Não, não vendi a chácara ainda.
0: Não vendeu, hein?
3: Interessa mais de vender um pedaço, 36 mil metros.
0: Aham.
3: Recebam a casa na cidade ou lote.
0: Isto.
3: Se alguém interessar. E o telefone é 998-06-5584.
0: Vamos vender essa chácara. É um lugar muito bom ali do seu Pedro. Não. É um lugar muito bom mesmo, né? Você que de repente está afim de investir, comprar um cantinho para você, né? Isso. Bom dia, mais Pedro. Preciso comprar fogão a lenha. Ô, baixinho, ó. Manda o número do teu telefone aí, tá bom? Manda o número do telefone aí, o baixinho lá do Brick, aí na Vila 7, né? Isso. Manda o número do telefone aí que nós vamos ver se compramos fogão pra você. 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O baixinho mandou no telefone, mas a baixinho veio, né? Isso é 99801-4589. Tá precisando comprar fogão a lenha, né? Como esse fogão a lenha, nosso amigo baixinho aí. Então, se alguém tiver interesse em vender, o homem já tá comprando, compra de um e já vende para outro, piazinho, não é fraco.
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0: 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Vamos ver aqui mais o que que nós temos para negociar aqui, eu deixo ver. Bom dia, Márcio, tudo bem? Me passe o número da kitnet imobiliada no Parisol. Então pega aí um papel e uma caneta que já já eu vou ter que passar, tá bom? Isso, pega aí, pega para anotar que já já eu passo para vocês aí, tá bom? Alguns segundinhos até dar o tempo vocês pegar aí também. Ô, Mano Garcia, o que que vamos negociar aí, Mano Velho? Vai vender os pinhão hoje, Mano Velho?
5: Ô, Mano, faz favor aí, passa o número do contato da kitnet, tem para alugar aí. Tem um rapaz aí que tá interessado em alugar.
0: Já vou passar também, Mano Velho. Deixa para nós dar aí no lotinho do Parisol, tá bom? Isso, pessoal que tá precisando, então, kitnet tem uma... É, diz que é imobiliário, acredito eu que não alugado ainda aí no Bochento. Parisou, toma uma kitnet mobiliada para alugar. Vamos ver qual é que é o número do telefone aqui, onde é que está. É 999-65. Vamos fazer bem certinho para não se perder nos números. 999-65-7315 é o telefone. Então, dessa kitnet aqui, nós fizemos de tudo aqui, esse vídeo é nos 30, tá bom, gente? 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Vamos lá, são 6 horas e 48 minutos. Vendo uma Space Fox, né? Trend 2014 em ótimo estado, 86 mil. Uma Space Fox, né? 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Mas tá inteirinha, Vivente. 999-25-8273. 999-25-8273. O pessoal tá vendendo, então. Mas tá inteirinha, inteirinha mesmo. Essa Space Fox aí. É só você comprar e já sair rodando 86 mil quilômetros. É um carro ainda que tem muito para rodar, tá bom? 6h48.
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0: 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Na sequência, nós temos os 5 minutos com Jesus, depois o colega Jardel aí com o Jornal 102, todas as informações, você começar bem a tua manhã, bem informado aqui na Capinzal FM. Um abraço e até mais.
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3: Nesta quinta-feira, dia 14 de maio, inicialmente saúdo a você que está me ouvindo, me acompanhando neste momento. E hoje vamos pensar, vamos meditar sobre o tema arrependimento e perdão. Arrependimento e perdão. Baseado no Evangelho de Lucas, capítulo 24, versículos 46 a 47, que dizem: o Messias tinha de sofrer e no terceiro dia ressuscitar. Em nome dele, a mensagem sobre o arrependimento e o perdão dos pecados seria anunciado a todas as nações. Estimados amigos, Jesus é o rei do mundo inteiro. Ninguém é mais forte do que ele. Sua força, porém, não é uma força bruta. O governo de Jesus não tem nada a ver com armas, tanques de guerra ou equipamentos de proteção. Jesus é aquele que nos guarda justamente porque morreu em nosso lugar e ressuscitou para nos dar a vida eterna. Somente nosso Senhor Jesus poderia fazer isso. É por isso que a palavra de Deus o chama de Messias, isto é, aquele que foi escolhido para ser o nosso Senhor e Salvador. Sobre Jesus, o que está escrito aqui, o Messias tinha de sofrer e no terceiro dia ressuscitar. E que, em nome dele, a mensagem sobre o arrependimento e o perdão dos pecados seria anunciado a todas as nações, começando em Jerusalém. Isso está no Evangelho de Lucas, capítulo 24, versículos 46 a 47. Essa mensagem, esta ideia, precisa ser anunciado em todos os recantos do mundo. Sim, Deus também quer que isso aconteça. Mas hoje, essa mensagem chega para mim e para você. Deus anuncia o arrependimento e também o perdão. Nós podemos agora confessar a Deus os nossos pecados e levar a Ele as nossas angústias, nossos medos, nossas aflições, nossas preocupações. Deus ouve o nosso lamento e não o rejeita. E mais ainda, Ele vem com o perdão, com o sangue do Seu Filho, o Cordeiro Jesus. Ele lava todos os nossos pecados. Diante disso, meu amigo, minha amiga, esta ideia esta mensagem que nós chamamos do Evangelho, nós chamamos de perdão de nossos pecados. Isso traz um alívio ao nosso coração, à nossa vida. Não precisamos viver como escravos daquilo que nos aflige. Deus nos conquistou para a liberdade, graças à sua misericórdia. Em Jesus, nós podemos anunciar o perdão dos pecados. Por isso, que Deus mantenha sempre o Rei do nosso lado, que é Jesus. Ó Santo e misericordioso Deus, graças te damos porque podemos confessar os nossos pecados a Ti. Não fizemos isso com orgulho, mas com tristeza no coração. Mas o Teu perdão enche o nosso coração de alegria e nos dá uma vida nova. Mantém-nos sempre perto de Ti, em nome de Jesus. Amém. E assim hoje, lembrando que nós temos um Rei, estamos dentro de um reino que é a Santa Igreja Cristã. E ali Deus nos ensina a confessar os nossos pecados. E o Rei que é Jesus, Ele nos traz o perdão, a purificação de cada um de nós. Que bênção, que privilégio nós estarmos dentro deste reino e termos este Rei. E com isso em nossas mentes e corações vamos em frente. Um feliz e abençoado dia. Um grande abraço. Amém.
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13: Quinta-feira hoje, dia 14 do mês de maio do ano de 2026, tempo bom no Baixo Vale, 5 graus é a temperatura nesse momento no centro de Capinzal e Ouro. Você confere agora em mais uma edição do Jornal 102. El Niño, Estado investe 900 milhões, elabora decreto de alerta e estrutura municípios em preparação para possíveis impactos. Santa Catarina recebe novas doses da vacina contra a gripe antes do inverno. Capinzal realiza novo mutirão de cardiologia neste sábado com atendimento de 40 pacientes. O município inicia na próxima segunda ações da campanha Faça Bonito 2026. Assinada a ordem de serviço para reforma e ampliação do espaço comunitário do loteamento Novo Horizonte. Vamos falar também sobre o passeio ciclístico de Ouro, alusivo aos 63 anos, previsto para o próximo final de semana, que foi cancelado mais uma vez. Capinzalense assume a Corregedoria Geral do Ministério Público de Santa Catarina. Sessão extraordinária da Câmara de Capinzal vota nesta manhã mudanças administrativas, convênios da UTI móvel e lei antipichação. Câmara Jovem realiza na sexta a primeira sessão ordinária. Médica conta detalhes do atendimento que salvou o bebê de 24 dias após engasgamento. Esse fato ocorreu ontem à noite na Unidade Central de Saúde em Capinzal. No nosso boletim de Brasília, áudio vazado entre Daniel Vorcário e Flávio Bolsonaro tem interpretações diversas no meio político. Segurança Pública, delegado, confirma a prisão de investigado pela morte de capinzalense Sara Elt em acidente no ano de 2025, em Joaçaba. Defesa do motorista fala a Capinzal FM sobre o caso, afirmando que cliente se apresentou espontaneamente após decisão do Tribunal de Justiça. Delegada de Capinzal alerta sobre golpe do falso site do Detran para pagamento do IPVA. No esporte, com surpresa e emoção, mais 7 times classificados para as oitavas de final da Copa do Brasil. São Paulo demite Roger após eliminação pelo Juventude. Eu sou Jardel Martinazzi e apresento essas e outras informações agora no Jornal 102. Produção, Departamento de Jornalismo da Capinzal FM, na direção de Luiz Pedro Scarton. 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
13: 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Ronaldo Coutinho do Prado, 5 graus a temperatura aqui no nosso Baixo Vale. As informações para o dia de hoje, até o final de semana. Tudo bem? Bom dia.
15: Bom dia. Frio agora de manhã, em alguns pontos aí abaixo de 4, 5 graus, até um pouquinho menos. Algum nevoeiro também, e à tarde passa aí dos 20, 22, 23 graus. Dificilmente tem chuva hoje, pequena possibilidade amanhã à tarde, com cara de que vai passar em branco, mas considerem com risco pequeno. E a temperatura diminui a mínima, aumenta a mínima, né, e diminui um pouquinho a máxima. No sábado, mais à tarde, noite e domingo, não está livre de alguma chuva, com bons períodos sem, temperatura mais amena. Provavelmente no domingo para segunda ainda tem chance de chuva e de segunda para terça começa a entrar outra massa de ar frio de origem polar novamente com frio semana que vem. Da Climatea, Ronaldo Coutinho.
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13: Seja muito bem-vindo, seja muito bem-vinda. Você chegando na audiência aqui da Capinzal nesta quinta-feira, 14 do mês de maio. Começando aquele clima ameno, mais uma vez, temperaturas típicas de outono e inverno, onde o silêncio da manhã parece nos convidar a pensar um pouco mais sobre a vida, que hoje a gente aprenda a levar menos peso no coração e mais esperança em nossos pensamentos. Nem sempre conseguimos mudar tudo ao nosso redor, mas podemos escolher seguir com mais leveza, paciência, confiança de que os dias melhores sempre encontram o seu caminho. Que seja uma quinta-feira de boas notícias, tranquilidade e motivos sinceros para você sorrir. E o nosso desejo, sucesso, saúde e sabedoria.
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13: Loto Fácil, concurso 3.684, 15 acertos, 2 apostas, Itapetininga, Bahia e Vitória, Espírito Santo, apostas que levaram cada uma R$646.806,37, com relação a 14 acertos, 285 apostas, R$1.359,60. Na Quina, concurso 7.024, números sorteados 02, 38, 43, 48 e 74. 5 acertos, nós não tivemos ganhadores. Com 4 acertos, foram 12 apostas, pouco mais de 21 mil para cada uma. 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

0: É o nosso Jornal 102, também você pode ser o nosso ouvinte repórter, tá nas ruas, tá saindo de casa agora, tá em casa tomando seu café da manhã, seu chimarrão, alguma informação que você possa somar à nossa programação, fica à vontade, pode mandar pra gente aí 98815-6435, seja a voz da comunidade também aqui na rádio que está há 45 anos com você. 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Seguindo em frente o nosso jornal, Polícia Civil cumpriu ontem pela manhã mandado de prisão preventiva do motorista investigado pelo acidente que resultou na morte da jovem capinzalense Sara Elt, 18 anos. Esse caso foi na madrugada do dia 12 de dezembro de 2025, na SC-150 em Joaçaba. Segundo a Civil, o investigado se apresentou espontaneamente na delegacia de polícia, acompanhado dos seus advogados. Após os procedimentos legais, ele foi encaminhado ao sistema prisional, onde fica à disposição da justiça. O delegado David Tranche Lima falou à reportagem da Capinzal FM.
1: Na manhã de hoje, foi dado cumprimento ao mandado de prisão preventiva expedido em desfavor do motorista que foi indiciado por homicídio com dolo eventual naquele evento que vitimou uma jovem de Capinzal. Ao final das investigações, ainda no mês de fevereiro, a Polícia Civil representou pela decretação da prisão preventiva do investigado. O Ministério Público manifestou-se naquela oportunidade favorável à prisão, entretanto, o juízo entendeu que não estavam presentes os elementos para a decretação da prisão preventiva. O Ministério Público, então, recorreu dessa decisão e agora o Tribunal de Justiça, então, decretou prisão preventiva do investigado. O mandado de prisão, então, foi expedido e cumprido na manhã de hoje, quando, então, ele se apresentou na companhia de seus advogados na delegacia da comarca de Joaçaba.
0: Essa entrevista ontem pela manhã concedida pelo delegado David Tranche Lima, reportagem da Capinzal. Nossa reportagem também conversou com o advogado de defesa, Raí Pelicer Moreira, o qual esclareceu que após a decisão do Tribunal de Justiça, o jovem se apresentou de forma espontânea.
2: Ele compareceu de maneira espontânea perante a Polícia Civil na data de 13 de maio, diante da determinação judicial. Ainda que o Poder Judiciário já tivesse determinado sua liberdade, em nova análise, o Tribunal de Justiça de Santa Catarina compreendeu por sua prisão preventiva neste momento, motivo pelo qual, pouco após a decisão, Pedro compareceu de forma voluntária perante a autoridade policial. As medidas cautelares são determinadas de acordo com a necessidade concreta de cada caso, de maneira que simples argumentos genéricos sobre a gravidade de determinada acusação são insuficientes para se determinar a prisão preventiva de uma pessoa primária que contribuiu com a justiça e esclarecimento dos fatos e nunca descumpriu as obrigações impostas pelo Poder Judiciário. A defesa não concorda com essa determinação por não compreender que os requisitos técnicos estejam configurados, por isso se buscará sua reforma mediante os meios processuais cabíveis. Nesse momento, a ação penal seguirá seu trâmite regular com a realização da audiência de instrução e julgamento, ocasião em que serão ouvidas testemunhas arroladas pelas partes e prestado um interrogatório pelo acusado.
0: Bom, seguimos acompanhando o caso e também deixamos o espaço em aberto caso aí os advogados, no caso da família da jovem Sara Elt, queira se manifestar a respeito dessa decisão. Nós seguimos acompanhando o desenrolar dessas investigações. 7 da manhã com mais 15, olha, vamos destacar também um alerta. A delegada da comarca, Lorena de Macedo, fez um alerta ontem sobre golpes envolvendo falsos sites do Detran, utilizados para cobrança fraudulenta de IPVA e outros débitos veiculares.
3: Como delegada de polícia da comarca de Capinzal, eu emito esse alerta à população local diante do aumento expressivo do número de casos de estelionato eletrônico envolvendo os portais falsos do Detran. Nas últimas semanas, nós registramos diversas vítimas que, ao tentarem quitar os débitos veiculares, foram lesados por sites fraudulentos que mimetizam a interface oficial do governo, ou seja, ser um site com a aparência de um site oficial do Detran, porém é um site falso. O modus operandi desses criminosos são sites falsos, os golpistas utilizam endereços eletrônicos como, por exemplo, em um dos boletins veio departamento veicular, portal SC, ponto page, não veio ponto gov, e justamente para tentar enganar esses proprietários dos veículos. Os pagamentos eles são solicitados via de regra, via Pix, via um QR Code, não vem por um boleto. As empresas com a nomenclatura do Pix são empresas de fachada. Os valores eles têm sido destinados a empresas como, por exemplo, gestão administrativa, gestão veicular LTDA, vias de trânsito LTDA, sempre com o LTDA no final, e não possui qualquer vínculo com o Detran. Os valores médios são entre R$ 400 e R$ 600, por aí o valor mais ou menos de uma parcela. As orientações de segurança que nós damos para evitar essas novas vítimas, nós solicitamos que a população adote as cautelas de verificar o destinatário antes de confirmar qualquer Pix, confira se o favorecido é de fato um órgão público e não uma empresa privada com LTDA no final. Atenção ao link também, desconfie dos links patrocinados nos buscadores. Acesse o site do Detran digitando lá na barra de pesquisa da internet o próprio site do Detran. Não aperte em links de terceiros que podem vir com golpes. Se não, esse golpe do Detran pode vir com outro golpe tentando roubar dados ou enviando outros produtos falsificados para serem comprados. Também um mecanismo médio de devolução. Caso você perceba que caiu em um golpe de fato, entre em contato imediato com o seu banco e solicite um mecanismo especial de devolução, o MED, como já foi realizado por outras vítimas, ou venha à delegacia, registre a ocorrência, que nós também disponibilizaremos o protocolo do mecanismo MED para a tentativa de rápida restituição do seu dinheiro. A Polícia Civil ela reforça que já está trabalhando na apuração dos fatos, porém, nesse momento, a prevenção e a desconfiança digital são as ferramentas mais eficazes para proteger o patrimônio do cidadão.
0: 7h18, importantes orientações para que não tenhamos mais vítimas em nossa região, especialmente aqui em Capinzal e Ouro. A rapidez no atendimento e o preparo da equipe do Anjos da Vida foram decisivos para salvar a vida de uma bebê de apenas 24 dias ontem à noite aqui em Capinzal. A recém-nascida sofreu engasgamento com leite materno e chegou à Unidade Central de Saúde em estado grave, mobilizando médicos e profissionais de enfermagem em uma ocorrência marcada pela atenção e pelo trabalho ágil da equipe. Uma bebê de apenas 24 dias, ela foi salva ontem à noite após sofrer, portanto, esse engasgamento. Em entrevista à Capinzal FM, a médica doutora Jennifer Mosquen relatou os momentos de desespero vividos pela família e destacou a rapidez e o preparo da equipe no salvamento da bebê.
4: Bom dia, Jardel. Bom dia a todos os ouvintes da Rádio Capinzal. Então, ontem nós seguimos os atendimentos no PAN, né, na unidade central, quando chegou uma família ontem à noite em estado de desespero, pedindo socorro, pedindo por ajuda, com uma criança de 24 dias que tinha sofrido engasgo. Nisso que eles já entraram na unidade, nossas técnicas já correram, já começaram as manobras de compressão para desengasgar a criança. São aquelas batidinhas, né, nas costas, e a enfermeira já foi me chamar para auxiliar ali no processo. Foi feita as manobras, a princípio a criança no primeiro momento ela não reagiu, não voltou, então a gente continuou com esse processo, com esse procedimento e depois foi feita a aspiração mecânica para sugar o leite ali que ela tinha se engasgado. Quando ela chegou ela estava bem roxa, estava pouco reativa, né, não estava desacordada, depois das manobras ela foi reagindo, mas ainda ficou sonolenta. Por conta disso, foram feitos alguns estímulos. Depois desses estímulos, ela reagiu, chorou, né? Que dá aquele choro de alívio. Então, que a criança está conseguindo respirar. Nisso, ela já voltou a cor, já ficou mais rosadinha. Na ausculta pulmonar estava tudo certo, mas mesmo assim, por ser um caso de emergência, a gente seguiu em levar ela para o hospital para uma melhor avaliação, para poder fazer exames e manter em observação, né? Então, foi encaminhada para o hospital, eu fui junto com a enfermeira. Geralmente, a médica não vai junto, mas como era um caso de emergência e que ela precisaria, talvez, uma atenção maior, eu fui junto, eu e a enfermeira da unidade, fomos até o hospital. Chegando no hospital, já passei o caso para o plantonista e a pediatra também fez uma avaliação da criança lá no momento. É importante lembrar que o pai tentou as manobras em casa, essas batidinhas ali, Porém, não deu certo. Ele relata que a criança ficou uns 5 minutos desacordada nesse tempo de casa até chegar ali no hospital. Por isso que ela já chegou com esse quadro, né, de sofrimento respiratório. Mas ele tentou fazer. E muitas vezes, vale lembrar, né, para quem tem criança em casa, a importância de saber fazer as manobras. Tem vídeos no YouTube, tem os bombeiros também, né, que orientam sobre esse procedimento, porque muitas vezes eles conseguem desobstruir em casa, conseguem realizar a manobra, é simples, e se não dá certo em casa, pelo menos ganha tempo para quando chega no hospital a gente conseguir agir o mais rápido possível. O sentimento é de muita alegria, muita satisfação e muito orgulho da equipe, que estava preparada, que agiu rápido, que conseguiu dar o seu melhor, aí a gente ter um resultado benéfico. Graças a Deus, deu tudo certo e a gente conseguiu ajudar essa família.
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0: É o Ninho, o Estado investe 900 milhões, elabora decreto e alerta municípios em preparação para possíveis impactos. Secretário de Estado da Proteção e Defesa Civil, Coronel Fabiano de Souza, detalhou o trabalho preventivo no programa Coletiva Acaert, que foi realizado ontem pela manhã. Fenômeno eleva médias de chuva e pode causar desastres. A reportagem é de Cadu Reis.
6: A perspectiva de formação do fenômeno climático El Niño, com possíveis impactos ao clima de Santa Catarina, motiva um trabalho de preparação da Secretaria de Estado da Proteção e Defesa Civil. A pasta acumula investimentos de cerca de 900 milhões de reais desde 2023 em obras, manutenções, compras de equipamentos e ampliação da rede de monitoramento para mitigar os efeitos de eventuais desastres naturais. As ações também envolvem as prefeituras com a estruturação e qualificação das defesas civis municipais. O secretário de Estado da Proteção e Defesa Civil, Coronel Fabiano de Souza, detalha.
7: Nos últimos anos foram investidos aproximadamente 900 milhões em defesa civil, o que foi já executado, o que está em andamento, o que está projetado. Nesse aspecto, 227 milhões estão sendo projetados para limpeza fluvial e desassoreamento em inúmeros trechos de rios pelo estado e também manutenção de barragens, construção de novas, tudo dentro desse pacote de 900 milhões. A defesa civil de Santa Catarina vem ajudando os municípios na estruturação das defesas civis municipais. Inúmeros equipamentos, viaturas foram entregues. Na preparação de equipes, o Corpo de Bombeiros Militar de Santa Catarina já vem organizando todo o seu pessoal, toda a sua estrutura para atendimento à população.
6: O governo de Santa Catarina elabora um decreto de estado de alerta para emergências climáticas. O secretário de Estado da Proteção e Defesa Civil, Coronel Fabiano de Souza, explica.
7: Esse decreto deve ser emitido aí nos próximos dias. Ele atua muito nessa questão da preparação do Estado, quais são as aquisições que eventualmente precisam ser feitas, e também o compromisso, a adesão dos municípios sobre o que eles precisam fazer. Então, o decreto a gente está antecipando para que o Estado fique preparado para enfrentar o problema.
6: O Fórum Climático Catarinense projeta 80% de chance de estabelecimento do fenômeno El Niño ao longo do próximo trimestre, o que implica na elevação das médias de chuva. O secretário de Estado da Proteção e Defesa Civil, Coronel Fabiano de Souza, analisa.
7: Toda tendência é para a caracterização de um El Niño de forte intensidade e com isso a gente afirmar que nós teremos chuvas acima da média. Mas nós dizermos nesse momento que teremos desastre de média ou grande proporção é precipitado, a gente precisa fazer o acompanhamento meteorológico e dizer se as condições são indicativas para causar um desastre só mais próximo do evento. Nós tivemos desastres significativos que não eram em tempo de El Niño. Eu diria que o fator preponderante é a concentração dessa chuva. Se ela precipitar em pouco tempo, a gente vai ter problema por conta do volume e da concentração da chuva.
6: A preparação do Estado para eventuais impactos do fenômeno El Niño foi tema do programa Coletiva Acaerte na última quarta-feira. Ouça e assista na íntegra no canal Acaerte Oficial no YouTube. De Florianópolis, da Rede de Notícias Acaerte, Cadu Reis.
0: Ok, obrigado, Cadu, pelas informações. Agora, 7 da manhã, com mais 25 minutos, hora oficial do Brasil. Ainda falando sobre saúde, Secretaria de Saúde de Capinzal será contemplada com R$210.637, com mais 70 centavos, no Programa Estadual Santa Catarina Levado a Sério, para aquisição de 2 novos veículos. Essa informação foi confirmada na nossa reportagem pelo secretário de Saúde, Rafael Dalla Vecchia.
8: Então nós tivemos esta contemplação em um valor total de R$210.637,70 do programa Santa Catarina Levado a Sério. Era um pleito que o prefeito Aguinaldo, né, já havia solicitado ao governo do estado, dentre muitos que ainda vão vir, esse daqui é um deles, e nós vamos então adquirir, né, através desse termo de convênio, dois veículos para a nossa frota da saúde, que totalizam aproximadamente esse valor mencionado. E para nós podemos renovar a frota. Nós temos hoje alguns veículos que já têm uma boa quilometragem rodada, que já começam a apresentar mais reparos, né, mais oficina. Vem em muito boa hora esses dois automóveis. É o processo SCC-5830, né, de 2025, então, que vai estar sendo contemplado no nosso município. Essa publicação ela saiu nos dias de hoje, agora, né? E a gente teve, então, essa informação. Tão somente já demos andamento ao pedido dos veículos e não demora muito, assim que for feita a tramitação de documentos, já serão entregues aqui para nós estarmos, então, correndo atrás de toda a parte de documentação, né, de plotagem, de seguro, para já incrementar a nossa frota, renovando com esses dois veículos sedãs que ficarão à disponibilidade para o transporte fora de domicílio, né? Quando a gente precisa levar os pacientes aos outros centros, quando se é necessário essas solicitações.
0: Secretaria da Saúde de Capinzal promove no sábado mais uma edição do mutirão de cardiologia. Os atendimentos vão ocorrer na própria secretaria a partir das 7:30 da manhã, com previsão de sequência durante a tarde. Conforme o secretário Rafael, cerca de 40 pacientes serão atendidos pelo especialista entre consultas e retorno e primeiras avaliações cardiológicas.
9: Muito feliz em poder estar aqui.
0: Vamos ouvir em seguida agora sim o Rafael Dalla Vecchia falando sobre este mutirão do próximo final de semana. Agora sim.
8: Neste próximo sábado, então, dia 16, nós mais uma vez estamos replicando, né, mutirão em cardiologia, onde que serão atendidos 40 pacientes com recursos próprios, aportados através do consórcio CISAMARP, e evitando que essas pessoas precisem se deslocar até Caçador, né, ou nós levarmos, no caso, esses pacientes até lá. O evento, né, de atendimento será aqui mesmo na Secretaria de Saúde, o cardiologista estará aqui, já são cadastros pré-selecionados, alguns deles de retorno, e muitos também pela primeira consulta, né, com o cardiologista, que então serão atendidas aqui no conforto do município, sábado a partir das 7:30, vai se estender ainda um período após o almoço, né, para atendimento de todos eles. E dessa forma, né, a gente trazendo a saúde mais próxima aí dos nossos capinzalenses com conforto, com o profissional especializado aqui no município.
10: Secretário, sua experiência deu certo, outras especialidades também virão a Capinzal desse atendimento a esses pacientes que têm que sair do município?
8: Jorge, de acordo com a possibilidade desses especialistas virem para o município, sim. Nós fizemos um teste algum tempo atrás, trouxemos um profissional de dermatologia. Estamos agora finalizando mais alguns cadastros para novamente trazer esse profissional, que também é um especialista. Além daqueles especialistas que a gente já tem no município, né, que são dois ortopedistas que atendem na nossa unidade do Lar Imóveis nas quartas e quintas-feiras, também por regulação médica. Temos ao município especialista que atende aqui na nossa unidade central, que é um psiquiatra, e temos também os pediatras do município, que também são especialistas. Então, dentro das possibilidades, a gente vai trazer outros profissionais, quando conseguir alocar eles aqui, ao exemplo do cardiologista, para dar esse conforto para a população, atendendo eles dentro do município.
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0: 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Para quem foi ontem e aproveitou, com certeza semana que vem é convidado a voltar. 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Vamos até a capital do poder, Brasília. Áudio vazado entre Daniel Vorcário e Flávio Bolsonaro tem interpretações diversas no meio político.
12: Escândalo ou proveito político em campanha antecipada. Eis a questão. O surgimento do áudio de um diálogo trocado entre o senador Flávio Bolsonaro e o banqueiro Daniel Vorcaro, onde o objeto da conversa era o patrocínio da ordem de 24 milhões de dólares para um filme que contará a história do seu pai e a cobrança pelos não pagamentos, foi o fato político aqui em Brasília, colocando a capital do país e o Congresso em polvorosa. A oposição chegou a pedir a prisão do pré-candidato, como sentenciou o vice-líder do PT, Lindbergh Farias.
13: Estamos entrando agora com a representação na Polícia Federal contra Flávio Bolsonaro com pedido de prisão. É tudo muito grave. 24 milhões de dólares, 134 milhões de reais.
12: O pré-candidato Romeu Zema potencializou o assunto. Segundo ele, quem cobra exemplo precisa ser exemplo, principalmente.
14: Ouvir você cobrando dinheiro do Vorcaro é imperdoável. É um tapa na cara dos brasileiros de bem.
12: O ex-governador de Goiás, Ronaldo Caiado, pediu explicações e disse que esse tipo de história precisa ser muito bem contada. Flávio Bolsonaro até tentou.
15: Toda essa história que está sendo veiculada agora nada mais é do que um filho procurando investidores privados para fazer um filme privado sobre a história do seu próprio pai. Zero de dinheiro público, zero de lei Rouanet. Como esse governo gosta de gastar dinheiro público para fazer autopropaganda deles mesmos.
12: Para o jurista Gustavo Sampaio, é recomendável cautela, porque as informações, apesar das evidências, ainda são iniciais.
16: A partir do que se revelou, mais à frente, investigações serão realizadas para se saber se isso teria tido alguma repercussão criminal, compreende? Tudo ainda muito no começo para se ter qualquer certeza.
12: A denúncia de aproximação entre o filho de Jair Bolsonaro e o banqueiro Daniel Vorcaro se deu em outras mensagens trocadas entre ambos. Expressões normais a quem se conhece há muito tempo, numa relação suspeita de ter ultrapassado a teoria de simples patrocinador e patrocinado. De Brasília, Paulo Otarã.
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0: 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Olha, para quem perdeu a entrevista mais cedo da doutora

0: quadrados e a reforma de outros 89. Estrutura já existente. As melhorias incluem a ampliação da cozinha, construção de banheiros, vestiário no subsolo, oferecendo mais conforto e funcionalidade. O prefeito Agnaldo Pedro Page destacou que a obra surgiu a partir da reivindicação da população.
1: Muito feliz em poder estar aqui hoje no loteamento Novo Horizonte, né, para entregar essa ordem de serviço para reforma da cozinha, ampliação da cozinha, construção de banheiros, vestiários. Então, é uma demanda do da associação, né, que foi lá na prefeitura reivindicando aqui. Eu quero parabenizar a união deles, né, que foi por causa disso que a gente resolveu fazer esse investimento. Muitas coisas precisam ser feitas, muitas coisas estamos planejando em fazer, mas devagarinho a gente vai, né, atendendo a nossa população. Uma obra que, com a licitação, ficou em torno de R$139 mil, com um prazo para a conclusão de 5 meses. Então, estou muito feliz aqui, agradecer a nossa equipe, o vice-prefeito, nossos secretários, os vereadores que estiveram aqui presentes, esse grande ato aqui, dessa ordem de serviço, de mais essa ordem de serviço, para melhorar a vida do nosso povo capinzalense.
2: Origem do recurso, prefeito?
1: Eram as sobras de uma emenda do deputado Berlanda, uma sobra também de uma emenda do deputado Altair Silva, alguns recursos de emendas impositivas, né, que a gente juntou e conseguiu fazer com que essa obra se tornasse realidade.
0: R$139 mil o investimento. A obra será executada pela Madre Construções Limitada, que venceu a licitação. O secretário de Infraestrutura, Jairo Hoffmann, destacou a importância da obra para o loteamento Novo Horizonte. Também confirmou que a empresa responsável pela execução é do município de Concórdia e terá um prazo de 5 meses para a conclusão.
3: Mais uma obra importante que estará acontecendo aqui junto ao loteamento Novo Horizonte. A gente está muito feliz por poder estar participando desse momento, dando essa ordem de serviço, a qual está contemplando, né, adequação, ampliação do espaço da cozinha aqui junto ao espaço comunitário, também a construção dos vestiários e os banheiros que estará sendo construído no subsolo. Então, vem contemplar tanto o espaço comunitário também quanto ao pessoal que utiliza do campo que existe aqui na comunidade. Então, são recursos conseguidos através de emenda impositiva do deputado Altair Silva, também do deputado Nilson Berlanda, os quais estão sendo investidos aqui na comunidade para essas melhorias.
2: A empresa de Concórdia tem um prazo de 5 meses para a conclusão.
3: Correto, Alex. A empresa é aqui no nosso município vizinho de Concórdia, tem um prazo de 5 meses para a execução da obra. Então, a partir desse momento, a empresa está apta a iniciar e nós, enquanto secretaria, estaremos acompanhando muito de perto e cobrando para que a empresa possa entregar essa obra num espaço curto de tempo. E se não for num espaço curto, que seja cumprido aquilo que está no contrato, que é os 5 meses para a execução dessa obra.
2: Ainda a expectativa do fechamento da estrutura aqui, né, Jair?
3: Com certeza, já temos recurso garantido também para essa nova etapa desse projeto, que é o fechamento aqui do espaço comunitário. Então, nós temos aí um recurso garantido através do deputado estadual Edilson Massoco. Então, está em fase de elaboração do projeto. Estamos encaminhando para o setor de licitação para que tão breve nós possamos retornar aqui na comunidade do loteamento Novo Horizonte com mais uma ordem de serviço em benefício da nossa população.
0: Uma das moradoras, ex-presidente da Associação de Moradores, Celoni Padilha, falou à reportagem da Capinzal sobre a importância desses investimentos.
4: É uma obra importante para a nossa comunidade. Lá em 2020, quando a gente fundou a associação, a gente sempre tinha como objetivo buscar melhorias para a comunidade, né? E hoje a gente vendo mais benefícios vindo para cá, né? Mais melhorias, é muito importante. Vai ser muito bom para a comunidade em si.
0: E o município de Capinzal dá início na próxima segunda-feira, dia 18, às atividades alusivas à campanha Faça Bonito 2026, é o Movimento Nacional de Combate ao Abuso e à Exploração Sexual de Crianças e Adolescentes. A programação será coordenada pelo CREAS, que é o Centro de Referência Especializado em Assistência Social, e contará com ações de conscientização voltadas a estudantes e à comunidade em geral. A coordenadora, Roselaine Bevilacqua Bordin, detalha a programação que inicia com uma apresentação teatral e terá também durante a semana a tradicional caminhada.
5: o Centro de Referência Especializado de Assistência Social, né? É um equipamento da Política de Assistência Social, então inicia na segunda-feira as nossas ações do Faça Bonito 2026. Então iniciamos com o teatro para os alunos da Rede Municipal de Ensino, do 7º, 8º e 9º ano, no auditório da Escola Viver e Conhecer.

0: Nós trazemos a peça teatral Memórias de Nina, que é um monólogo que retrata, né, as situações de violação de direitos, que foi apresentado em mais de 300 cidades já. Então, é de renome já, é nacional, e é uma peça bem importante, né? Trabalharemos, então, com o 7º, 8º e 9º ano da rede municipal. E dando sequência à nossa programação, no dia 21 de maio, nós teremos a nossa caminhada Faça Bonito 2026, que é tradicional já no nosso município, com início previsto às 8h30, na concentração, na Praça Pedro Leles da Rocha, início da caminhada às 9 horas. Essa caminhada é uma ação do CREAS, mas conta com a rede intersetorial do nosso município, né? Secretaria de Educação também. Acredito que é de extrema importância, porque o objetivo dessa caminhada, sim, é sensibilizar não só, né, as crianças e os adolescentes da importância da denúncia em casos de violação de direitos envolvendo violência sexual, mas toda a sociedade em geral para se engajar nessa causa tão importante. E dando sequência também, nesse dia 21 de maio à tarde, nós teremos uma concentração na Praça Pedro Leles da Rocha também, com brinquedos infláveis, distribuição de pipocas e orientação a toda a população envolvendo esse tema. Trabalharemos com as crianças, especificamente com relação aos teatros, né? E a nossa caminhada, ela traz para toda a sociedade essa importância de todos estarem alertas e vigilantes, né? E também trazendo várias formas de combate a essa violação de direitos, infelizmente tão crescente em nossa sociedade.
1: E a administração de Ouro comunicou ontem o cancelamento do tradicional passeio ciclístico que estava marcado para domingo, agora no centro da cidade, em comemoração aos 63 anos. Segundo a comissão organizadora, a decisão foi tomada em razão da previsão de instabilidade climática para essa data, que poderia comprometer a segurança dos participantes e a realização do evento. A prefeitura informou ainda que uma nova data para o passeio será divulgada em breve. Câmara de Capinzal fará logo mais às 11 horas da manhã uma sessão extraordinária para votação de projetos ligados à estrutura administrativa, saúde pública e também combate à pichação. Entre os destaques, a pauta está o projeto de lei que altera a estrutura administrativa da Câmara, redefine cargos comissionados, funções gratificadas e modifica a exigência de escolaridade para o cargo de agente legislativo, passando para ensino médio completo. Os vereadores também vão analisar o projeto, que é de autoria do Executivo, o qual autoriza convênios entre Capinzal, Ouro e Sorteia para utilização e compartilhamento da ambulância UTI móvel, com participação do Hospital Nossa Senhora das Dores. Bom, outro tema será o substitutivo ao projeto conhecido como Lei Antipichação, que prevê multas para os atos de degradação visual em espaços públicos. Esse texto estabelece penalidades conforme a gravidade da infração, possibilidade de cobrança judicial, obrigação de reparação por danos e regras para defesa administrativa. 11 horas da manhã é essa sessão para votação desses temas. Câmara Jovem realizará amanhã a primeira sessão ordinária do ano. O encontro começa às 15 horas no plenário. Marina Lanhe, que coordena a Câmara Jovem, comenta sobre este primeiro encontro, que ocorre após as etapas que já foram concluídas desse processo.
2: Tivemos alguns dias atrás, então, a sessão de posse e também de eleição da mesa diretora. Então, temos agora uma presidente, uma vice-presidente, uma secretária e um segundo secretário para assumir e realizar na sexta-feira a primeira sessão ordinária. Então, nessa primeira sessão ordinária, os alunos já vão trazer indicações, moções, projeto de lei e o que tiver de assunto e de interesse das escolas e das comunidades em que eles moram.
3: Quais são as escolas representadas?
2: Então, nós temos 6 escolas do município: o Viver e Conhecer, o Belisário Pena, o Ivo Silveira, o Kleinbin, a Unuesc Escola Particular, São Cristóvão também. As 6 escolas, tanto municipais, quanto estaduais, quanto a escola particular. Cada escola tem 1 ou 2 representantes, dependendo com o número de alunos da faixa etária que participa da Câmara Jovem.
3: Período do mandato?
2: É de 1 ano, então eles iniciaram, né, a sessão de posse agora em abril, final de abril, e aí fazem as sessões ordinárias de maio até novembro. E em dezembro nós temos a última sessão de finalização.
3: Lembrando que é um trabalho de formação, mas essas indicações, essas proposições serão consideradas.
2: Com certeza, elas são encaminhadas, são assinadas pelo presidente Kelvis depois e são encaminhadas ao poder público, então, para dar encaminhamento, né, para dar destino, seja Secretaria de Educação, Secretaria de Obras ou o que os jovens pedirem. Se puder, serão atendidas, se não puder, serão respondidas com o porquê né, o que que acontece, como que funciona.
3: Marina, as sessões serão transmitidas?
2: Sim, elas são transmitidas pelo YouTube da Câmara Oficial, não da Câmara Jovem, da Câmara dos Adultos, como a gente chama.
3: As sessões serão quinzenais. Como é que funciona este trabalho?
2: O encontro com os jovens é quinzenal, mas a sessão ela é mensal. O que acontece é que na outra quinzena, né, então eles vêm duas vezes por mês, e uma das vezes é para formação. Então nós temos um professor contratado que vem trabalhar com os jovens assuntos como oratória, sobre política, como funcionam os poderes, e assuntos que vão fazer eles cidadãos melhores, não somente para a Câmara, mas para a vida deles.
3: Inclusive, uma agenda de visitas já foi marcada.
2: Isso, nós temos reuniões locais, né? Então, que a gente trabalha com cidades próximas em conjunto. Estaremos indo a Piratuba no final do mês e também no mês seguinte a Concórdia, em encontros regionais.
1: 7 da manhã com mais 46. 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Bom, algumas notas informativas, destacando que a Procuradora de Justiça, Cristiane Rosália Maestre Boel, assumiu oficialmente a Corregedoria-Geral do Ministério Público de Santa Catarina durante sessão do Colegiado de Procuradores da Justiça no mês de abril, no dia 13. Ela é natural de Capinzal e se torna a segunda mulher da história da instituição a ocupar esse cargo. Uma trajetória de 35 anos dedicados ao Ministério Público catarinense, Cristiane, ela construiu uma carreira marcada pela atuação técnica, experiência institucional e a proximidade com as comarcas do Estado. Filha de Elvira Maestre Boel e a Tagíbio Boel, ela formou-se em Direito pela Universidade Federal de Santa Catarina e ingressou no Ministério Público em 1990. Ao longo da sua carreira, atuou em 8 comarcas catarinenses, acumulando experiências em várias áreas do Ministério Público. Antes de assumir o cargo, Cristiane também exerceu a função de secretária-geral do Ministério Público e foi promovida ao cargo de Procuradora de Justiça em 2014. Ela sucede o promotor de justiça, Fábio Schmidt, que permaneceu à frente da Corregedoria nos últimos 4 anos. Reconhecida dentro da instituição pelo perfil conciliador, capacidade de diálogo e a sensibilidade institucional, a nova corregedora, ela pretende desenvolver uma gestão voltada à aproximação com as promotorias de justiça de todo o Estado. Notícia que trouxe, com certeza, muito orgulho para a população capinzalense, já que a Cristiane é de Capinzal, e aí fica, com certeza, o registro, né, de satisfação também dos seus familiares e dos seus amigos. Parabéns à reportagem lá no portal de notícias, capinzalfm.com. Sindicato dos Empregados no Comércio de Joaçaba e Região realiza hoje à noite em Capinzal uma Assembleia Geral Extraordinária voltada a trabalhadores do comércio varejista, atacadista, além de farmácias, pet shops, perfumarias, óticas, concessionárias, cooperativas. Esse encontro é no edifício comercial Aníbal Ferro, em frente à Prefeitura Municipal de Capinzal. Todos são convidados a participar a partir das 7 horas da noite, em segunda e última convocação.
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1: Mais 7 equipes carimbaram passaporte para as oitavas de final da Copa do Brasil. Jorge Luiz Soldi, agora já são 10 equipes. Tudo bem? Bom dia.
5: Ok, muito bom dia a você, Jardel. Muito bom dia aos nossos ouvintes. E a Copa do Brasil já conhece 10 dos 16 classificados para as oitavas de final. Nas equipes que seguem na briga pelo título são Atlético Mineiro, Cruzeiro, Fluminense, Internacional, Juventude, Mirassol, Palmeiras, Remo, Santos e Vasco da Gama. Os jogos da próxima fase da competição, que também serão disputados no formato de ida e volta, serão definidos por sorteio com data a ser definida pela CBF. De acordo com a entidade, as partidas estão previstas para acontecer nas semanas dos dias 1º de agosto, a ida, e 6 de agosto, os jogos de volta. Ontem à noite, o Vasco empatou com o Paysandu em 2-2. O Juventude eliminou o São Paulo com a vitória por 3-1. O Santos eliminou o Curitiba 2-0. Mirassol eliminou o Bragantino 2-1. O Palmeiras eliminou a Jacopiense 4-1. O Atlético Mineiro passou nos pênaltis por 4-2, depois de perder no tempo normal por 2-1. E o Remo garantiu vaga na próxima fase ao vencer o Bahia por 2-1. O torneio vai conhecer hoje 6 classificados. Nós teremos 6 partidas restantes logo mais à noite. Tem Chapecoense e Botafogo, Atlético Goianense e Atlético Paranaense, Confiança e Grêmio, Corinthians e Barra aqui de Santa Catarina, CRB e Fortaleza, Vitória e Flamengo. E Roger Machado não é mais técnico do São Paulo. O treinador não suportou a eliminação da Copa do Brasil para o Juventude e foi desligado do clube ainda ontem à noite após a derrota por 3-1 para os gaúchos. Roger Machado se despede do São Paulo pouco mais de 2 meses após assumir o comando do clube. Ele foi contratado no dia 10 de março desse ano, após a saída de Hernán Crespo, e já enfrentava rejeição por parte da torcida desde a sua chegada ao clube. Campeonato Municipal de Bocha de Capinzal, 1 jogo logo mais à noite. Inicia então a próxima fase da competição. Para hoje, nós teremos na Vila União o confronto entre Cochilense e Cassino Equipe A. O jogo está previsto a partir das 19h15. E nessa etapa, os segundos e terceiros colocados de cada chave duelam em confrontos de ida e volta, valendo vaga para a semifinal da competição. No sábado, o Atlântico recebe o Vidal Ramos em partida marcada para o Capitão Santo Antônio. São essas as informações dessa manhã.
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1: 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Alexson Luiz, e as informações das últimas horas, bom dia.
10: Bom dia, Jardel, bom dia aos ouvintes. Estamos chegando com a movimentação do setor de segurança pública. Em Concórdia, a Polícia Civil, por meio da Delegacia de Investigação Criminal, a DIC, instaurou um inquérito policial para apurar as circunstâncias das mortes de um homem e uma mulher encontrados na noite de segunda-feira na comunidade de Nia 8 de Maio, interior do município. De acordo com os levantamentos preliminares das investigações, a principal linha apurada até o momento aponta que a mulher teria provocado a morte do marido e, em seguida, atentado contra a própria vida. Os corpos foram localizados por familiares na residência do homem. A Polícia Civil destacou que o caso ainda está em fase inicial de investigação e é tratado com cautela para evitar conclusões precipitadas. Informações também da Justiça de Concórdia. Foi condenado uma mulher ao pagamento de R$20 mil por danos morais após publicações ofensivas feitas em redes sociais contra uma moradora de Concórdia. A decisão foi proferida pela primeira vara civil, conforme consta no processo. A autora da ação alegou que passou a ser alvo de comentários considerados ofensivos e pejorativos divulgados em plataformas digitais. Entre as expressões utilizadas estavam frases de baixo calão e referência depreciativas relacionadas à vida pessoal da vítima. Ela deverá pagar R$20 mil de indenização e vem de encontro aí uma antiga reivindicação, que é a cobrança aí por parte das autoridades relacionadas a crimes cibernéticos, né? Quando há ofensas aí através das redes sociais. Informações da região ainda: um caminhão ficou encavalado em cerca de residência. Fato aconteceu na rua Duque de Caxias por volta das 6h30, município de Seara. De acordo com as informações, um Ford Cargo desandou sozinho, atingiu a fachada de um bar e parou encavalado na cerca da residência. O proprietário do veículo, 28 anos, relatou à Polícia Militar que preparava o caminhão para sair e havia acabado de dar a partida e completar a água do radiador quando o caminhão começou a se mover, sem o condutor na cabine. O veículo só parou após a colisão com os imóveis, ficando encavalado sobre a estrutura. Os danos foram de grande monta, mas felizmente ninguém se feriu. Nós tivemos também um acidente na SC-390 em Concórdia. O Corpo de Bombeiros atendeu a ocorrência juntamente com a Polícia Rodoviária Estadual. O acidente aconteceu na tarde de ontem, SC-390. Colisão envolveu um Ford Fiesta e aconteceu logo após a curva. Conforme as informações apuradas no local, a batida atingiu a lateral dos automóveis, com danos também na parte frontal, ferimentos leves nas vítimas. Informações da Polícia Civil aqui de Capinzal: conforme você já trouxe nesta edição do Jornal 102, nós reforçamos um alerta da Polícia Civil. A delegada da comarca de Capinzal, Lorena Macedo, fez este alerta na tarde de ontem sobre golpes envolvendo falsos sites do Detran utilizados para cobrança fraudulentas do IPVA e outros débitos veiculares. O aviso ocorre após um aumento do número de registros de estelionato eletrônico relacionado a este caso. Segundo o Departamento Estadual de Trânsito de Santa Catarina, o Detran, criminosos estão criando páginas falsas que imitam o portal oficial do órgão para enganar motoristas e induzir pagamentos indevidos. Em entrevista à nossa reportagem, já como destacado, veiculado nesta programação, A delegada destaca que os pagamentos geralmente são solicitados via Pix por meio de QR Code e os valores acabam sendo debitados às empresas privadas sem qualquer veículo ou vínculo com o Detran. Ainda segundo ela, os prejuízos registrados variam de R$ 400 a R$ 600, valores próximos ao de parcelas do IPVA, o que facilita o golpe. Então, muita atenção com relação a golpes cibernéticos. Informações locais, ainda o Corpo de Bombeiros ontem foi acionado e a Polícia Militar prestou apoio a uma internação compulsória de uma mulher. A ocorrência aconteceu no início da manhã de quarta-feira. Ela foi conduzida ao Hospital Nossa Senhora das Dores, aqui no município de Capinzal, e transferida para Joaçaba. São as principais informações, a movimentação aí das últimas 24 horas, Jardel.
1: Muito obrigado, Alexson, sempre no oferecimento de Vargas Soluções Automotivas.
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1: 121 atendimentos nas últimas horas no Hospital Nossa Senhora das Dores, 75 de Capinzal, 23 do município de Ouro, 8 da cidade de Sortanha. Já tivemos outras tantas cidades da região com atendimentos também. 5 pacientes internaram, somando-se aos demais, nós temos total de 28. Uma pessoa está isolada, não tivemos nascimentos. Assim estamos concluindo mais um Jornal 102, produção, Departamento de Jornalismo da Capinzal FM. Muito obrigado pela sua audiência. Voltamos no Jornal do Meio-Dia. Ótima manhã e até lá.
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27: Capinzal FM, são 8 horas com mais 7 minutos. 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Bora, bom dia, sejam bem-vindos a ZYR 989, canal 272, 102.3.

0: Ótima quinta-feira, vem comigo, Marlo Matielli, e você, comunicando para uma região de audiência.
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5: Tem gente que acordou cedo hoje carregando batalhas que ninguém imagina, sorrindo por fora, mas lutando em silêncio por dentro. E talvez a vida tenha te obrigado a ser forte antes mesmo que você estivesse pronto. Mas escuta isso com carinho. Você venceu dias que achou que não suportaria. Você chegou até aqui. Isso já diz muito sobre a força que existe dentro de você. Que neste novo amanhecer, você encontre paz nos pequenos detalhes, naquele abraço sincero, no café quentinho, no sorriso espontâneo, na fé que ainda resiste dentro de você. Nem todos os dias serão leves, mas todos podem trazer um recomeço. Não se cobre tanto, não carregue o mundo sozinho. Ser forte também é saber descansar, respirar e recomeçar. Que hoje você escolha se cuidar mais, se ouvir mais e acreditar mais em si mesmo. Porque a vida pode até ser dura às vezes, mas ainda existem motivos lindos para você continuar. E enquanto houver esperança, sempre haverá um novo amanhecer esperando por você. Pense nisso e tenha uma maravilhosa manhã!

e sentir que o caminho te fortaleceu. É sobre ser abrigo e também ter morado em outros corações. 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

Mesmo depois das dores da vida, nunca deixe de acreditar que cada amanhecer traz uma nova chance de recomeçar. É o que diz a nossa mensagem da manhã 102, ilustrada por Luan Santana e Ana Vilela. Trembala, bom dia, que você tenha um dia maravilhoso, sempre na sintonia da Capinzal FM. 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Bora, meu povo, despertando com muita energia, com muita alegria, com muito alto astral para mais uma manhã 102.3. É quinta-feira, 14 de maio, 19ª semana do ano. Hoje é o Dia Continental do Seguro, Lua Minguante, Outono Brasileiro. Os católicos celebram São Matias, o Apóstolo, e Mártires. São 8h14. Mauro Ribeiro é quem comanda a mesa de som. Na recepção, a Fernanda Alves Duarte, a direção de Luiz Pedro Escarton, por aqui Marlo Matiello, comunicando para uma região de audiência, antes de tudo a fé e depois de tudo a gratidão. 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Que bom tê-los por aqui mais esta manhã da 102. Liga, interaja, participa, manda o seu like, o seu positivo, e vamos fazer uma grande festa até 15 para o meio-dia na rádio feita há 45 anos para você.

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3: Simbora, meus amigos, minhas amigas do rádio, é muito bom tê-los por aqui na 102.3, convocando esse exército maravilhoso de pessoas boas que fazem parte da nossa audiência todas as manhãs para participar com a gente pelo 988-156-435. Você pode mandar o seu zap também no 998-14-1333 para se credenciar ao ranchão da 102.3. Abraço para o seu Plácio Clenchimite no Poente do Sol. Depois a gente toca o Padre Ezequiel, conforme o senhor solicitou. Um abraço, seu Plácio, muito obrigado, hein? Quero agradecer também a participação de todos que nos acompanham. Dona Jandira, tudo bem com a senhora? Bom dia para Marise Lasta Duarte, também para Tatiane e toda a sua família lá no distrito de Santa Lúcia, a Natalina Muraro, aí no Kleinubim, quem nos acompanha? Dona Santina Casara, bom dia para Dona Ivete Charlie Cordeiro dos Santos. Agradecer também a participação da Luziana Ângeli, aos amigos lá do Barro Preto, a Luziana Ângeli Hackman, a todos aí do Barro Preto, sempre conectados com a gente na manhã da 102.3. Vem comigo!

0: 102.3 é uma rádio feita pra você com Edson e Hudson. Não deixo não, de jeito nenhum, hein? Segue com a gente, mandando o seu bom dia, o seu recado. Mandar um abraço bem especial aqui pro nosso amigo Neucir Baldo. Um abraço, guri. Bom dia, ótima quinta-feira. Hoje vou bater feijão de tarde, aproveitar o sol. Isso é bom demais, né? É no Manguá que se... Pá, pá. Haja abraço também, né? Era sofrido antigamente, né? Um abraço, Neucir. Bom trabalho pra você. E tenha sempre uma ótima companhia aqui com a gente na 102.3. Dona Anitta Facim Rec também com a gente. Abraço para Dona Salete dos Santos Pereira, Dona Eva Geni, Dona Iva Alf. Bom dia para Dona Jandira Cardoso e aos demais que estão sempre com a gente na manhã. 102.3, hora de utilidade pública. 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Bom dia, Fernanda.
1: Bom dia, Marlo. Bom dia, ouvintes da Capinzal FM.
0: Inicialmente, as vagas que o Cine oferece hoje...
1: Uma vaga de ajudante de mecânico, uma vaga de repositor, duas vagas de orientador de estacionamento, uma vaga de vendedor imobiliário, 10 vagas de trabalhador da avicultura de postura, 30 vagas para Ecofrigo, 50 vagas BRF, 30 vagas Aurora. Todas as terças-feiras, seleção BRF às 13 horas, quarta-feira, seleção Ecofrigo às 13h30.
0: Uhum. Vaga de destaque da Renova...
1: Ajudante de motorista. Vai atuar com entregas de mercadorias nas cidades da região com retorno no mesmo dia. Vai auxiliar o motorista na separação e entrega, conferir notas e coletar assinaturas. Precisa ter acima de 18 anos. O horário é de segunda a sexta-feira com remuneração de R$ 2.407.
0: E o que nós oferecemos hoje na nossa recepção?
1: Vaga para pedreiro e servente de pedreiro. Operador de produção que tenha transporte próprio, vendedor ou vendedora, mecânico formado com experiência, costureira e auxiliar estampador de tecidos, vendedor externo para Ice Paletas em Capinzal, vaga para agente de crédito com experiência na área, a vaga aberta para Capinzal, duas vagas para auxiliar na limpeza de moinho Sete Ventos em Lacerdópolis, pintor automotivo e preparador, vaga para 4 pintores para a empresa Pinturas Lopes. A empresa Idol Calçados em Lacerdópolis está com vagas abertas. Rapaz para separar mercadoria, 4 vagas de soldador MIG, 6 vagas de montador caldeireiro e muitas outras vagas, sempre atualizadas, né, Marlon?
0: Exatamente. No site você pode acessar capinzalfm.com.br, vai lá na barrinha onde tem as vagas. Para quem acessa pelo celular é bem embaixo, para quem acessa pelo computador é na lateral. Você pode também chamar a Fernanda pelo 3555-1333, que ela traz essas informações para você em tempo real. Obrigado e uma excelente manhã para ti, tá?
1: Para você e para todos os ouvintes também.
0: Obrigado, Fernanda. 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
0: E a Polícia Rodoviária Federal realizou 2 apreensões de produtos contrabandeados na manhã de ontem na BR-480 em Chapecó. Na primeira ocorrência, os policiais encontraram 155 cigarros eletrônicos escondidos num Jeep Renegade. O motorista assumiu a mercadoria e os ocupantes foram presos por contrabando e encaminhados à Polícia Federal. Já na segunda abordagem, um Renault Sandero, os agentes localizaram 34 ampolas de canetinha, medicamento de uso controlado conhecido pelo nome comercial de Monjaro, utilizado para emagrecimento. Os ocupantes também foram presos em flagrante e levados à delegacia de polícia para as providências necessárias. 8h28.

0: Capinzão FM é uma rádio feita pra você com Fernando e Sorocaba, Bala de Prata. Bom dia, Mazinho, bom dia, o povo lá de Jaborá, a Dejanira Pandi, Padilha conosco também. Desde cedo, quem está com o rádio ligado na 102.3, o amigo Sérgio José Poyer, Mectaguri, tudo 100%. Dona Ana Edith, também lá no loteamento Parisoto, ótima semana, ótima manhã pra senhora também. A dona Solange, lá do Vista Alegre, gratidão pela sua participação. A dona Iria Salvariz, agradecer também a dona Dilva Baldrini Antonello em linha Leãozinho e também a Marli Rênica da Silva do loteamento Parisoto. É sempre uma honra ter vocês aqui na manhã 102.3. Eu não te passei aí, Mauro? Uai, cadê você? Ah, eu tinha as participações aqui, acabei não enviando, mas daqui a pouco já mando. Você também pode mandar o seu áudio, né, pelo 998-14-1333 para se inscrever no Ranchão da 102.3. 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
2: Simbora, gente, 8 horas com mais 37 minutos. Agora sim, passei então as participações do ouvinte da 102.3. Antes, porém, um pedido bem especial, você que tem acesso às redes sociais, ao Instagram, ao Facebook da Capinzal, a minha pessoal. O Everton acabou de postar nas redes sociais a mensagem da Manhã 102. Se você puder curtir, compartilhar, recomendar essa mensagem para os seus amigos, se você gostou, se foi importante para você, repasse para frente, coisas positivas a gente também compartilha. Então segue lá no Instagram da Capinzal, segue também no meu Facebook, o Facebook da rádio. Você pode então ter a mensagem da Manhã 102. Quanto mais você comentar, quanto mais você curtir, quanto mais você encaminhar, com certeza melhores serão os resultados também para as próximas mensagens da Manhã 102.3. Tem ouvinte no ar.
3: Bom dia, Marlon. Bom dia.
2: A mensagem. Obrigado.
3: Cristina Recalcati dos Santos, me cadastre no Ranchão da Rádio Capinzal.
2: Certo.
3: Eu e meu esposo Francisco Gonçalves dos Santos no Ranchão. E
2: perfeito.
3: Olha, uma música bem bonita da programação.
2: Uhum, pode
3: aqui
2: deixar.
3: No Rio Pardo tava branco dejado.
2: De novo?
3: Tenha
2: é
3: um
2: o terceiro
3: dia,
2: dia seguido, né? Perfeito, Cristina,
4: bom dia,
2: muito obrigado. Bom dia.
4: Ô, seu Valdir. Eu, Maria Luísa, no Ranchão da Capinzal.
2: Deixa para nós.
4: Uma abençoada quinta-feira toda, paz e bem.
2: Paz e bem, seu Valdir. Um abraço para dona Maria Luísa também.
5: Tudo bem?
2: Como é que tá, Evandro?
5: Da Rússia, da Capinzal. Quero mandar música para quem estiver ouvindo, o pessoal lá da FAI. Também participando da Ranchão da Rádio Capinzal FM.
2: Tá certo,
5: tudo
2: amigão.
5: De bom para vocês.
2: Para ti também, tá? Valeu, Evandro. Bom dia para a Gênesis Cabral. Bom dia também. Bem, quem está acompanhando a gente é a dona Nilva Córdova, o João, a Camila. Bom dia, Marlo, tudo bem? Friozinho, comendo um pinhão, tomando um chimarrão e acompanhando a 102.3. Nilva, muito obrigado. Em linha Serraria Piratuba, quem está com a gente também é a dona Celita Peters Marques. Bom dia para a Juvelina, bom dia para a dona Generosa que estão com a gente. Alcirlei Bevilacqua, como é que tá, amigão? Tudo bem? Ótima quinta-feira para você e saudações corintianas, né? 8:39. Música nova do Jean Giovanni com Bruno Marrone.
6: Jean Giovanni, Bruno.

0: 102.3 é uma rádio feita pra você. Depois do Apaga, Apaga, Apaga, Danilo e Davi estão com Não Mexe Nas Minhas Gavetas, é a top 3 nacional e por isso toca aqui na manhã da 102, uma rádio feita pra você. Bom dia pra Rosane de Fátima da Silva. O João Maria da Silva está onde, seu Mauro? Está trabalhando? Voltou pra peleia? Um abraço, João, obrigado, guri. Tá na peleia, mas tá com o radião lá todo volume, com certeza, né? João Maria da Silva, um abraço, guri, obrigado pela sua audiência. Um abraço pro Sérgio Prigol, lá do loteamento Parisoto. Como é que tá, guri? Tudo 100%? Abraço também pro Alcedir Coelho. Bom dia pra dona Marta da Rosa e aos demais que estão participando dessa audiência da manhã 102. Quero agradecer aqui. O Silvano Machado, estamos indo fazer o carregamento de ovos férteis, levando a Capinzal de carona, de companhia. Silvano Machado, um grande abraço. Abraço, meu amigo. Tudo de bom, que a sua quinta-feira seja especial sempre com a Sintonia 102.3.
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0: Capinzão FM, são 8h46. 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
0: A Polícia Federal prendeu Henrique Vorcaro, pai de Daniel Vorcaro, dono do Banco Master, nesta quinta-feira durante nova fase da Operação Compliance Zero, que investiga fraudes financeiras ligadas ao banco. Henrique Vorcaro foi preso em Nova Lima, região metropolitana de Minas Gerais, no início da manhã. Ele é um dos 7 alvos de mandados de prisão preventivas e 17 de busca e apreensão cumpridos nesta quinta-feira. Segundo as informações, além do pai do Vorcaro, está na fase pessoas ligadas às ações de Luiz Felipe Mourão, sicário de Vorcaro. Eles seriam integrantes dos grupos criminosos conhecidos como a Turma e os Meninos. Segundo informações, o pai de Daniel Vorcaro era responsável por demandar serviços e efetuar os pagamentos dos integrantes desse núcleo em que eram combinados os crimes de coação e vazamento de informações. Todo dia uma novidade, hein? Pai de Daniel Vorcaro, preso pela Polícia Federal em nova fase da Operação Compliance Zero, que investiga o caso do Banco Master.
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0: Quintamos com tempo bom, com céu azul e sol em todo o meio-oeste de Santa Catarina, 6 graus e temperatura. 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
0: 8:54, reta final da primeira hora, mas antes nós temos o Adilson do Mercado de Tecidos Leão para bater um papo conosco. Como foram as vendas do Dia das Mães e nesse período de frio, hein, Guri? Bom dia.
13: Bom dia, obrigado pelo Guri, Marlo. Bom dia a todos, ouvintes da Rádio Capinzal FM.
12: Piada do céu. Esse tava calor. Saindo gente pelas beiradas, que nem eu. Pense no que movimento.
0: Bom, né? Que bom, né?
12: Nossa, mãe.
0: O frio vem na hora certinha, né?
12: Meu Deus do céu. E tá continuando, então. Ontem nós fomos, porque vem mercadoria direto, mas ontem a gente foi pra matriz, que precisamos ir, porque tava começando a faltar as coisas. Pra ter noção, vai vir 3 furgão, 2 já veio ontem, né?
0: Hoje, mais um hoje.
12: Ontem sempre da loja era 10 horas da noite faturando mercadoria, uma parte da equipe ficou.
0: Então tem
12: outra veio mais cedo lá, hoje, né? E tamo peleando. Meu Deus do céu. Então assim, ó, foi excelente o dia das mães, só agradecer, só gratidão, excelente, excelente, excelente. Meu Deus do céu. Muita venda. Se continuar desse jeito, se ninguém gava, o Zeca, né? Mas se continuar desse jeito, que vai continuar lá, tá segunda, bom, terça-feira, a gente passa mesmo, já estourado. É, depois é só alegria.
0: O que que tá vendendo bem? Jaquetas?
12: Tudo. Você sabe que é tudo. Edredom de plush, eu não sei. Mas esse sábado eu vendi...
0: muita coisa.
12: Eu vou chutar baixo, em 2 dias eu vendi mais de 200.
0: Nossa.
12: Cara, não tem, tava na... Eu tenho uns pares que eu coloquei agora pra não ficar no chão lá. Tava encostando no teto já. Os edredom já tava só 2, 3 no chão. Assim. Cara, isso que a gente foi trazendo, vindo mercadoria e veio, foi vendido muito. Edredom de plush, acho que foi o ano que eu mais vendi edredom de plush, desde que tô em Capinzal. Muito, muito, muito.
0: Que bom.
12: E ontem eu trouxe mais uns par, né? Hoje vem mais um pouco, se vir hoje, vou segurar, tentar segurar pra semana que vem ou amanhã. Porque o que a gente veio desses 2 furgões já dá pra se virar até, né, segunda-feira, que nem os outros. Mas assim, muito bom, né? Gavolis, que nem os outros, assim, mas tem que, quando é coisa boa, tem que compartilhar também, né? E pelo menos ninguém passou frio, todas as mães ganharam presente, creio que todas, né?
0: Exato.
12: Né? E merecem, então é por aí. Foi excelente, excelente, só gratidão, né? Minha equipe também, né? Meus colaboradores, todos os clientes aí e sim por diante. Então, o que eu falei, edredom de plush, cobertores da Jolitex de caixa, o que vendeu, homem do céu, uma vez esse cobertor vendia, depois parou. Há uns anos pra cá começou a vender de novo, né? Então é... tapetes, a gente trouxe um monte de tapete ontem, um monte. Meu Deus do céu, tá? Não sei se veio tudo que a gente pegou, mas vi que chegou bastantinho já dos que a gente pegou. A parte de blackout em tecido, eu vou falar isso porque é uma coisa que eu vendo muito, e a produção própria nossa.
0: Sim. Bastante.
12: Então chegou só de um tamanho lá, foi pego, meu Deus, metade, um furgão, porque é o que mais gira. Então, blackout em tecido, blackout em plástico também chegou, que eu tava sem, tinha faltado até o material lá. Isso é uma coisa que eu tenho que falar, porque é uma coisa que eu vendo muito, sabe? Mas na linha de inverno, jaquetas, isso na linha infantil, juvenil, feminina, masculina, jaquetas, moletom, isso eu falo blusa, calça, conjunto, pijama, roupão.
0: O que você imagina?
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12: 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Eu nem vou falar em números, mas assim, pra mim falar que as metas a gente passa segunda, terça-feira, se continuar assim, lógico, esse
0: frio vai, né?
12: Assim,
0: previsão
12: frio, é por, né? Aí
0: bastante
12: mesmo.
0: Dias ainda.
12: Cara, vai ser melhor que 2, 3 anos atrás. Lembra que o frio foi no abril lá, que meu Deus do céu, foi uma limpa, né? Então, venha, continue aí. Tudo tem suas fases, né? Estamos no outono, mas vai chegar. 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vendo direto, posso falar porque eu vendo pros hospitais, sim, eu vendo pra doação, eu vendo pra todo mundo, pra empresas que, entendeu, que também precisa. 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
0: Sim.
12: Então, assim, muita coisa boa mesmo. Então, ninguém passa frio se depender do Leandro Capizão. Aproveitem mesmo, tá, gente? Não é da boca pra fora. 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É um fervo. Meu, até peço paciência, até tive que pegar mais gente pra ajudar, porque foi.
0: Puxado.
12: Meu, graças a Deus, só agradecer, beleza. Ninguém tá reclamando. Beleza? Beleza? 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Abraço.
0: Valeu, obrigado, Adilson do Mercado de Tecidos. 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
14: 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O Detran de Santa Catarina emitiu um alerta sobre golpes envolvendo o pagamento do IPVA. Segundo o órgão, os criminosos estão criando páginas falsas que imitam portais oficiais para enganar motoristas e receber pagamentos indevidos. A orientação é que os contribuintes utilizem apenas os canais oficiais do Detran de Santa Catarina para consultas e serviços disponíveis no site do órgão e também através do assistente virtual. WhatsApp 48-3664-1800. 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E uma bebê de 24 dias foi salva pela equipe do Anjos da Vida na noite de ontem em Capinzal após se engasgar com leite materno. Segundo a médica doutora Jennifer Mosquen, a criança chegou na unidade central com dificuldades para respirar e coloração arroxeada. Após manobras de desengasgamento e aspiração, a bebê reagiu e foi encaminhada ao Hospital Nossa Senhora das Dores. A médica destacou a rapidez da equipe, reforçando a importância dos pais conhecerem técnicas de primeiros socorros em casos de engasgamento infantil e disse do sentimento em poder ter contribuído.
15: O sentimento é de muita alegria, muita satisfação e muito orgulho da equipe, que estava preparada, que agiu rápido, que conseguiu dar o seu melhor aí a gente ter um resultado benéfico. Graças a Deus, deu tudo certo e a gente conseguiu ajudar essa família.
14: Roger Machado não é mais técnico do São Paulo. O treinador não resistiu à eliminação para o Juventude ontem na Copa do Brasil, com a derrota de 3-1 no Alfredo Jaconi. Ao todo, Roger comandou a equipe em 17 partidas, foram 7 vitórias, 4 empates e 6 derrotas. 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
0: Seguimos com você na manhã da 102.3, quinta-feira de frio em toda a região. Já estamos com 7 graus, mas começamos com a temperatura menor que ontem, 2.4 foi a mínima. 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Que começa assim, ó.

0: 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Trembão João Bosco e Vinícius com Gustavo Lima, medida protetiva. A Capinzal toca pra você. Bom dia, muito obrigado pela sua audiência. Dona Marlise Schumann, tudo bem com a senhora? Muito obrigado. Obrigado pelo feedback das mensagens também, tá? Obrigado, Dona Marlise Schumann, do bairro Nossa Senhora dos Navegantes. A Dona Ângela Figueiredo e toda a sua família. Bom dia pra Dona Maria Nadira, que está conosco na manhã da 102.3. Odinelson Poyer, do Parque Jardim Ouro. Quero agradecer também a parceria aqui com a Dona Joanete Lasta Bareta, da Francisco Elt. Tem um bocado de gente para deixar o seu recado aqui na manhã da 102.3.
1: Dia, Marlon. Dia. Um ótimo dia, abençoado, gelado.
0: Amém.
1: Deus abençoe vocês aí.
0: Aí tá frio mesmo.
1: Eu tô por casa, tô dentro de casa, com meu braço meio enfaixado aqui, deu um mau jeito no meu braço.
0: Mas vai ficar embora, tudo bem, né?
1: Tô tranquilo, graças a Deus.
0: Amém.
1: Ótimo abraço pra vocês
0: pra
1: aí.
0: Pra senhora também, dia. Dona Generosa,
2: bom
0: obrigado.
2: Dia. Me põe no cadastro do Ranchão em Capinzal.
0: Sim.
2: Me cadastro eu e minha mãe. Ele acende o pelinqueiro. Cadastro
0: sim.
2: Eu e ela.
0: Obrigado, Dona Rosalina, pela participação.
3: Marlon,
0: como
3: bom
0: é
3: dia,
0: que tá?
3: Xandão por aqui.
0: Ô, Xandão.
3: Aqui em Lacerdópolis, trabalhando, Xandão e Charley.
0: Certo.
3: Parabéns pela mensagem, linda mensagem.
0: Obrigado, guri.
3: Motivacional mesmo.
0: Uhum.
3: Obrigado aí, um abraço, um bom dia.
0: Tamo junto, Xandão. Abraço, guri.
4: Bom dia, Marlon.
0: Dia.
4: Tudo bem, Marlon? Me cadastro no Ranchão da Capinzal. Juliana da Luz Tiepo, de Alto Alegre. Uhum. Minha mãe, Gessi Antunes da Luz. Minha filha, Ana Vitória da Luz Tiepo. E meu esposo, Gilmar Tiepo. Hoje estamos aqui na escuta, né, Marlon? Depois
0: sempre.
4: De 12 dias, mais um, com a mãe internada, voltamos para casa hoje.
0: Mas tá bom,
4: tem
0: também,
4: uma
0: Dona Gessi, hoje?
4: E abençoada quinta-feira.
0: Certo, obrigado pela participação, melhoras, tá? Tem uma participação para cima da imagem da Cuia do Chimarrão também? Que veio a imagem, a Cuia do Chimarrão, veio o áudio e a Cuia do Chimarrão também, que ficou top. Vamos lá, vamos ouvir.
5: Bom dia, Marlon.
0: Bom dia.
5: Tudo bem?
0: Bem,
5: a
0: Dulce, senhora.
5: Do Parisoto.
0: Ô, Dulce.
5: Aqui também tá friozinho.
0: Mas que
5: mas
0: cuia
5: nada,
0: tá
5: bom,
0: top,
5: chimarrão
0: viu?
5: Não esquente, né, Marlon?
0: Uhum.
5: Me cadastro aí na promoção aí do Ranchão da Capinzal e me manda a música do Amado Batista, Folha Seca.
0: Vamos tentar
5: um
0: encaixar
5: abraço,
0: na programação,
5: Marlon,
0: tá? Obrigado,
5: bom.
0: Dulce. Ó, caprichado a Cuia do Chimarrão aí, toda enfeitada com biscuit, com ervas, muito legal mesmo, hein? 9 horas, mais 12 minutos.

0: Linda demais, né? Pra tocar o coração com Henrique Juliano, mudando de assunto na manhã 102.3. E Rio Pardo celebra a padroeira Nossa Senhora do Caravaggio nesse domingo, dia 17. 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Bom dia para o Jair Zanoni, acompanhando a gente, pessoal que está trabalhando na capela, em honra à Nossa Senhora da Salete, do loteamento João Lã e também Nova Capinzal. Um abraço para ti, Jair, um abraço para o Carvalho, abraço também para a Natalina, que estão acompanhando a gente, para o Cid, o pessoal todo aí, e nos dá sempre o prazer da sua companhia. Passei ontem, está ficando caprichado, hein? Tava bonito, está melhor ainda, né? Quero aqui mandar um abraço para a dona Diamantina Gemi. Também agradecer aqui a dona Ivane Kaiser, os pais Alcenir e Márcia pedem um abração para a filha Nicole Eduarda, que hoje está completando 11 anos. Oi, Nicole, parabéns, menina. Em nome do papai Alcenir, da mamãe Márcia e de todos nós aqui da 102.3. A Inês Muraro, seu Osni também com a gente. O Tia Moraes, como é que tá, amigo? O Tia Moraes, eu falei sobre você com o disco essa semana também. Abraço, Tia. Um abraço, amigão. Obrigado pela sintonia. Povo lá do Zorté, sempre ligado na Capinzal FM.
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0: Bora, gente. Ao meu lado está o Kelvis, da Multicolchões Ortobom. Bom dia, guri. Tudo 100%?
6: Bom dia, Marlon. Bom dia a toda a equipe aqui da Rádio Capinzal, aos ouvintes da Rádio Capinzal. Exatamente. 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
0: Fechou.
6: Obrigado.
0: Saudações corintianas.
6: Saudações corintianas.
0: Valeu, Kelvis. Obrigado. São 9 horas com mais 25 minutos.
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0: Capinzal FM, são 9:28. 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
0: Simbora, gente, já as informações de Brasília com Paulo Taran. A música a gente toca depois do Taran, pode ser, Mauro? Quero aqui agradecer ao Jair Lopes com a gente, a dona Agnésia Gotardo, um abraço para a Jucimara da Luz, conosco está também a Marli Albeiro. Bom dia, Marli, um abraço, pessoal do loteamento Parisotto. Quero agradecer ao CDL e a todos os envolvidos no Dia das Mães. Foi contemplado, estou muito feliz, mas que sortuda, hein, dona Marli? Um abraço para a senhora, a todos aí do loteamento Parisotto, muito obrigado pela companhia. Bom dia, Madalena, obrigado pela sua audiência também. Anotei aqui para oração do padre, o seu Osvaldo da Vila União também, ouvinte da 102.3, mudando de página. Agradecer ao Valdecir Inácio Pequeno. Bom dia para o Pedro Pereira, para dona Eva Belotto. A dona Eva Formel conosco na manhã da 102.3. Dona Ida, obrigado pela participação. Leda Mara Pógina, Elisete Bortoli, a dona Maria da Luz da Silva. Agradecer também o Irineu Kerber, como é que tá? Saudações corintianas. A Sebastiana Tereza Alves também, a Rosemary Baldiceira Vilarino. Agradecer também a participação aqui da dona Vandirlei, lá do loteamento Lar Imóveis. Gratidão a todos vocês. 9:29:30. Agora vamos para as notícias de Brasil.
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15: 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Paulo Otaram e a informação.
16: O governo brasileiro se reuniu nesta quarta-feira com representantes da União Europeia na tentativa de reverter a decisão do Bloco Europeu de não comprar mais carne do Brasil a partir de setembro. A retirada do Brasil da lista de países autorizados a exportar produtos de origem animal destinados ao consumo humano para a União Europeia começaria a valer a partir do dia 3 de setembro. Conforme decisão colocada em votação e aprovada pelo Comitê Permanente para Plantas, Animais, Alimentos e Ração da Comissão Europeia. O secretário de Comércio Exterior do Ministério da Fazenda, Luiz Ruas, se diz otimista com tudo que foi conversado e tratado até agora.
17: Saímos com alguns prazos. Primeiro, de que a União Europeia enviará muito rapidamente uma lista por tipo de proteína daquilo que eventualmente, na visão da União Europeia, ainda falta para que o Brasil cumpra com essas garantias adicionais. E a partir daí, a gente espera que haja um restabelecimento do Brasil na lista dos países aptos a exportar as proteínas animais para a União Europeia.
16: Mas é preciso admitir que é difícil dobrar os joelhos dos europeus depois de uma tomada de decisão conjunta pelo comitê. O Brasil quer manter o fluxo comercial dos produtos para o mercado europeu, dando sequência ao que já faz há 40 anos. A Diretoria de Relações Internacionais da CNA, Confederação Nacional da Agricultura, precisou entrar no processo. A diretora-geral Suemi Moura reconhece que todo o trabalho feito até aqui precisará ser retomado e com força.
18: A gente precisa se dedicar muito para isso mesmo, porque a expectativa nossa é de ampliação de mercado para todos os produtos, inclusive esses que estão de origem animal. Então nós precisamos garantir isso, finalizar essa negociação com a União Europeia a tempo para que a gente realmente colhe os benefícios daquilo que a gente negociou durante 26 anos.
16: O Brasil é o maior exportador do mundo de proteínas de origem animal e também é o principal fornecedor de produtos agrícolas ao mercado europeu. De Brasília, Paulo Otaram.
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3: Seguimos, gente. Bom dia para Marilsa Xavier da Silva, Dona Loreni Duarte da Silva, Valdemir Lopes com a gente na manhã da 102.3. Quem mandou foto pra gente também foi a Dona Marinesa aí da Vila 7. Olha que coisa linda, uma cuia muito bem decorada, com flores, né? Dá gosto, né? Um abraço, Dona Marinesa, obrigado pela sua audiência. Ao Tiago Urman também com a gente. Muito bom dia também. Nossa, Dona Rosilene também tá com o jipão aceso, fogo aceso lá com... Nossa, mas é bonito, hein? Que acabamento perfeito. Abraço, Rose. Obrigado a todos que estão acompanhando. Fogão a lenha milhão aí, né? A Dona Ivete Schumann também. Bom dia pra Dona Noemi Abroeto, a Dona Dorva, lá no município de Ouro, Nova Alvorada, Dilei Alves da Silva, a Dona Maria Lazarini, a Jucimara da Luz. Agradecidos pela parceria também que nós temos ao pessoal do Parque Jardim Ouro, a Leidiane Kowalski. Acho que é isso, né? No Parque Jardim Ouro, estamos acompanhando a programação todos os dias. Pessoal da Calu Malhas, um abraço, gente. Pessoal da Malharia trabalhando e curtindo a 102.3. Leidiane, um abraço para vocês todos aí, para Cleci, para toda a turma da Calu. Gratidão pela companhia. Aliás, as camisas do esporte que nós estamos utilizando agora, com o patrocínio da Bareta Pré-Moldados, são da Calu Malhas, aí do Parque Jardim Ouro. Obrigado, ficou excelente, hein? 9 mais 39 agora.

0: participando, mandando seu recado aqui na Manhã da 102.3. Lembrando que nós temos nesta sexta-feira a nossa Parada 102, direto do Chique Automóveis. Sábado e domingo tem externa e tem Parada 102, direto de Rio Pardo, festa em honra a Nossa Senhora do Caravaggio. Nós vamos conversar daqui a pouquinho com os amigos aqui do Sicoob sobre o super feirão que acontece nesse final de semana. Daqui a pouquinho a gente volta então com mais detalhes para você.
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0: Tempo bom com céu azul e sol aqui no centro de Ouro e Capinzal, temperatura de 17 graus. 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
0: Bora, gente, são 9 horas com mais 47 minutos e nesse fim de semana acontece o mega feirão de veículos no Sicoob Novos Campos. 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

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Muito obrigado a todos que estiveram conosco, acompanhando, curtindo e participando. A Neuza Keller com a gente na manhã da 102.3. Dona Neuza, muito obrigado. Dona Beatriz, também obrigado pela sua participação. E aos demais que nós não conseguimos, infelizmente, atender, muito obrigado pela audiência de todos vocês. Fechamos 9:56 com Padre Ezequiel e Paraná. Quero deixar minhas marcas. Bom dia, gente.

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1: 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Conto contigo, nós estamos em mais um dia da novena de Jesus das Santas Chagas. Restaurai o meu coração. Você participa pelo 3555-1333. Esse é o WhatsApp da recepção e pelo 988-156-435. 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

0: Louvado seja nosso Senhor Jesus Cristo para sempre. Seja louvado. É quinta-feira, é Jesus Eucarístico. Então diga comigo, graças e louvores se deem a todo momento ao Santíssimo e Diviníssimo Sacramento. Amado povo de Deus, nós estamos em plena novena do Jesus das Santas Chagas. Restaurai o meu coração. Sétimo dia, Jesus das Santas Chagas. Repita comigo com oração: restaurai o meu coração. E hoje é o dia de São Matias, aquele que veio para substituir Judas Iscariotes. Amado povo de Deus, vamos juntos passar esta hora abençoada e bendita. E eu quero saudar a todos. Saúdo a partir da Rádio Evangelizar, de onde tudo começa, as rádios irmãs, cujos nomes cito neste momento: Rádio Capinzal FM. Mais amor! Por favor, saúdo a você que me acompanha pela TV Evangelizar, sinal digital em todo o país, em várias cidades, canal aberto, pelo YouTube, Padre Manzotti Oficial. Padre Manzotti Oficial, e pelo aplicativo da Obra Evangelizar é Preciso e todas as plataformas digitais. Vamos juntos? Quinta Eucarística. Graças e louvores se deem a todo momento ao Santíssimo e Diviníssimo Sacramento. Em nome do Pai, do Filho e do Espírito Santo. Amém. Senhor Jesus sacramentado, presente na hóstia santa, eu vos amo, eu vos adoro, eu vos louvo. Diga esse ato de amor a Jesus. Jesus sacramentado, eu vos amo, eu vos adoro, eu vos louvo. E o Evangelho nos diz assim: naquele tempo, disse Jesus a seus discípulos, como meu Pai me amou, assim também eu vos amei. Permanecei no meu amor. Eu repito o verbo: permanecei no meu amor. E Jesus continua tentando desmembrar o que significa a palavra permanecer. Permanecer é muito mais que ficar, permanecer é muito mais que visitar, permanecer é estar. Permanecei, se guardardes os meus mandamentos, então permanecereis no meu amor, assim como eu guardei. Então permanecer, o primeiro verbo que se desdobra é guardar. Não nos faz lembrar Nossa Senhora, naturalmente, que guardava tudo no seu coração. E continua: eu vos disse isso para que a minha alegria esteja em vós. A consequência de permanecer, guardar, estar em Jesus é que a alegria permanece, ela fica. Não é uma alegria passageira, fútil, fruto de um sentimentalismo ou de uma euforia. É um estar em Jesus. Então, Senhor, eu quero permanecer em Ti. Reza isso. Senhor, eu quero permanecer em Ti. Pela força do Teu Espírito, dai-me a graça de guardar, guardar no coração, guardar na alma, guardar no meu interior, guardar com cuidado, toda a tua palavra, aquela que compreendo, aquela que não me é clara, mas é tua palavra, Senhor. E Jesus, no final do evangelho, vai dizer: não fostes vós que me escolhestes, fui eu que vos escolhi. Então diga obrigado, Jesus, porque pelo batismo me escolheste. Obrigado, Jesus, por ter me escolhido. Jesus, eu quero estar em ti. Ei, diga isso. Eu quero estar em ti. Eu sei, eu tenho afazeres, Senhor. Eu tenho uma vida para cuidar, família para cuidar, trabalho por fazer. E eu tenho que garantir o pão nosso de cada dia. Mas em tudo isso que eu fizer, estarás comigo, Senhor. Porque eu sei que darei fruto por permanecer em ti, é o evangelho. E ele termina com esta frase maravilhosa, que diz assim: então, se estiverdes em mim, e eu quero estar em ti, Senhor, tudo o que pedirdes ao Pai em meu nome, ele vo-lo concederá. Senhor, então hoje eu rezo por aquilo que me tira da tua presença. Eu rezo, Senhor, pelos problemas que estou enfrentando, as muralhas que se levantam. Eu rezo, amado Deus e Senhor, por aqueles que se recomendaram às orações, por aqueles que pediram graças e bênçãos. Senhor Deus, aqueles que não estão felizes hoje, o teu evangelho fala de alegria, de felicidade. Então aparte de mim aquilo que me tira a alegria. Tira de mim aquilo que está dando tristeza. Soberano Deus, amado Senhor, soberano Senhor e Deus, afaste de mim aquilo que é motivo de tristeza, aquilo que é motivo de angústia, aquilo que é motivo de depressão, aquilo que não faz bem ao meu coração. Amado Deus e Senhor, dai-me esta alegria. Dai-me esta alegria. E o Senhor ainda tem mais uma palavra. Depois de tudo dito, permanecer, guardar, alegria, tudo dará fruto. Tudo que pedirdes, o Pai lhe concederá. Ele diz: eu vos ordeno, amai-vos uns aos outros. Portanto, nós começamos com o evangelho do dia, este evangelho maravilhoso, que nos coloca verbos profundos e desafiadores. Mas no fundo do nosso coração a palavra: Senhor, dai-me a graça de permanecer em ti. A frase orante: dai-me a graça de permanecer em ti, guardar tuas palavras, dar frutos no teu amor, porque eu sei, eu confio que o que eu pedir ao Pai em teu nome, ele me concederá. Dai-me esta graça, Senhor. Eu vou para o intervalo, eu volto já, volte comigo.
1: 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São 10 horas com mais 14 minutos.
0: Que você, sua família, seus amigos poderão contribuir. Rode um pouquinho, coloque as intenções, seu nome. Insisto em dizer, se já é uma graça recebida, um ex votos. Se não, algo a se receber, mais um ato de gratidão. Ou, ao menos, deixar que seu nome fique ali. Por exemplo, estou vendo ali o Rodrigo Silveira, de Curitiba, colocou o nome de toda a família, pelo que eu percebi. Muito bem, Rodrigo. É assim, porque este livro, ele é virtual. Depois, ele se tornará um livro físico e será colocado na pedra fundamental do Cruzeiro na Terra Prometida. Também a Roberta Janaína Soares Mendes, de São Luís, Maranhão. Faça como eles, e o seu nome ficará neste oratório, onde, neste cruzeiro, muitos terços, muitas orações, muitas adorações serão feitas. 17ª parcela. Ajude-nos, por favor, ajude-nos. Você pode fazer de qualquer parte do mundo. Felipe, que a paz de Jesus esteja com você, Felipe.
2: Bom dia, Padre, sua bênção. Amém.
0: Deus o abençoe. De onde você fala, Felipe?
2: Eu falo da cidade de Ponta Grossa, no Paraná.
0: Meu abraço à cidade de Ponta Grossa. E como que você me acompanha aí?
2: Eu acompanho geralmente pela Rádio Santana e algumas vezes pelo YouTube.
0: Tá certo. Então, minha saudação à Rádio Santana FM. Pois não, filho. Partilhe.
2: Então, eu vou gostaria de compartilhar, primeiramente, uma história de conversão.
0: Pois não.
2: E, se o tempo permitir, depois eu gostaria de comentar brevemente sobre uma graça.
0: Então vamos a uma história de conversão. Fala bem alto.
2: Isso, claro.
0: Por
2: então
0: favor.
2: Vamos lá. A história de conversão é a minha, que hoje nós estamos em 2026. E até 2021 eu não era católico.
0: Sim.
2: Eu fui batizado quando criança, mas nunca frequentei a igreja católica.
0: Certo.
2: E em 2022, quando eu me mudei para o bairro onde eu moro hoje, a minha filha começou a frequentar a catequese.
0: Opa.
2: E a presença nas missas era obrigatória. Ela já era o terceiro ano de catequese dela.
0: Tá.
2: Ela fez 2 anos anteriores em outra localidade e quando a gente mudou para cá, a presença era obrigatória.
0: Certo.
2: E eu, apesar de não ser católico, sempre incentivei, nunca desmotivei.
0: Sim.
2: Só que eu fui muito bem acolhido ali na capela.
0: Opa.
2: A capela São José, inclusive o nome da capela é Capela São José, aqui no bairro do Ibirapuera.
0: Só um minutinho, você já vai continuar. Gente, atenção,
2: sim,
0: olha como a catequese é importante. Parece uma obrigação, mas como dá frutos. Segundo, a palavra que ele disse, acolhimento, como foi importante. Continue.
2: Sim. E eu comecei a acompanhar as missas. Sinceramente, eu ia por ir. Não fazia sinal da cruz, não acompanhava a parte litúrgica, mas eu fui muito bem acolhido e gostei das pessoas.
0: Pois
2: vou tentar
0: é.
2: Resumir um pouco a história, mas foi assim, foi acompanhando. No final desse mesmo ano, eu senti um chamado de São José e comecei a fazer parte da equipe da liturgia.
0: Opa! Olha aí.
2: No início do ano seguinte, a minha cunhada sonhava em ser mãe, até então não era, e como eu não tinha os sacramentos, eu falei o seguinte, vou fazer a catequese de adultos, para eu ter o crisma,
0: sim,
2: e poder ser padrinho, caso realmente venha a ter um sobrinho.
0: O catecumenato que nós chamamos, né?
2: Isso, e eu resolvi fazer a catequese de adultos.
0: É.
2: Onde eu adquiri muito conhecimento e realmente surgiu a verdadeira conversão.
0: Opa.
2: Então, adquirir muito conhecimento foi muito forte para mim. E no ano seguinte, eu vou tentando resumir a história.
0: Claro.
2: No ano seguinte, eu e minha esposa fomos convidados a nos tornarmos catequistas na nossa comunidade. E, ou seja, em 2024, isso. E na metade do ano desse 2024... fizemos o nosso casamento religioso.
0: Meu Deus, que história lindíssima de transformação, filha, de conversão.
2: Sim.
0: Nós chamamos isso de catecumenato, quando se trata de uma volta à iniciação cristã, um fazer a iniciação cristã enquanto adulto. E veja, gente, ele já vai continuar, mas veja, o acolhimento, primeiro foi por causa da filha, depois fez o processo, não, tomei consciência, se tornou um catecúmeno, fez a catequese de adulto, que é diferente da catequese de criança. Se você, por acaso, ele já vai continuar, você não tem o batismo, primeira comunhão e crisma, faça como Felipe, faça a catequese de adulto, como se não bastasse, ele se casou na igreja e se tornou um catequista. Toca a corneta, sacristão! Louvado seja Deus! E você está feliz hoje, Felipe?
2: Estou muito feliz, realizado. E só seguindo com a finalização dessa conversão, ainda em 2024, eu recebi um convite para me tornar um ministro extraordinário.
0: Meu Deus.
2: E no ano passado, eu e minha esposa aceitamos esse chamado. Então hoje nós somos catequistas, fazemos parte da equipe da liturgia e
0: que
2: também
0: maravilha.
2: Somos ministros da Eucaristia.
0: Maravilha, filho. Uma vida transformada em Jesus Cristo. E conta,
2: sim,
0: o seu testemunho agora. Esse já é um grande testemunho, mas você disse que queria,
2: sim,
0: contar mais um.
2: Isso. O segundo é uma graça que recebemos na novena de São José.
0: É.
2: Isso pela parte da minha esposa. Sei que o tempo é curto, então vou tentar
0: resumir. Não, pode falar.
2: A minha cunhada, a irmã da minha esposa, ela por muitos anos tentou ser mãe. E não conseguia. Ela teve um relacionamento de 15 anos e que não deu certo. Ela se separou. E dentro desse relacionamento, ela já tinha feito várias tentativas. Só que a idade chegando próximo dos 40, isso dificultava. Ela tem alguns problemas de saúde,
0: sim,
2: como endometriose e ovário policístico.
0: Sim.
2: Então, isso dificultava muito. E depois desse relacionamento, Em 2020, ela começou um relacionamento novo com uma nova pessoa. Em 2024, no início do ano, ela recebeu a bênção de ficar grávida.
0: Amém.
2: Daí, inclusive, foi próximo do dia de São José. A gente estava no início do ano. Porém, infelizmente, logo depois ela perdeu a criança.
0: Certo.
2: Infelizmente, foi uma tristeza muito grande.
0: Com certeza, é um lamento muito grande.
2: Sim, então vamos assim, principalmente próximo ali de São José, até era difícil a gente rezar, a gente sentiu essa pancada.
0: Certo.
2: E como eu comentei que eu e minha esposa nós nos casamos em 2024, ela com esse companheiro também se casaram, a gente fez um casamento das irmãs juntas.
0: Que maravilha, gente! E aí, continua que essa questão vai tirar a gente do ar.
2: Sim, rapidinho. E no início do ano passado ela novamente ficou grávida durante o cordão de São José.
0: Olha aí!
2: E graças a Deus, hoje o nosso Guilherme José está conosco, nasceu no dia 5 de novembro do ano passado, 5 de novembro, isso, tanto que é o dia da memória de Santa Isabel e São Zacarias, aquela que era tida como mistério.
0: Verdade. Felipe, o seu testemunho vai ecoar nos quatro cantos do mundo, viu? O mundo não tem canto, mas nós vamos fazer ecoar. Porque exatamente o que você está contando, tanto da sua vida como da vida da sua cunhada, uma transformação em Deus. Parabéns, Felipe. Graça recebida.
2: É, graça testemunhada.
0: Toca o sino, sacristão. Obrigado, amém. Felipe, pela sua ligação. Foi muito edificante, viu?
2: Deus abençoe, padre.
0: Deus abençoe, gente. Aprenda com a história do Felipe. Não só ele teve uma mudança radical na vida, como a mudança dele levou a cunhada dele também a transformar. E nasceu como fruto de tudo isso, Guilherme José. Graça recebida, graça testemunhada. Eu vou para o intervalo e eu volto com a leitura orante de Jó. Volte comigo, por favor.
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E eu quero saudar o Felipe, faltou saudar lá de Ponta Grossa. Ele citou a Rádio Santana FM, Padre Joel, na Lepa, Dom Bruno Eliseu Versari, da Diocese de Ponta Grossa. Nós vamos para Jó capítulo 3, mas antes eu queria lembrar que ainda é tempo da peregrinação Passos da Misericórdia, que vai acontecer em outubro. 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Nós vamos para a leitura orante, Jó capítulo 3. Então, você está percebendo, Jó foi uma inspiração na minha vida que me levou a escrever o livro Inabalável. Por isso eu vou mostrando, eu explico Jó e, padre, eu quero aprofundar Jó. Aí você vai, eu vou mostrando a página onde me deu a inspiração Inabalável, uma releitura de Jó. 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Nós estamos hoje, capítulo 3 de Jó. Se você está pegando agora, padre, eu estou caindo de paraquedas, vai no YouTube, Padre Manzotti, e você vai ver a relação de Jó, desde o primeiro capítulo. E isso vai te ajudar muito, viu? Para você pegar o contexto de Jó, porque hoje é a primeira queixa, o primeiro discurso, mas eu não gosto da palavra discurso. É o primeiro momento em que Jó fala a queixa. Finalmente, Jó quebrou o silêncio e amaldiçoou o dia do seu nascimento. Quebrou o silêncio. E o que ele disse? Palavras fortes. Mas eu já vou lhes dar uma chave: nunca contra Deus. Esse é o ponto importante. Você não vai perceber isso, mas vamos ver palavras fortíssimas. Maldito o dia em que nasci, maldita a noite em que disseram: já nasceu, é homem, que aquele dia vire escuridão, que Deus lá do alto não se importe com ele e nunca mais a luz o ilumine. O dia. Versículo 5. Que a escuridão e as trevas o abominem, o dominem, e que as nuvens o cubram e apaguem a luz do sol. Que aquela noite em que eu nasci, lembra? Volto ao começo: maldito o dia em que nasci, maldita a noite em que disseram: nasceu e é homem. Voltamos. Que aquela noite, versículo 6, fique sempre escura e que desapareça do calendário. Que seja solitária e triste aquela noite, e que nela não se escutem gritos de alegria. Que seja amaldiçoada pelos feiticeiros, aqueles que têm o poder sobre os monstros Leviatã. Versículo 9. Lembre que ele está dizendo:
Maldito o dia em que nasci, maldita a noite em que disseram, nasceu e é um homem. Versículo 9. Que escureçam as estrelas da manhã, que ela espere a luz e a luz não venha. E que a sua madrugada não chegue, pois ela deixou que minha mãe me desse a luz e não me poupou de todo este sofrimento. Por que que ele está dizendo maldito o dia que nasci? A resposta está no versículo 10. Porque ela deixou que minha mãe desse a luz e não me poupou deste sofrimento. Padre, eu posso fazer uma queixa do meu sofrimento a Deus? Sim. Mas a chave de leitura qual foi? Nunca contra Deus. Por que não nasci morto? Forte demais, né? Porque eu não nasci morto. Porque não nasci morto, porque não morri ao nascer. Porque minha mãe me segurou no colo, porque me deu o seio e me amamentou. Se eu tivesse morrido naquele momento, agora estaria dormindo em paz. Estaria com os reis das altas autoridades, que construíram palácios antigos. Versículo 16. Se minha mãe tivesse tido um aborto às escondidas, eu não teria existido. E seria como as crianças que nunca viram a luz do dia. Na sepultura. Versículo 17. Olha, escute, se às vezes não pensamos assim. Na sepultura acaba a agitação dos maus, e ali repousam os que estão cansados. Esse primeiro discurso tem outros, mas esta frase é uma das mais fortes, também como aquele do aborto. Versículo 17. Na sepultura acaba a agitação dos maus, e ali repousam os que estão cansados. Ali os prisioneiros descansam juntos, e já não ouvem mais os gritos do capataz. Ali estão os importantes e os humildes. Na sepultura é a mais pura verdade. Pode ser muito importante, pode ser muito humilde, pode ser muito rico, pode ser muito pobre. Na sepultura todos se encontram. E os escravos ficam livres de seus donos. Filho querido, é a primeira queixa de Jó. A primeira queixa de Jó. Eu disse que a grande chave de leitura é queixar o seu sofrimento. Isso não desagrada a Deus. Mas revoltar-se contra Deus é outra coisa. No livro Inabalável, esta reflexão aparece na página 63. A luta pela fé no meio do sofrimento. E de modo particular, Jó nos mostra que a dor, segundo parágrafo, a dor pode dilacerar a pele, abalar os pensamentos, mas não rouba aquilo que Deus depositou no mais profundo de nós, a possibilidade de dizer sim ou não. Mas tem mais. Eu ainda volto refletindo e volto rezando Jó, capítulo 3, do versículo 1 ao versículo 19. Volte comigo.

0: 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Padre está de volta, 10h41, evangelizar é preciso.
1: Flávio, página 63, Deus não impôs a Jó, não impôs a nenhum de nós uma reação. Quando tudo dói, podemos reagir de maneira silenciosa, rabugenta, chorosa, mas sempre como decidirmos. Diante da profunda dor, nós podemos reagir de forma silenciosa, rabugenta, chorosa. Podemos reclamar, podemos chorar, eu gosto da palavra, se derramar diante de Deus, mas nunca contra Deus. Na página 63, Deus não impede ninguém de questionar, lamentar, silenciar e até mesmo pensar em desistir. Ele não força a confiança, apenas acompanha. Continue a leitura e reze comigo, Senhor. Às vezes,

0: A vida se torna tão difícil, tão penosa. O sentido das coisas se esvai, a esperança se esgota. E seria melhor pensar em não ter nascido. Mas eu creio, Senhor, que há um propósito para a minha vida, mesmo que no sofrimento. Amém. Amém. Gente, nós estamos mexendo em coisas muito sérias, viu? Nós estamos mexendo, eu sempre fugi de Jó na leitura aqui. Sempre é um tema muito pesado, mas os dias atuais merece que toquemos nesse assunto. Por isso, depois você pode escutar o reprise, 10 da noite. Mas se não, pega pelo menos lá no YouTube Padre Manzotti a leitura orante. Mas por favor, não pega só uma parte da leitura orante. Nós já estamos há dias. Eu ainda ouso puxar aqui. Nós começamos Jó, dá licença. Nós começamos Jó dia 8 de maio. Dia 8. Hoje nós estamos no dia 14. Dá tempo de se voltar lá no dia 8 e escutar. São no máximo 10 minutos, não dá mais. 8, 9, 10, 11, 12, 13, 14. Pega a leitura do começo. Senão fica capenga. Ana Maria, que a paz de Jesus esteja com você, Ana Maria.
1: Bom dia, padre.
0: Sua Deus bênção. Abençoe, querida. Você estava escutando a leitura de Jó?
1: Estava escutando.
0: São temas fortes, né?
1: Muito fortes e emocionantes.
0: Você fala de onde, minha querida? Fala, meu anjo.
1: Eu falo de Nova Serrana, Minas Gerais.
0: Meu abraço, Nova Serrana, Minas Gerais. Como é que você me acompanha?
1: Pela 96, com o nosso queridíssimo Wagner Henrique.
0: Eita, Rádio 96 FM. Olha, ele sabe até que o diretor, sim, é o Wagner Henrique. Pois não, diga lá, Ana Maria.
1: Padre, eu tenho um grande testemunho para dar para o senhor. Assim, na verdade, eu tenho vários, né? Mas um em especial. A respeito do meu marido, ele descobriu que estava com uma veia entupida, né?
0: Sim.
1: E, assim, com a graça de Deus, ele não teve infarto, não chegou a ter infarto, teve só os inícios de sinais, né?
0: Sim.
1: E a gente correu atrás, graças a Deus, em menos de 30 dias, nossa, a gente já estava com a cirurgia dele marcada pelo SUS.
0: Louvado então, seja Deus, mim, ainda bem que foi, descobriu no início, eu sempre falo que tudo que a gente descobre no início é mais fácil, né?
1: Com certeza, e depois, o cardiologista dele até falou que ele foi muito premiado porque saiu muito rápido e ele não sofreu nenhum infarto, graças
0: que bom.
1: A Deus.
0: Como é que é o nome dele mesmo, querida?
1: Alencar.
0: Isso. E aí, ele fez a cirurgia?
1: Fez a cirurgia, graças a Deus, tem 8 anos e tá super bem, com a graça de Deus.
0: Que bom, então diga assim, graça recebida...
1: É graça testemunhada, toca o sino, sacristão.
0: Aí, o milagre de Jesus das Santas Chagas, minha querida. Quer deixar alguém em oração?
1: Quero sim, padre, eu quero deixar toda a minha família, de modo muito especial os meus filhos.
0: O nome?
1: Sara e Humberto.
0: Como? Sara?
1: Sara e Humberto.
0: Tá.
1: Humberto, assim, que ele faz um esporte meio perigoso, quer pedir uma oração.
0: O que ele faz, filha?
1: Ele faz aquelas trilhas de Dom Rios de bicicleta que eu fico o coração pela boca.
0: Aí precisa rezar muito pro anjo da guarda dele, né? Que o anjo da guarda do Humberto possa protegê-lo na ida e na volta.
1: Com certeza. E também pelos meus dois irmãos, padre. Um é caminhoneiro que vive na estrada, que é o Clemente.
0: Meu abraço, Clemente, se você estiver me ouvindo no teu caminhão, se não deveria estar escutando. Tá bom. E o outro?
1: E o outro também que vive na estrada, Valdivino. Que é mais conhecido como Poté.
0: Como?
1: É conhecido como Poté.
0: Poté, tá certo. Isso. Fala pra eles ir no caminhão escutando o padre.
1: Pode deixar. O Valdivino mais é viagem, padre, mas está sempre na estrada, todo
0: tá
1: final
0: bom.
1: De semana.
0: Tá bom, Ana Maria, anotei, que Deus abençoe você. E olha, quando eu benzer, pegar água benta, jogue na bicicleta do Humberto.
1: Sim, eu jogo sempre.
0: Tá
1: jogo
0: bom,
1: sempre,
0: meu abraço, padre. Ana Maria de Nova Serrana, Minas Gerais. Rádio 96 FM, Wagner Henrique, Dom Giovanni Luiz da Silva, que é o bispo de Divinópolis. Escute, não dá tempo não, né? Dá tempo? Escute esse testemunho, por favor.
2: Me chamo Márcia, moro em Recife, Pernambuco. Acompanho sua programação pela TV Evangelizar, canal 47.1. Há mais de 7 meses que eu estava devendo a essas pessoas que cobram juros. E eu fiz muita novena, me ajoelhei. E foi de novena em novena. A última novena agora foi dos arcanjos. Sim. E aí no último dia dos arcanjos eu consegui fazer um empréstimo no meu próprio nome. E aí eu consegui me libertar. Fiquei muito feliz. Na hora me ajoelhei no chão, porque não é fácil você pegar metade do seu salário dá a alguém, porque você não está pagando, você está somente dando juros.
0: Verdade.
2: Não é fácil, né? Nos dias de hoje, com aluguel para pagar, com criança dentro de casa, não é fácil. Graças a Jesus das Santas Chagas, eu consegui. Chegou a minha hora. Estou muito feliz agora, já consigo dormir direito. As coisas já vão variando. Peço perdão a Deus por esse pecado. Não cometerei mais. Eu sei que foi por uma necessidade. E desejo muita saúde e muita paz para o Senhor. Obrigado a todos os intercessores. E graça alcançada é graça testemunhada. Toco sim no sacristão.
0: Eu vou para o intervalo, eu volto já. Volte comigo, povo de Deus.
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4: 10:50, intenções da novena do padre, uma filha de Deus pedindo a Frei Crespinha, São Cristóvão, proteção numa viagem que a família vai fazer amanhã, para que Deus abençoe e proteja na ida e também na volta. O Christian pede oração de hoje, pá, em memória da sua avó Silvalina Silva Ebert, por 16 anos do seu falecimento. Que Deus conceda o descanso eterno à família Ebert, pela passagem do aniversário de Fátima Ebert ontem, que ela tenha muitos anos de vida, muita saúde e muita paz. A família de Arlindo Ebert, a oração em memória para Silvana Ebert, Silvalina Ebert, 16 anos do seu falecimento, pedindo pelo descanso eterno. Intenções da novena, os pais Alcenir e Márcia estão homenageando a filha Nicole Eduarda pelos seus 11 anos hoje, desejando saúde, paz, amor, muitas bênçãos. De Lei Schiller para a sua família, uma avó para o neto Igor Luiz, que Deus abençoe, que seja breve o seu transplante. A Marlene dos Reis para o esposo Adenir, para o filho Guilherme, que Jesus das Santas Chagas abençoe. A Silvana Zene para a sua família, por saúde e proteção. Ivanilde Salete Freisleben, para a mãe Clotilde, para o Saul Nardi, para as filhas Kelly e Gisele, para a sua irmã Janete, para nós da Capinzal. Filha de Deus, agradece por graças recebidas e pede por uma causa na justiça. Filho de Deus, pedindo a ele que faça justiça em tudo de errado que está acontecendo em sua vida. Uma filha de Deus, pedindo oração, a proteção divina, saúde e paz para os seus filhos, noras e netos que muito precisam, protegendo de toda a inveja. Irene, pedindo por uma graça, Jesus das Santas Chagas, para o seu filho, para a sua mãe e também para a sua família. Uma filha de Deus pedindo a São Carlos Acutis que interceda e junto com a Jesus misericordioso pela cura hormonal e capilar da sua filha. Uma pessoa de fé pedindo ao Divino Espírito Santo e a Nossa Senhora Desatadora dos Nós, pedindo sabedoria pela cura da depressão do seu esposo. Uma mãe pede ao Divino Espírito Santo que ilumine com muita sabedoria e discernimento a vida da suas filhas. Uma família de fé agradece por graças, pede a Nossa Senhora de Fátima paz e entendimento entre os seus familiares. Terezinha e família, pela recuperação de Júlio Tides e José de Melo, para afilhado Christopher, também para sua irmã Sueli, para que consiga fazer a cirurgia. Fátima pede a bênção para o filho Lucas, para o esposo Elson, para seus irmãos, pedindo por saúde e por muita paz. Hilda Ferreira, pedindo oração de hoje para si, para a saúde física, mental e espiritual, pedindo orações orações para os seus familiares, para os seus amigos, por saúde e muita paz. Nilce e Osmir Gresel, família, para Nicole Bareta, pelo seu aniversário, desejando saúde e paz, que Deus abençoe sempre. A Marta da Luz, para a sua família. Maria e família, oração de hoje, a Nossa Senhora da Santa Cruz, que proteja e liberte os seus familiares. Marilice e Severino, oferecem oração de hoje para Marisete Jerônimo, pelo seu aniversário. Que Nossa Senhora Aparecida dê muita saúde e muita paz. Maria Salete, para a sua família, que o Senhor Jesus das Santas Chagas rolai as pedras do caminho. Padre, está de volta, são 10h53. Evangelizar é preciso.
0: 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Olha, pessoal de Pernambuco, na capital, Recife, região metropolitana, canal 47.1. Temos também quem nos transmite, Rádio Recife FM, Marcelo Pitanga, Olinda FM, Ivanildo, da Obra de Maria, Arcebispo Dom Paulo Jackson Nóbrega de Souza, de Olinda e Recife. Hoje, aniversário, 89 FM, 89.7, Engenheiro Navarro, Minas Gerais, Alternativa FM, 91.1, João Molenvade, Minas Gerais, Bom Sucesso FM, 95.5, Minas Novas, Minas Gerais, Clube FM, 96.7, Machadinho, Rio Grande do Sul, Regional FM, 100.9, Cícero Dantas, Bahia, Samaúma FM, 104.9, Cacoal, Rondônia, Voz da Ilha FM, 98.5, Ilha de Itamaracá, Pernambuco, TV Evangelizar, canal 44.1, Cachoeiro do Itapemirim, Espírito Santo e Tip Play, Valinhos, São Paulo. Hoje é aniversário também de Patrícia Haddad, ela que é assessora, sempre atenta a tudo que tem que ser feito, que Deus abençoe e acumule com muitas graças e bênçãos do céu. Parabéns, Patrícia Haddad. Gente, eu comecei falando que hoje é dia de São Matias. Quem foi São Matias? Segundo a tradição, não. Segundo a própria Bíblia, em Atos dos Apóstolos, o que nós temos? Primeiro eu preciso explicar, eram 12 apóstolos e Judas Iscariotes, num ato de desespero, se matou e ficaram 11. Você vai dizer, por que formar 12 de novo? Nós temos que lembrar que 12 não é por acaso. 12, lembrando as 12 pedras do altar do sacrifício do Antigo Testamento, mas principalmente as 12 tribos de Israel. E lembrando que no Apocalipse, as 12 estrelas. Então, 12 é um número muito significativo. Jesus escolheu 12. Não quiseram que ficasse faltando um, ficasse em 11. Foi quando, em Atos dos Apóstolos, eles colocaram uma condição, que se escolhesse algumas pessoas que nos acompanharam desde o início. Então, pessoas que acompanharam Jesus, que conheceram Jesus, tinha que ter conhecido, tinha que ter visto as obras de Jesus Cristo. E dentre eles, foi selecionado José, filho de Sabá, cujo nome também era Justo, e Matias. E o mais impressionante de todos é que neste momento rogaram o Espírito Santo, fizeram um sorteio. Eu sempre me impressiono com isso. Fizeram um sorteio. O texto, já vou dizer, está em Atos dos Apóstolos, já vou dizer para você. E nesse momento a escolha caiu sobre Matias. Portanto, Matias, ele de fato se tornou um dos apóstolos e estava inclusive em Pentecostes. Atos capítulo 1, versículo 14. Segundo a tradição, Matias evangelizou a Judéia, a Capadócia, depois foi para a Etiópia. Sofreu perseguições e martírio. Morreu apedrejado e decapitado, testemunhando sua fidelidade a Jesus. A sua decapitação de Matias foi no machado, e por isso ele é também padroeiro dos açougueiros e carpinteiros. É representado, você está vendo a imagem, geralmente com machado na mão, que é símbolo da força do cristianismo, alabarda. As relíquias Segundo Santa Helena, mãe do imperador Constantino, a levou para Roma, onde uma parte é guardada na igreja de Santa Maria Maior, como nós conhecemos, e o restante se encontra na antiga igreja de São Matias, em Treves, na Alemanha. Cidade da tradição, foi evangelizada por ele e também a tem por seu padroeiro. Papa emérito Bento XVI disse sobre Matias: tiramos disso mais uma linda lição. Mesmo se a igreja não faltam cristãos indignos e traidores, compete a cada um de nós equilibrar o mal que eles praticam com o testemunho transparente de Jesus Cristo, nosso Salvador. São Matias, rogai por nós. Você conhecia a história de São Matias? É linda, né? Tá na Bíblia, Atos dos Apóstolos, capítulo 1, versículo 19. Mas aí você aprendeu um pouco mais aqui no Experiência de Deus. Eu busco sempre a catequese. Chegou a hora, e é agora. Sétimo dia, Jesus das Santas Chagas, restaurai meu coração. Deus de misericórdia e renovação, venho diante de ti com o coração em ruínas, clamando por teu sopro de vida sobre o que se quebrou. Restaure em mim o que o tempo desgastou, o que a dor silenciou, o que a esperança esqueceu. Onde há cansaço, traz vigor. Jesus das Santas Chagas, onde a ferida derrama cura, onde há vazio, preenche com sentido. Refaz meus passos, reconstrói meus sonhos, renova minha fé. Tu és o Deus que faz tudo novo, então faz em mim um novo ser, com raízes mais profundas, com amor mais inteiro, com a paz que não se abala. Jesus das Santas Chagas, restaurai meu coração. Jesus das Santas Chagas, restaurai meu coração. O Senhor esteja convosco. Ele está no meio de nós. Abençoai, Senhor, a água, a roupa dos enfermos, as fotos de família. Pai, Filho, Espírito Santo, amém. Eu me despeço com o clipe Como é Bom Ter Fé. YouTube, Padre Manzotti, evangelizar é preciso.

0: 11 da manhã, vamos às intenções complementares da novena de hoje. A dona Eva Borim pedindo oração para toda a sua família. A Clari pedindo bênçãos para a sua família, para que ele abençoe a todos. Intenções também a dona Maria Sueli para a sua família, que caminhe de mãos dadas. A oração para o Antony, para toda a família Toscan, também para todas as pessoas que estão acompanhando a programação. Uma mãe pedindo a Santo Expedito que seus filhos voltem a se entender, que tenha paz na família. Arlindo Ebert em oração pelo aniversário da sua neta Fátima Ebert, que ontem esteve de aniversário. Também a mãe Roseli Ebert, a oração para Fátima pelo seu aniversário ontem. O irmão Krishman também parabeniza Fátima Ebert pelo seu aniversário. Muitas bênçãos, muitos anos de vida. A dona Iraci pedindo oração para os seus filhos e também para os familiares, para que Deus abençoe. Maria Gerci para si, para os filhos, noras, genros, netos e também bisnetos. Uma filha de Deus pede a ele que ilumine e encaminhe os projetos do seu trabalho. É uma filha de Deus pedindo a Nossa Senhora das Graças e a São Cristóvão que abençoe e proteja o seu filho nas estradas. Uma pessoa de fé pedindo ao Divino Espírito Santo que ilumine a sua família, os seus filhos e os seus netos. A Rosilei Lopes Bareta pedindo oração para o filho Renan, para si, para a neta Pietra e o esposo Leucir. A Jucimara da Luz agradecendo pelas graças recebidas pela restauração da saúde da sua mãe Gessi, para todas as pessoas enfermas. Filha Pietra, para sua família, por saúde, proteção, libertação e também por uma quinta-feira abençoada. A Madalena pede oração de hoje para que Deus acompanhe na cirurgia que o Miguel vai fazer, pedindo que dê tudo certo, que Deus ilumine a mão dos médicos. Intenções da novena também, Nilce Osmir Gresli, família, para Nicole Bareta pelo seu aniversário hoje, desejando saúde e muitas bênçãos. Intenções da novena também, o Marcos Giumbelli e toda a família, para a mãe, dona Maria Salete Giumbelli, pelo seu aniversário hoje, para que Deus abençoe sempre com saúde e muitas bênçãos. Parabéns, dona Maria, em nome do Marcos e em nome de todos os seus familiares. Demais intenções da novena, Clari pedindo bênçãos para a sua família, a Elisete, para a família, para o filho Jairo, que está nas estradas, aos caminhoneiros, aos doentes, para os seus irmãos que estão doentes, e também para a Salete, pedindo pela sua recuperação, a Vanice, pedindo oração para os sobrinhos Jéssica, Diego, Guilherme, para os demais sobrinhos e também para a filha Jéssica, Laura e Maria. As demais intenções serão levadas para a plataforma do padre para que sejam abençoadas. 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A partir de hoje também aqui na programação do Experiência de Deus com o padre Reginaldo Manzotti, 11:03, evangelizar é preciso.
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11: Capinzão FM, são 11 horas com mais 8 minutos. 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

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O poderio do sétimo sentido com Aninha Soares e Rainha Musical. Pra mim você morreu. É mais uma que toca no Bailão 102, 16 graus de temperatura, gente. 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
1: Parabéns!
2: Com mais 14 minutos, atenção para os aniversariantes de hoje, dia 14, nome da Auto Elite, Capinzal, Alain Francisco Kleinschmidt, de Piratuba, Alziro Alcides Turato, de Piratuba, Bernardo Luiz Gastman, de Peritiba, Cedeni de Souza Sutil, de Capinzal, Cleiton Alessandro Tides, de Capinzal, Cristiano Leonardo Tonial, de Capinzal, Dirceu Kuhn, de Capinzal, Douglas Marcelo Demin, de Ouro, Édio Ribeiro Galvão de Machadinho, Eusébio Maier de Capinzal, Irene Escopel Berzag de Ouro, Jurandir Borsatti de Ouro, Luiz Eduardo Valtrique Engue de Capinzal, Mara Fátima Bernardi de São José do Ouro, Maria Lucena Martinazzo Dávila de Capinzal, Oswaldo Federlio Machadinho de Capinzal, Reinaldo Gustavo Manha Bosco de Maximiliano de Almeida, Robson de Almeida de Capinzal, Sirlei Nardi Farias de Ouro e Volmir dos Passos Bianchi de Zorteia. Parabéns a todos vocês. O desejo sempre de sucesso, saúde e muitos anos de vida.
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0: 11 horas com mais 18 minutos, 11:18, aguardando a sua participação aqui pelo 988156435, ingresso com o seu nome completo para concorrer então ao ingresso, para concorrer também ao copo personalizado e mais um CD dos Atuais. 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Abraço a toda a comunidade que já está vivendo, então, esse momento de festa, né? 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Um abraço, guri. Saudações, corintianas. 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
0: Capinzal FM, são 11 horas com mais 22 minutos. 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
0: Bora, gente, deixa eu mandar um abraço especial aqui pro amigo Alcides Balbinotti, que está sempre acompanhando a 102.3. Quero aqui mandar um salve bem especial também pro amigo Fábio Israel. Grande amigo, saudações, tá na audiência aqui da Capinzal FM, mandando um abraço aí para a esposa, a Giane, e para os três filhos, os três Bs, o Benício, o Benjamim e o Bernardo, né? Abraço, Fábio Israel, um grande abraço, guri, o Fábio Israel, que é lá do norte do Brasil, mas já há muito tempo mora aqui em Capinzal, né? Um abraço para ele, abraço também pro nosso amigo Alcides Balbinotti, que está curtindo a 102.3. Gurizada, obrigado de verdade pela parceria. Seguinte, mais 4 minutos, 5 minutos para você participar e concorrer então ao ingresso para o Rogério Magrão e Banda e os Atuais. Que tal, hein? Tão bem pegado de banda mesmo, né, gente? Show de bola, hein? Um copo personalizado e mais um CD dos Atuais. Aproveite. 988156435. A cabeça trabalha em tantas frentes que você não sabe para que lado vai. Mas vamos lá, vamos para a música então. Rogério Magrão e Banda aqui na 102.3.
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Bom dia. Olha, eu não consigo atender todas as manifestações aqui, a coisa ferve, né? Abraço aí para Simone Mendes, para Rosinha César, que está com a gente. O Elvio Miguel Reist, um abraço, guri. Obrigado pela sua audiência e mais esta manhã da 102.3. O Nônia Carmen, o Eurico Serpa também. Quem mais? O Eudes Ferrari, um abraço para vocês todos aí. Aliás, o Sávio pegou tudo sábado à noite lá, né? Coisa de louco que jogou esse guri. E 9 horas da manhã ele já tava trabalhando aqui. Chegaram 3:30 da manhã do jogo lá de Dona Ema. 9 da manhã ele já tava no trecho aqui. Isso é bom demais, né? Abraço, Sávio. Quero agradecer a Dona Diles, quero agradecer ao Diego também, a Dona Árida, a Letícia Resmini, Letícia, a Lucira lá da linha Mageiro, o seu Osmar, a Rose Schewerman. Bom dia para Alexandra Zini, para Dona Salete Soares. Enfim, gente, a Marisa, a Marivone e tantos outros, a Luciana Brunetto e tantos outros amigos que estão curtindo a 102.3. 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O que eu estava me atendo a atenção agora há pouco, eu só vou buscar onde está essa publicação. Temos tempo, Mauro? Então vamos lá. É, nós temos neste sábado, nós acabamos de fechar isso, tá? Nós temos neste sábado a transmissão da semifinal do Campeonato Municipal de Lacerdópolis de Futebol Suíço. Onde está a conta do Leco? Aqui, eu tenho a programação aqui. Então, sábado à tarde, Jorge Everton, provavelmente o Edson Cassino, estarão transmitindo direto do campo do Benfica, em Lacerdópolis, a semifinal da categoria municipal, entre Boca Júnior e Beija-Flor, às 14 horas e às 15 horas, Vasco, Santo Antônio, São Brás contra o Benfica. E depois, às 16, no veterano Guarani de São Pedro e Benfica, são, portanto, os jogos, os três previstos para sábado à tarde, com transmissão da 102.3, com apoio da Administração Municipal de Lacerdópolis, prefeito Hilário Brandini, ao Leco, que é o esporte, todo o pessoal lá que nos acompanha neste momento. Então estamos nos ajustes final, já está confirmado que nós precisamos apenas é a questão definição da internet, mas imagino que vá tudo certo, tá? Então estaremos no campo do Benfica sábado à tarde para a semifinal do Municipal de Futebol Suíço de Lacerdópolis. De música, 11:29, no final da música, o sorteio então do ingresso.

0: 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Muito obrigado a todos pela companhia. Estou anexando aqui os últimos contatos: a Eliane Aparecida de Matos, a Marisa Reck. Agradecer também a participação do Leucir Balda, enfim, todos os demais. Josmar Bax também é o que está sendo anexado nesse momento para o sorteio, então, desse ingresso com o kit, o combo inteiro, né? Então, por favor, prestem bem atenção, já estou atualizando o sistema com todos que participaram desde as 11h13 e nós vamos então fazer o sorteio desse ingresso para o matinê com Rogério Magrão e banda, um copo personalizado e mais um CD dos Atuais que tem que retirar aqui na recepção da Rádio Capinzal. Ajustes feitos, vamos para o sorteio. Aqui. É ganhadora, final do celular 7152, final do celular 7152, que leva então esse combo, ingresso e os demais. Marivone Nardi, final 7152. Marivone Nardi não leva esse presentão aqui da 102.3, uma rádio feita para você. Amanhã tem mais. Se não estou enganado, amanhã nós temos um copo térmico dos Atuais também, como premiação aqui da 102.3. 11:33, obrigado a todos os demais. Festança garantida lá na comunidade de Rio Pardo nesse final de semana com cobertura total 102.3. 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
2: Capinzão FM, são 11 horas com mais 39 minutos. 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
2: Retirada de aves para hoje, dia 14, no período da noite. Vanderlei Roberto Rochirola 3, Santa Lúcia Ouro, às 22 horas. Agora para amanhã, dia 15, sexta-feira. Adriano Cássio Mazieiro, linha Mazieiro Ouro, aviários 3 e 4, às 12 horas e 30 minutos. Arlindo Flaron 1, linha Prece Jaborás, 6 horas e 20 minutos. Carlos César Cagliari 3, Vista Alegre, Bicaré, às 4 e 50. Gustavo Luiz Ferrari 6, Rio Leão, Erval Velho, à meia-noite. Laércio Prando 1, São Luís, Lacerdópolis, às 8h50, Marlene Camim Pauli, linha Triângulo e Bicaré, aviário 2, às 4, aviários 1 e 3, às 8 da manhã. São, portanto, os avisos para o dia 15, para amanhã, sexta-feira. E assim nós vamos finalizando o nosso bailão de hoje. Mauro, muito obrigado. Muito obrigado a Fernanda, a equipe toda da 102.3, liderada por Luiz Pedro Escarton. Agradecer também a todos os nossos patrocinadores e a todas as pessoas que participaram, interagiram e tornaram a nossa manhã muito melhor, muito mais dinâmica e cheia de vida. Na sequência, o Caminhando com a Comunidade, hoje com o Frei Rondinelli, depois o Jornal do Meio-Dia com Jardel Martinazzo. Juízo, um bom almoço, até mais, tchau, tchau. Fui, a última com Paulinho Mocelli.

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5: Paz e bem, querido irmão, querida irmã, eu sou o Frei Rondinelli e neste momento estamos iniciando o programa Caminhando com a Comunidade. Em nome do Pai, e do Filho, e do Espírito Santo. Amém. Rainha do céu, alegrai-vos, aleluia, porque aquele que merecestes trazer em vosso seio, aleluia. Ressuscitou como disse, aleluia. Rogai a Deus por nós, aleluia. Exultai e alegrai-vos, ó Virgem Maria, aleluia, porque o Senhor ressuscitou verdadeiramente, aleluia. Oremos. Ó Deus, que vos dignastes alegrar o mundo com a ressurreição de Jesus Cristo, vosso Filho, concedei-nos, vos suplicamos, a graça de alcançarmos, pela proteção da Virgem Maria, sua Mãe, as alegrias da vida eterna, pelo mesmo Cristo Senhor nosso. Amém. Glória ao Pai, ao Filho e ao Espírito Santo, como era no princípio, agora e sempre. Amém. Querido irmão, querida irmã, hoje, dia 14 de maio, a Igreja celebra com alegria, com festividade, a memória litúrgica de São Matias, um santo pouco conhecido, mas de grande importância para a história da Igreja. São Matias foi escolhido para ocupar o lugar de Judas Iscariotes entre os 12 apóstolos de Jesus. Depois da ascensão do Senhor, os apóstolos sentiram a necessidade de completar o grupo dos 11, que precisava ser 12 novamente, como Jesus tinha querido desde o começo. Eles rezaram e pediram a Deus luz para essa escolha. Não foi uma decisão feita só por vontade humana. Foi um momento de oração, de confiança. Então eles lançaram sorte entre dois homens que tinham seguido Jesus desde o início. Um deles se chamava José Barsabás, não Barrabás, José Barsabás. E o outro era Matias. A sorte caiu sobre Matias. E ele foi, então, incluído no grupo dos apóstolos. A Bíblia não conta muitos detalhes sobre a vida dele depois disso. Mas a tradição, a história, nos diz que ele continuou fiel ao Evangelho. Anunciou Jesus com coragem, como os outros apóstolos, e deu a vida por essa missão. O que mais nós podemos destacar na vida de São Matias é isto. Ele não buscou o primeiro lugar, ele foi chamado e ele aceitou. Ele permaneceu fiel. Sua vida nos lembra que Deus escolhe quem ele quer. E o mais importante não é aparecer, o mais importante é ser fiel até o fim. São Matias, rogai por nós. Agora vamos ouvir os horários de celebrações da nossa comunidade paroquial. Hoje é quinta-feira, dia 14, teremos celebrações às 19 horas na linha Bonita e às 19h30 na linha Galdina e na Matriz. Sexta-feira, dia 15, 7 horas na Matriz e 19h30 na linha Gramado e na Vila União. sábado, dia 16, às 14 horas nas Três Porteiras, às 15 horas na linha São Paulo, às 15h30 no Pouso Alto e às 19 horas na Matriz, no Parisoto e na Zorteia. Domingo, dia 17, 8h30 na Matriz, 9 horas na Vila 7, 10 horas no Rio Pardo, com festa da comunidade, 18 horas no bairro Universitário, 19 horas no Alvorada, com confissões de crismandos antes da celebração, 19 horas na Matriz e 19 horas ainda no Parque Jardim Ouro. Terça-feira, dia 19, 7 horas na Matriz, 18 horas no Hospital. Quarta-feira, dia 20, às 14h30 na linha Caçador, às 19h30 na linha Mazieiro e às 19h30 novamente na linha Vitória. Avisos. O primeiro é um convite para o lançamento do livro do Frei Ivo. Convidamos você e sua família para uma noite especial de convivência, cultura e espiritualidade. Será o jantar de lançamento do livro do Frei Ivo. O livro se chama 800 Anos do Cântico das Criaturas. Quando será esse lançamento? Dia 3 de junho, às 19h30, no Salão São Francisco. O ingresso custará R$ 30. Será uma bela oportunidade para celebrar os 800 anos do inspirado Cântico de São Francisco de Assis, obra que continua encantando o mundo com a sua mensagem de louvor, fraternidade e amor à criação. Segundo aviso da Pastoral Familiar, no próximo domingo, às 8h30, será a Missa Solidária, na Igreja Matriz. Traga 1 quilo de alimento não perecível, se você desejar, e venha celebrar conosco, colaborando com quem mais precisa. Terceiro aviso, a paróquia convida todas as comunidades para um importante encontro de organização e fortalecimento da juventude. As comunidades que tiverem interesse em formar grupos de jovens devem enviar 2 representantes para participar de uma reunião de orientação, partilha e direcionamento no dia 29 de maio, às 19h30, na Escola da Fé. Repetindo, dia 29 de maio, que será, vamos ver aqui, o dia de semana, vai ser sexta-feira, sem ser amanhã, nem a próxima, na outra, a última sexta-feira do mês, dia às 19h30, um encontro para as comunidades que desejam formar grupos de jovens. Devem enviar 2 representantes para conversarmos e combinarmos como será. Por fim, desejo feliz aniversário a Deonir João Suzin, Marisete Jerônimo, Sabrina Pereira, Alexandro Fávero, Clorisdina de Jesus de Oliveira e Irene Berzaghi. O Senhor esteja convosco, Ele está no meio de nós. Abençoe-vos o Deus Todo-Poderoso, Pai e Filho e Espírito Santo. Amém. Fiquemos agora com uma proposta de canto de glória para cantarmos nas missas. Paz e bem. Música.

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7: Capinzal FM, são 12 horas com mais um minuto.
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7: Olá, boa tarde. Quinta-feira hoje, 14 de maio de 2026. Tempo bom no Baixo Vale, temperatura 18,5 graus nesse momento no centro de Capinzal e Ouro. Você confere agora em mais uma edição do Jornal do Meio-Dia. Prefeito Claudir Duarte explica a abertura de processo administrativo disciplinar contra a servidora da Secretaria da Saúde. Capinzal registra mais de 260 casos de influenza em 3 meses. Saúde reforça alerta para vacinação. Secretário Rafael Dalla Vecchia confirma novo mutirão de cardiologia neste sábado, com atendimento de 40 pacientes. Município inicia na próxima segunda ações da campanha Faça Bonito. Médica conta detalhes de atendimento que salvou o bebê de 24 dias após engasgamento em Capinzal. Legislativo capinzalense aprova projeto para compartilhamento da ambulância UTI móvel com Ouro e Zorteia. Parlamentares aprovaram nesta manhã, em sessão extraordinária, lei anti-pichação de autoria do vereador Cauê Oliveira. Assinada a ordem de serviço para reforma e ampliação do espaço comunitário do loteamento Novo Horizonte. Passeio ciclístico dos 63 anos de Ouro é cancelado novamente. Câmara Jovem realiza amanhã sessão ordinária, primeira da legislatura. Deputado estadual Lucas Neves entregou nesta manhã micro-ônibus à Prefeitura de Ouro e equipamentos à Coafan. Boletim de Brasília, STF manda prender pai de Daniel Vorcaro e agentes federais em mais etapa da Operação Compliance Zero. Na segurança pública, a delegada de Capinzal alerta sobre golpe com falsos sites do Detran para pagamento de PVA. Advogado de defesa comenta sobre prisão de motorista envolvido em acidente com morte da capinzalense Sara Elt. Nas informações esportivas, Copa do Brasil, com surpresa e emoção, mais 7 times estão classificados para as oitavas de final. Eu sou Jardel Martinazzi e apresento essas e outras informações agora no Jornal do Meio Dia. Produção, Departamento de Jornalismo da Capinzal FM, na direção de Luiz Pedro Escarton.
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7: Agora são 12 horas com 4 minutos e a Prefeitura de Capinzal realizou ontem à tarde a assinatura da ordem de serviço para início das obras de reforma e ampliação da cozinha e dos vestiários da sede do espaço comunitário do loteamento Novo Horizonte. O projeto prevê a ampliação de 46 metros quadrados e a reforma de outros pouco mais de 89 metros. As melhorias incluem a ampliação da cozinha, construção de banheiros e vestiários no subsolo, oferecendo mais conforto e funcionalidade. O prefeito Agnaldo Pedro Page, em entrevista à Capinzal FM, comentou sobre como surgiu esta ideia, reivindicação da população.
9: Feliz em poder estar aqui hoje no loteamento Novo Horizonte, né, para entregar essa ordem de serviço para reforma da cozinha, ampliação da cozinha, construção de banheiros, vestiários. Então, é uma demanda da associação, né, que foi lá na prefeitura reivindicando aqui. Eu quero parabenizar a união deles, né, que foi por causa disso que a gente resolveu fazer esse investimento. Muitas coisas precisam ser feitas, muitas coisas estamos planejando em fazer, mas devagarinho a gente vai, né, atendendo a nossa população. Uma obra que, com a licitação, ficou em torno de R$ 139 mil, reais, com um prazo para a conclusão de 5 meses. Então, estou muito feliz aqui, agradecer a nossa equipe, o vice-prefeito, nossos secretários, os vereadores que estiveram aqui presentes, esse grande ato aqui, dessa ordem de serviço, de mais essa ordem de serviço, para melhorar a vida do nosso povo capinzalense.
10: Origem do recurso, prefeito?
9: Eram as sobras de uma emenda do deputado Berlanda, uma sobra também de uma emenda do deputado Altair Silva, alguns recursos de emendas impositivas, né, que a gente juntou e conseguiu fazer com que essa obra se tornasse realidade.
7: 12 horas com mais 6 minutos, hora oficial do Brasil. Ainda sobre esta obra, a nossa reportagem também conversou com o secretário de Infraestrutura, Jair Hoffmann. O mesmo destacou a importância da mesma para o loteamento Novo Horizonte. Também confirmou que a empresa responsável, que é a Madre Construções Limitada, é da cidade de Concórdia e terá prazo de até 5 meses para a conclusão dos trabalhos.
11: Mais uma obra importante que estará acontecendo aqui junto ao loteamento Novo Horizonte. A gente está muito feliz por poder estar participando desse momento, dando essa ordem de serviço, a qual está contemplando, né, adequação, ampliação do espaço da cozinha aqui junto ao espaço comunitário, também a construção dos vestiários e os banheiros que estará sendo construído no subsolo. Então, vem contemplar tanto o espaço comunitário também quanto ao pessoal que utiliza do campo que existe aqui na comunidade. Então, são recursos conseguidos através de emenda impositiva do deputado Altair Silva, também do deputado Nilson Berlanda, os quais estão sendo investidos aqui na comunidade para essas melhorias.
10: A empresa é de Concórdia, tem um prazo de 5 meses para a conclusão.
11: Correto, Alex. A empresa é aqui no nosso município vizinho de Concórdia, tem um prazo de 5 meses para a execução da obra. Então, a partir desse momento, a empresa está apta a iniciar e nós, enquanto secretaria, estaremos acompanhando muito de perto e cobrando para que a empresa possa entregar essa obra num espaço curto de tempo. E se não for num espaço curto, que seja cumprido aquilo que está no contrato, que é os 5 meses para a execução dessa obra.
10: Ainda a expectativa do fechamento da estrutura aqui, né, Jair?
11: Com certeza, já temos recursos garantidos também para essa nova etapa desse projeto, que é o fechamento aqui do espaço comunitário. Então, nós temos aí um recurso garantido através do deputado estadual Edilson Massoco. Então, está em fase de elaboração do projeto. e estamos encaminhando para o setor de licitação para que tão breve nós possamos retornar aqui na comunidade do loteamento Novo Horizonte com mais uma ordem de serviço em benefício da nossa população.
7: E entre os moradores, Elanui Padilha, que já foi presidente da Associação de Moradores, falou à reportagem da Capinzal sobre a importância deste investimento no loteamento.
12: É uma obra importante para a nossa comunidade. Lá em 2020, quando a gente fundou a associação, a gente sempre tinha como objetivo buscar melhorias para a comunidade, né? E hoje a gente vendo mais benefícios vindo para cá, né? Mais melhorias, é muito importante. Vai ser muito bom para a comunidade em si.
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7: Agora falando sobre saúde, até porque o município de Capinzal foi contemplado com pouco mais de R$210 mil através do programa estadual Santa Catarina levado a sério para aquisição de dois novos veículos destinados ao transporte de pacientes. A informação é confirmada pelo secretário de saúde, Rafael Dalla Vecchia.
13: Então nós tivemos esta contemplação em um valor total de R$210.637,70 do programa Santa Catarina levado a sério. Era um pleito que o prefeito Aguinaldo, né, já havia solicitado ao governo do estado, dentre muitos que ainda vão vir, esse daqui é um deles, e nós vamos então adquirir, né, através desse termo de convênio, dois veículos para a nossa frota da saúde, que totalizam aproximadamente esse valor mencionado. E para nós podemos renovar a frota. Nós temos hoje alguns veículos que já têm uma boa quilometragem rodada, que já começam a apresentar mais reparos, né? Mais oficina. Vem em muito boa hora esses dois automóveis. É o processo SCC-5830, né? De 2025, então que vai estar sendo contemplado o nosso município. Essa publicação ela saiu nos dias de hoje, agora, né? E a gente teve, então, essa informação. Tão somente já demos andamento ao pedido dos veículos e não demora muito, assim que for feita a tramitação de documentos, já serão entregues aqui para nós estarmos, então, correndo atrás de toda a parte de documentação, né, de plotagem, de seguro, para já incrementar a nossa frota, renovando com esses dois veículos sedãs que ficarão à disponibilidade para o transporte fora de domicílio, né? Quando a gente precisa levar os pacientes aos outros centros, quando se é necessário essas solicitações.
7: E a Saúde de Capinzal promove no próximo sábado, dia 16, mais uma edição do Mutirão de Cardiologia. Os atendimentos ocorrerão na área central, aqui na unidade do centro do município, começando às 7h30 da manhã. Segundo o secretário Rafael, cerca de 40 pacientes serão atendidos pelos especialistas, entre consultas de retorno e primeiras avaliações cardiológicas.
13: Neste próximo sábado, então, dia 16, nós mais uma vez estamos replicando, né, mutirão em cardiologia, onde que serão atendidos 40 pacientes com recursos próprios, aportados através do consórcio CISAMARP, e evitando que essas pessoas precisem se deslocar até Caçador, né, ou nós levarmos, no caso, esses pacientes até lá. O evento, né, de atendimento será aqui mesmo na Secretaria de Saúde, o cardiologista estará aqui, já são cadastros pré-selecionados, alguns deles de retorno, e muitos também pela primeira consulta, né, com o cardiologista, que então serão atendidas aqui no conforto do município, sábado a partir das 7h30, vai se estender ainda um período após o almoço, né, para atendimento de todos eles. E dessa forma, né, a gente trazendo a saúde mais próxima aí dos nossos capinzalenses com conforto, com o profissional especializado aqui no município.
14: Secretário, sua experiência deu certo, outras especialidades também virão a Capinzal desse atendimento a esses pacientes que têm que sair do município?
13: Jorge, de acordo com a possibilidade desses especialistas virem para o município, sim. Nós fizemos um teste algum tempo atrás, trouxemos um profissional de dermatologia. Estamos agora finalizando mais alguns cadastros para novamente trazer esse profissional, que também é um especialista. Além daqueles especialistas que a gente já tem no município, né, que são dois ortopedistas que atendem na nossa unidade do Lar Imóveis nas quartas e quintas-feiras, também por regulação médica. Temos ao município especialista que atende aqui na nossa unidade central, que é um psiquiatra, e temos também os pediatras do município, que também são especialistas. Então, dentro das possibilidades, a gente vai trazer outros profissionais, quando conseguir alocar eles aqui, ao exemplo do cardiologista, para dar esse conforto para a população, atendendo eles dentro do município.
7: 12:14, e ainda hoje aqui no Jornal do Meio Dia, prefeito Claudir Duarte explica a abertura de processo administrativo disciplinar contra a servidora da saúde. Capinzal registra mais de 260 casos de influenza em 3 meses. Saúde reforça alerta para a vacinação. Vamos falar também sobre o Faça Bonito. Próxima segunda-feira tem ação que abre essas atividades aqui no nosso município. Médica conta detalhes do atendimento que salvou o bebê de 24 dias após engasgamento.
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12: Meio-dia 19, Corpo de Bombeiros atende neste momento um acidente de trânsito no acesso à Cidade Alta, bairro São Cristóvão. Daqui a pouco, mais informações com a reportagem da 102. O município de Capinzal dará início na próxima segunda às atividades da campanha Faça Bonito, Movimento Nacional de Combate ao Abuso e à Exploração Sexual de Crianças e Adolescentes. A coordenadora do CRES, que é o Centro de Referência Especializado em Assistência Social, Rosilaine Bevilacqua, detalha a programação.
13: O Centro de Referência Especializado de Assistência Social, né? É um equipamento da Política de Assistência Social, então inicia na segunda-feira as nossas ações do Faça Bonito 2026. Então iniciamos com um teatro para os alunos da Rede Municipal de Ensino, do 7º, 8º e 9º ano, no auditório da Escola Viver e Conhecer. Nós trazemos a peça teatral Memórias de Nina, que é um monólogo que retrata, né, as situações de violação de direitos, que foi apresentado em mais de 300 cidades já. Então, é de renome já, é nacional, e é uma peça bem importante, né? Trabalharemos, então, com 7º, 8º e 9º ano da rede municipal. E dando sequência à nossa programação, no dia 21 de maio, nós teremos a nossa caminhada Faça Bonito 2026, que é tradicional já no nosso município, com início previsto às 8h30, na concentração na Praça Pedro Leles da Rocha, início da caminhada às 9 horas. Essa caminhada é uma ação do CREAS, mas conta com a rede intersetorial do nosso município, né? Secretaria de Educação também. Acredito que é de extrema importância, porque o objetivo dessa caminhada, sim, é sensibilizar não só, né, as crianças e os adolescentes da importância da denúncia em casos de violação de direitos envolvendo violência sexual, mas toda a sociedade em geral para se engajar nessa causa tão importante. E dando sequência também, nesse dia 21 de maio, à tarde, nós teremos uma concentração na Praça Pedro Leles da Rocha também, com brinquedos infláveis, distribuição de pipocas e orientação a toda a população envolvendo esse tema. Trabalharemos com as crianças, especificamente com relação aos teatros, né? E a nossa caminhada, ela traz para toda a sociedade essa importância de todos estarem alertas e vigilantes, né? E também trazendo várias formas de combate a essa violação de direitos, infelizmente, tão crescente em nossa sociedade.
12: Meio-dia 22, um processo administrativo disciplinar PAD envolvendo uma servidora da Secretaria da Saúde de Ouro foi aberto recentemente. E com o objetivo de entender o caso, o andamento do procedimento e a forma como esses processos são conduzidos dentro da administração pública, nossa reportagem conversou agora pela manhã com o prefeito Claudir Duarte. Durante a entrevista, Diri explicou os motivos da instauração do PAD, destacou que o procedimento ocorreu após uma denúncia anônima e afirmou que a apuração seguirá de forma técnica por meio de uma comissão formada por servidores municipais.
14: A questão do PAD, processo administrativo disciplinar, ele é normal dentro da instituição pública, como uma sindicância para apurar fatos através de denúncias ou acontecimentos que a sindicância você tem que fazer para apurar e responsabilizar alguém. E o PAD já é um processo administrativo disciplinar que você já tem mais ou menos os indícios e tal, e aí você indica uma comissão, faz um decreto e essa comissão vai fazer. Então todo o estudo da situação, isso serve para os colaboradores públicos. E nós, desde o início da nossa administração passada ainda, nós levamos a risca isso. Claro que nós não vamos abrir um PAD ou uma sindicância por fatos narrados, né? Nós temos que ter alguma coisa palpável para que a gente possa fazer. Me chama a atenção que foi divulgado na imprensa esse PAD, porque nós temos vários PAD acontecendo a todo momento, quando a gente tem, como eu te falei, alguma situação palpável. E nós estamos com um PAD, então, dessa funcionária rolando, né?
15: Da saúde.
14: E isso foi divulgado e o pessoal está comentando. Não é uma situação grave, mas é uma situação que a gente precisa corrigir, e a comissão vai ouvir a funcionária, vai ouvir mais pessoas envolvidas, né? Foi uma denúncia anônima, né? Porque nós não podemos estar cuidando da vida de todos os funcionários, são mais de 300 funcionários, nós não temos esse controle toda hora. Claro que a chefia procura estar sempre atenta, né, aos seus colaboradores, mas é uma coisa natural, foi uma denúncia, a gente já pediu para instaurar. Então, assim, ó, quando nós assumimos aqui, nós criamos um pagamento para a comissão, porque quem avalia a conduta dos demais colaboradores são os próprios colaboradores. Aí a gente indica o colaborador, ele recebe uma taxa para isso, né? A cada PAD, essa comissão, cada membro tem uma remuneração e eles fazem essa avaliação para ter responsabilidade, para não ser isso, para não ser injusto, para ser imparcial e fazer a coisa certa. Esse PAD é um PAD natural, já tá determinada a comissão e vai ouvir nos próximos dias a quem tenha que ouvir para que a coisa funcione. O que eu quero deixar a nossa população muito tranquila e que nos ajudem a cuidar da conduta de qualquer funcionário público, porque esse é o nosso papel. Esse é o nosso trabalho. fazer a coisa certa, tentar retribuir a nossa população pelo imposto que paga, por toda a confiança que tem em nós. Claro, não somos perfeitos, né? Inclusive, essa funcionária, ela desempenha um ótimo trabalho, né? É uma funcionária já de bastante tempo de unidade de saúde. E, às vezes, deslizes acontecem, a comissão vai julgar e depois, no final, vai determinar o que será possível, nesse caso, na conclusão desse PAD. Então,
15: neste caso, não há possibilidade de afastamento, né, prefeito?
14: Eu não posso indicar isso, porque como tem a comissão, uma coisa que eu deixo claro para a população, a gente busca indicar a melhor comissão possível, avalia o perfil de cada um, para que eles façam a coisa certa. Porque o prefeito acata o que a comissão determina, porque senão não teria por que você ter uma comissão. Essa comissão é um órgão soberana, um órgão avaliador. Eles vão pegar todos os fatos de qualquer PAD, e isso acontece muito aqui. Depois que nós entramos, se você pegar aqui, nunca aconteceu tanto PAD, processo disciplinar, como nós estamos fazendo, para que a coisa ande dentro da normalidade e da legalidade. Então, eles vão avaliar todos os fatos ocorridos dentro dessa situação e, no final, eles fazem um parecer. E o prefeito avalia o parecer deles, e aí eu sempre sou convicto em seguir a comissão, porque eu não participo do PAD. Quem faz é eles a avaliação, então tem que respeitar isso. E a gente sempre pede para que eles vão a fundo, como te falei anteriormente, para que faça a coisa certa, correta e que seja justo para tanto para um lado quanto para outro.
12: E a administração de Ouro comunicou o cancelamento do tradicional passeio ciclístico que estava programado para ocorrer no próximo domingo dentro da programação comemorativa aos 63 anos de emancipação do município. Segundo a comissão, a decisão foi tomada em razão da previsão de instabilidade climática, como explica o prefeito Diri, que já anuncia uma nova data confirmada.
14: Realmente, né? Em comemoração ao aniversário do município de Ouro, nós tínhamos então na programação esse passeio ciclístico, que é tradicional em Ouro, né? Há muitos anos acontece. Muitos adeptos, né, de todas as idades, mas principalmente as crianças e jovens que participam, né, que gostam dessa prática. E nós tivemos que cancelar devido à situação climática. E agora a nossa comissão, então, reprogramou esse passeio ciclístico para o dia 8 de agosto. Quero salientar que estava previsto agora para o próximo final de semana. Infelizmente, tem previsão de chuva e outras situações de frio. Nós adiamos para o dia 8 de agosto, no sábado à tarde, porque como é inverno, é mais úmido e tal, é um pouco mais sofrido para o pessoal participar. Então, nós deixamos aí para que dia 8 de agosto a gente possa estar, então, fazendo esse passeio ciclístico. Dia 11 é o dia do estudante, a gente concilia isso também, e está programado um dia C. Então, vai ter um movimento legal no centro do município de Ouro, e a gente, então, a princípio, a comissão deixou para que o dia 8 nós possa estar executando essa ação que estava previsto no calendário dos 63 anos do nosso querido município de Ouro.
12: 12 horas com mais 28 minutos, hora oficial do Brasil, e a Câmara de Vereadores de Capinzal realizou agora pela manhã sessão extraordinária para votação de projetos importantes. Entre eles, esteve o projeto complementar que altera a estrutura administrativa da Câmara, redefine cargos comissionados, funções gratificadas e modifica a exigência de escolaridade para o cargo de agente legislativo, passando para ensino médio completo. Os vereadores também aprovaram um projeto de lei de autoria do Executivo que autoriza convênios entre Capinzal, Ouro e Zorteia para utilização da ambulância UTI móvel, com participação do Hospital Nossa Senhora das Dores. Outro tema em votação foi um substitutivo ao projeto conhecido como Lei Antipichação, que prevê multas para atos de degradação visual em espaços públicos e privados. O presidente da Casa, vereador Kelvis Borges, faz uma avaliação.
16: Na manhã de hoje, votamos 3 projetos numa sessão extraordinária. Um projeto do vereador Cauê, um projeto legislativo. Um outro projeto que altera, referente à alteração do regimento, mas algumas correções que foram feitas dentro do projeto. E também um projeto importante, né, que é autorizando o executivo a compartilhar o uso da UTI móvel com o município de Ouro e com o município de Zorteia. Haja visto que existe essa necessidade de ter uma autorização da Câmara de Vereadores, né? E por que dessa intenção do município? Em função de que ela fica disponível para o Hospital Nossa Senhora das Dores e os pacientes, e o convênio do hospital não é só com o Capinzal, é com o Ouro e Zorteia. e também, né, pelo sentimento da administração em compartilhar, dividir esse serviço tão importante com os municípios irmãos aqui, que se ajudam sempre que possível, né, nas ações na saúde e outros segmentos também.
12: Com relação ao projeto aprovado para essa utilização da ambulância UTI móvel, junto com os municípios de Zorté e também município de Ouro, nossa reportagem conversou com o secretário de Saúde, Rafael Dalla Vecchia, para explicar um pouco mais sobre essa utilização e também como está sendo esse uso desde o início do mês de março.
17: Muito felizes por os vereadores terem sido sensíveis, né, e terem aprovado esse projeto, visto que foi uma exigência da regional, através do SAMU, que para fazer a transferência de pacientes do hospital para Joaçaba, precisava ter, então, esse convênio, né, celebrando o termo de cooperação com a anuência do hospital, obviamente, né, para poder também, então, estar disponibilizando esse transporte aos nossos vizinhos irmãos aí, Ouro e Zorté. A importância, Jorge, de se salvar uma vida não tem como mensurar. Então, a gente entende que é mais um passo que foi dado. A regulamentação da ambulância UTI móvel, ela demanda muitos documentos. Nós estamos ainda concluindo alguns. Estamos com toda a equipe trabalhando. E os vereadores, sabendo disso, fizeram a avaliação, passou por análise as comissões e aprovaram. Então, a gente é grato a eles. E estamos aí ainda esperando mais alguns documentos, embora sejam bastante, mas ela já teve o seu funcionamento por duas vezes, transportando pessoas aqui de Capinzal, pessoas em estado grave. E só por essas duas pessoas aí a gente já vê o quanto é importante essa ferramenta. Então, eu cito aqui o nome do presidente da Câmara, né, o Kelvis Borges, o vereador Rafael também, que lá atrás já foram atrás e hoje é uma realidade. E quando a gente fala de salvar vidas, né, dispensa comentário. Então, a gente está muito feliz e seguimos, então, aí nessa fase de conclusão de documentos para estar, então, passando para a nossa regional e cadastrar, então, oficialmente esse veículo.
18: O secretário falou há pouco de Santos que já duas pessoas já foram conduzidas pela essa ambulância. São aqui do próprio município de Capinzal?
17: Sim, Jorge. Nós tivemos há dois domingos atrás, né, um acidente de trânsito no interior, que o SAMU não tinha possibilidade de estar com duas ambulâncias. Eram duas transferências. Uma foi feita pela ambulância do município, UTI móvel. E nesta semana também tivemos um caso de um morador também de Capinzal, uma questão de infarto aí que foi estabilizado. E foi muito rapidamente atendido no hospital, né? A gente quer aqui agradecer também a esse atendimento, essa parceria. E foi imediatamente transferido para o USP em Joaçaba.
12: Ainda sobre a lei antipichação, que nós tivemos essa votação ontem, agora pela manhã, é um assunto que já vem sendo discutido há algum tempo aqui no município de Capinzal, a partir de alguns episódios registrados na Cidade Alta, alguns espaços públicos, inclusive o próprio Salão Comunitário lá do bairro São Cristóvão, que teve pichação, e a partir daí houve mobilização do vereador Cauê Oliveira, que apresentou o projeto na Câmara, e o substitutivo foi aprovado agora pela manhã. Em entrevista ao Jornal do Meio-Dia, o vereador Cauê comentou sobre a importância dessa demanda.
19: Muito feliz, né? No dia de hoje aprovamos a sessão extraordinária, o nosso PL antipichação, né? Esse PL aí, ele surgiu, né, após casos que estão ocorrendo no nosso município, né, de pichação. Tivemos um caso recente também aí, né, feito ali em torno da Cidade Alta, Parisoto, São Cristóvão, onde a PM, né, acabou identificando o autor, porém, né, a multa, né, a pena, perdão, por pichação, né, no país, hoje no Brasil, infelizmente é tão pequena, né, que a pessoa, né, acabou saindo aí de maneira quase ilesa, por mais que vai responder aí em liberdade, mas não teve nada no aspecto penal. Infelizmente a gente não pode legislar sobre aspectos penais, mas podemos sim, né, fazer multas administrativas, né, onde, se identificado o autor, a prefeitura pode entrar com processo cobrando uma multa, né, até para restauração, né, e poder ser investido esses valores aí, né, para melhorar até a própria segurança pública no nosso município. Então, a lei aí, o que ela prevê? Né, ela fala sobre as pichações e prevê, né, escalas de pichações, sendo pichações em nível leve, né, um valor, né, nível leve seria o quê? Os artefatos aí urbanos, placas, lixeiras, médio, né, gravidade média para casas, muros, propriedades privadas, e a gravíssima, né, que seria bens históricos e demais acervos, né? Então, as multas elas ficaram determinadas em faixas, as multas menores leves até o gravíssimo, e as multas, né, os valores, elas saem aí de R$740 em torno até R$15.000, podendo ser dobrada em caso de reincidência, né? E também é importante salientar, né, que a pessoa que for pega fazendo a pichação, ela pode abater 50% da multa caso ela for lá e restaure, né, e apague as pichações. Então, vai ter esse abatimento, mas mesmo assim, ela vai levar a multa, né? Então, a gente fica muito feliz por endurecer, né, essas penalidades aí no nosso município de Capinzal. E também, algo importante, né, o processo administrativo, ele pode ser aberto com base em termo circunstancial, feito pela Polícia Militar, ou você mesmo, cidadão, também pode atuar. Se você fazer um vídeo, algum elemento audiovisual, foto, que dê para identificar o autor no ato, né, no momento que ele esteja aí fazendo a pichação, você pode enviar aí de maneira anônima para a prefeitura, né, para os responsáveis. Essa lei vai ser regulamentada posteriormente pelo Poder Executivo para que inicie o processo administrativo, né? Então pode ser feito por base da Polícia Militar ou por qualquer cidadão, né? E a gente fica feliz por endurecer, e temos que coibir, né, fortemente esses tipos de ações no nosso município, que essa lei venha justamente para fazer esse tipo de ação. Fica muito feliz.
12: Dia 36, bom, reportagem completa, inclusive desse e demais assuntos que foram destaques na sessão desta manhã, sessão extra, uma extraordinária da Câmara de Capinzal. Você confere nas redes sociais capinzalfm.com. Outro assunto em destaque aqui a nível local é com relação à Secretaria da Saúde de Capinzal. Mais de 260 casos de influenza em 3 meses. Esse é o saldo de momento. E a Secretaria reforça o alerta da vacinação. Conversamos agora pela manhã com Patrícia Borges Pereira, ela que é coordenadora da atenção primária, nos falou sobre esses casos e reforçou alerta à população.
20: Já registramos, né, 262 casos de influenza nos últimos 3 meses, e sendo que somente nos últimos 15 já foram 80. Então, a circulação do vírus, ele costuma aumentar agora nesses períodos frios, não porque o frio cause a gripe diretamente, mas ambientes mais fechados, as pessoas acabam ficando com contato mais próximo, né? Então, a gente está incentivando as pessoas a procurarem a vacinação. Foram aplicados até o momento 2.902 doses de vacina de influenza, até o dia 13 do 5, né? E a gente continua aí incentivando as pessoas a estarem procurando.
18: Patrícia, pelo que nós podemos ver nos últimos 15 dias, aumentou sensivelmente esse número. Ele preocupa a Secretaria da Saúde?
20: Preocupa no sentido de que a nossa procura da vacinação, ela deu uma diminuída, né? Então, a gente tem incentivado as pessoas para que venham fazer essa vacinação anual contra a influenza, que é o principal meio, né, de prevenção de casos graves, principalmente da doença. Seguimos com as salas de vacinas abertas, esperando as pessoas estarem procurando.
18: Foi citado por você há poucos instantes que no dia D de vacinação nós tivemos assim um número que podia ser mais expressivo na procura. Deve-se algum fator de tempo, alguma questão nesse sentido? A secretaria analisa nesse ponto?
20: Nós acreditamos que a procura ali do dia D não ter sido tão efetiva. Foi um dia mais frio.

0: agora para junho isso aconteça, mas ainda não temos essa previsão. Então, com relação a dia, mais algum dia D ou algum horário estendido, no momento as unidades agora vão voltar a receber as doses de vacina para estarem fazendo em cada ISF, né? Vai ter disponível as doses de vacina. Então, a gente está tentando ampliar dessa forma, dentro das unidades de saúde mesmo.
1: Meio-dia e 40, já já tem informações do tempo, a nossa previsão de Ronaldo Coutinho do Prado, segurança pública. Olha, tivemos há pouco a próxima UNOESC de Capinzão, engavetamento envolvendo 3 veículos, uma carreta e mais 2 veículos de passeio. Apenas danos materiais, já já os detalhes no nosso plantão policial.
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6: 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Ronaldo Coutinho, tempo bom aqui no Baixo Vale. Tendência, expectativa das próximas horas. Temperatura está mais agradável, 19 graus neste momento aqui no centro. Como é que vai ser o tempo? Como é que vai se comportar a sexta? E já projetando o final de semana. Tudo bem? Boa tarde.
7: Boa tarde. 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

0: frio de novo na região. As mínimas ficaram aí entre 4 e 7 graus na área, onde não teve muito nevoeiro, pode até aparecer alguma geada. Teve locais ali que deu até negativo, na direção de Biã, na direção de Vargem, acho que ali próximo a Videira também, Caçador, e 14 municípios tiveram marcas negativas. A mais baixa foi em Bom Jardim, com 7,3 negativo. E a tarde é agradável, vocês aí provavelmente na casa dos 22, 23 graus, com boa vontade. Amanhã pode ter alguma chance de chuva, mais à tarde, manhã pouca. Diminui o frio, mas continua friozinho. No sábado e domingo passa a frente fria, nublado, aberturas de sol, nublado, alguma chance de chuva e ameno. Domingo esfria bem à noite. Pode ter alguma coisinha forte, pontual. No decorrer da segunda, tempo mais para bom, se não tiver geada de manhã cedo, no final da noite. Cai bem a temperatura a partir de segunda ou domingo à noite em diante. Da Climatel, Ronaldo Coutinho.
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7: E a rapidez no atendimento e o preparo da equipe dos Anjos da Vida foram decisivos para salvar a vida de uma bebê de apenas 24 dias ontem à noite em Capinzal. A recém-nascida sofreu engasgamento com leite materno e chegou à Unidade Central de Saúde em estado grave, mobilizando a equipe médica e profissionais de enfermagem numa ocorrência marcada por tensão e pelo trabalho ágil da equipe. Em entrevista à Capinzal FM, a médica doutora Jennifer Mosquen relatou os momentos de desespero vividos pela família e destacou a rapidez da equipe no socorro à criança.
8: Bom dia, Jardel. Bom dia a todos os ouvintes da Rádio Capinzal. Então, ontem nós seguimos os atendimentos no PAN, né, na unidade central, quando chegou uma família ontem à noite em estado de desespero, pedindo socorro, pedindo por ajuda, com uma criança de 24 dias que tinha sofrido engasgo. Nisso que eles já entraram na unidade, nossas técnicas já correram, já começaram as manobras de compressão para desengasgar a criança. São aquelas batidinhas, né, nas costas, e a enfermeira já foi me chamar para auxiliar ali no processo. Foi feitas as manobras, a princípio a criança, no primeiro momento, ela não reagiu, não voltou. Então, a gente continuou com esse processo, com esse procedimento, e depois foi feita a aspiração mecânica para sugar o leite ali que ela tinha se engasgado. Quando ela chegou, ela estava bem roxa, estava pouco reativa, né? Não estava desacordada. Depois das manobras, ela foi reagindo, mas ainda ficou sonolenta. Por conta disso, foram feitos alguns estímulos. Depois desses estímulos, ela reagiu, chorou, né? Que dá aquele choro de alívio. Então, que a criança está conseguindo respirar. Nisso, ela já voltou a cor, já ficou mais rosadinha. Na ausculta pulmonar estava tudo certo, mas, mesmo assim, por ser um caso de emergência, a gente seguiu em levar ela para o hospital, para uma melhor avaliação, para poder fazer exames e manter em observação, né? Então, foi encaminhada para o hospital, eu fui junto com a enfermeira. Geralmente, a médica não vai junto, mas como era um caso de emergência e que ela precisaria, talvez, uma atenção maior, eu fui junto, eu e a enfermeira da unidade, fomos até o hospital. Chegando no hospital, já passei o caso para o plantonista e a pediatra também fez uma avaliação da criança lá no momento. É importante lembrar que o pai tentou as manobras em casa, essas batidinhas ali, porém não deu certo. Ele relata que a criança ficou uns 5 minutos desacordada nesse tempo de casa até chegar ali no hospital, por isso que ela já chegou com esse quadro, né, de sofrimento respiratório, mas ele tentou fazer. E muitas vezes, vale lembrar, né, para quem tem criança em casa, a importância de saber fazer as manobras. Tem vídeos no YouTube, tem os bombeiros também, né, que orientam sobre esse procedimento, porque muitas vezes eles conseguem desobstruir em casa, conseguem realizar a manobra, é simples, e se não dá certo em casa, pelo menos ganha tempo para quando chega no hospital a gente conseguir agir o mais rápido possível. O sentimento é de muita alegria, muita satisfação e muito orgulho da equipe, que estava preparada, que agiu rápido, que conseguiu dar o seu melhor, aí a gente ter um resultado benéfico. Graças a Deus, deu tudo certo e a gente conseguiu ajudar essa família.
7: Reportagem completa no portal de notícias capinzalfm.com. Parabéns à equipe, parabéns à doutora, né, pelo procedimento, equipe preparada para agir no momento que realmente era necessário. O deputado estadual Lucas Neves participou agora pela manhã da entrega oficial de um micro-ônibus ao município de Ouro. O veículo será utilizado no transporte escolar, reforçando a frota destinada aos estudantes da cidade. O investimento total para aquisição do micro-ônibus foi de R$ 560 mil. Desse valor, R$ 250 mil foram destinados por meio de emenda parlamentar do deputado Lucas, enquanto que o município realizou uma contrapartida de R$ 310 mil. A entrega contou com a presença do prefeito Claudir Duarte, o vice René Modera e do vereador Tiago Viganó, que intermediou o pedido junto ao deputado por esse recurso. Também participou a secretária Edneia Heck Schenwein, que falou à reportagem da Capinzal, assim como o deputado e também o vereador Tiago, a respeito desse importante investimento.
9: Mais uma entrega que a gente vem para fazer no município de Ouro. Hoje, um ônibus para atender as necessidades da Secretaria Municipal de Educação, fazer o transporte dos alunos que precisam e devem estudar, né? Então, um recurso que nós viabilizamos aqui a partir de uma solicitação do vereador Tiago, que trouxe essa demanda até nós, numa parceria aqui com o prefeito, com o vice-prefeito, a gente conseguiu viabilizar a aquisição do ônibus. Nós contribuímos com uma emenda de R$ 250 mil reais. A prefeitura, muito parceira, e deu uma contrapartida também generosa para que nós pudéssemos hoje estar aqui no município fazendo mais essa entrega de um ônibus para a educação. Há pouco tempo a gente esteve aqui entregando também um carro para a Secretaria Municipal de Saúde, para o transporte dos pacientes que fazem o tratamento oncológico fora do domicílio, veículo que já está sendo utilizado, inclusive o primeiro veículo elétrico de prefeitura aqui da região, atendendo o serviço público. Então, a gente vem fazendo entregas aqui, sempre muito feliz, e agradecendo a parceria do vereador Tiago Ganó, que tem sido nosso grande interlocutor aqui, trazendo as demandas para que a gente possa estar atendendo as necessidades do município de Ouro.
10: Então, uma grande conquista aqui para o município, o valor adquirido aí através das emendas aí do deputado Lucas Neves, um grande parceiro nosso aqui do município, em parceria também, contrapartida com a administração. A gente agradece também a administração, o entendimento de Ire, Renê e todo o secretariado envolvido aí na aquisição de mais esse veículo aí destinado ao transporte escolar.
11: Adquirimos nesses últimos dias, né, esse veículo para o transporte escolar. É uma alegria enorme nós termos mais um veículo que venha para contribuir dentro da frota do nosso município. Então, é um veículo que será utilizado para transporte dos nossos alunos e nós estaremos colocando para transportar os alunos menores aqui no centro, os alunos que vão para a creche. Então, a gente tem um agradecimento muito especial a fazer a toda a administração, o prefeito Dírio, o vice René, ao nosso vereador Tiago, que também foi um parceiro em estar pedindo essa emenda, né? E ao deputado Lucas, também por ter proporcionado, né? Por ter nos fornecido essa emenda que a gente pôde, então, estar adquirindo esse ônibus escolar, que é muito bem-vindo, né? Para esse momento, né? Que a administração, ela conta com os 5 roteiros e esse vem para fortalecer ainda mais, né, o nosso compromisso que nós temos com a educação do município.
7: Em Capinzal, o deputado Lucas participou da entrega oficial de equipamentos e também o repasse de fomento à COAFAM, a Cooperativa Regional dos Agricultores Familiares de Campos Novos, Capinzal e Zorteia. O ato ocorreu em frente à Secretaria da Infraestrutura, contando com a presença de demais autoridades. Conforme informado, foram entregues uma roçadeira no valor de R$10.900, um tanque distribuidor de adubo líquido, R$46.280, uma carreta agrícola no valor de R$22.690. Os equipamentos foram adquiridos por meio de parceria entre o município e o parlamentar. Entrevista, inclusive, do vereador, do deputado falando sobre esse assunto, você confere nas redes sociais da Capinzal FM.
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7: 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STF manda prender pai de Daniel Vorcaro e agentes federais em mais etapa da Operação Complace Zero. Paulo Otaran.
13: Henrique Vorcaro, pai de Daniel Vorcaro, está preso. Nesta quinta-feira, a Polícia Federal desencadeou uma nova etapa da Operação Compliance Zero, que investiga fraudes financeiras ligadas ao banco. Henrique Vorcaro é um dos 7 alvos, onde estão incluídos um agente da Polícia Federal, uma delegada da PF e um agente aposentado da corporação. As investigações apontam que o grupo cumpria a ordem e agia em conluio sob a coordenação de Luiz Felipe Mourão, o sicário de Vorcaro, que atentou contra a própria vida no exato dia em que foi preso e faleceu 2 dias depois. O diretor-geral da Polícia Federal, Andrei Rodrigues, disse que a Polícia Federal, apesar de ter elementos dos seus quadros citados na investigação, apenas cumpre o seu papel constitucional.
14: É uma investigação muito séria, técnica e que trouxe elementos suficientes ao sistema de justiça criminal. A Polícia Federal não sentencia, não condena nem absolve ninguém. Ela colhe todos os elementos de prova e apresenta suas conclusões ao Poder Judiciário. E foi o que fizemos de forma muito intensa, muito consistente e que levou a denúncia, né, que é o papel do Ministério Público, e também a condenação, que é o papel do Poder Judiciário.
13: Ao todo, foram determinados 7 mandados de prisão preventiva e 17 de busca e apreensão nos estados de São Paulo, Rio de Janeiro e Minas Gerais. Foram determinadas medidas de afastamento de cargos públicos, além de bloqueio e sequestro de bens. As investigações apontam que o pai de Vorcaro atuava como um dos operadores financeiros do esquema fraudulento e também, em alguns casos, demandava o grupo diretamente, uma das razões que fundamentaram a sua prisão nesta quinta-feira. De Brasília, Paulo Otaran.
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7: É o plantão policial aqui do nosso Jornal do Meio-Dia, sempre no oferecimento de Vargas Soluções Automotivas, 3555-5331, no centro de Capinzal. Bom, ontem aqui no jornal nós falamos sobre a prisão preventiva do motorista investigado pelo acidente que resultou na morte da jovem capinzalense Sara Luísa Elt, 18 anos. O caso foi em dezembro de 2025, em Joaçaba. Segundo a Civil, o rapaz se apresentou espontaneamente à Delegacia de Polícia Civil, acompanhado dos advogados. Conforme o delegado David Tranch Lima, o mandado foi expedido após a decisão do Tribunal de Justiça, que reformou o entendimento anterior da Justiça de primeira instância e assim determinou a prisão preventiva do motorista. Nossa reportagem conversou com o advogado de defesa, Raí Pelisser Moreira, o qual esclareceu que após essa decisão do TJ, o jovem se apresentou juntamente com a equipe de advogados na delegacia do município de Joaçaba.
19: Ele compareceu de maneira espontânea perante a Polícia Civil na data de 13 de maio, diante da determinação judicial. Ainda que o Poder Judiciário já tivesse determinado sua liberdade, em nova análise, o Tribunal de Justiça de Santa Catarina compreendeu por sua prisão preventiva neste momento, motivo pelo qual, pouco após a decisão, Pedro compareceu de forma voluntária perante a autoridade policial. As medidas cautelares são determinadas de acordo com a necessidade concreta de cada caso, de maneira que simples argumentos genéricos sobre a gravidade de determinada acusação são insuficientes para se determinar a prisão preventiva de uma pessoa primária que contribuiu com a justiça e esclarecimento dos fatos e nunca descumpriu as obrigações impostas pelo Poder Judiciário. A defesa não concorda com essa determinação por não compreender que os requisitos técnicos estejam configurados, por isso se buscará sua reforma mediante os meios processuais cabíveis. Neste momento, a ação penal seguirá seu trâmite regular com a realização da audiência de instrução e julgamento, ocasião em que serão ouvidas testemunhas arroladas pelas partes e prestado um interrogatório pelo acusado.
7: 13 horas e 2 minutos, outra informação é um alerta à nossa população capinzalense, orense e da região toda. Delegada da comarca, doutora Lorena de Macedo, em entrevista à Capinzal, fez um alerta ontem sobre golpes envolvendo falsos sites do Detran, utilizados para cobrança fraudulenta do IPVA e demais débitos veiculares. O aviso ocorre após o aumento do número de registros de estelionato eletrônico relacionado a esse caso. Preste atenção como agir em situações como essa.
20: Como delegada de polícia da comarca de Capinzal, eu emito esse alerta à população local diante do aumento expressivo do número de casos de estelionato eletrônico envolvendo os portais falsos do Detran. Nas últimas semanas, nós registramos diversas vítimas que, ao tentarem quitar os débitos veiculares, foram lesados por sites fraudulentos que mimetizam a interface oficial do governo, ou seja, são sites com a aparência de um site oficial do Detran, porém é um site falso. O modus operandi desses criminosos são sites falsos. Os golpistas utilizam endereços eletrônicos como, por exemplo, em um dos boletins veio o departamento veicular, portal SC, ponto page, não veio um ponto gov, e justamente para tentar enganar esses proprietários dos veículos. Os pagamentos eles são solicitados via de regra, via Pix, via um QR Code, não vem por um boleto. As empresas com a nomenclatura do Pix são empresas de fachada. Os valores eles têm sido destinados a empresas como, por exemplo, gestão administrativa, gestão veicular, LTDA, vias de trânsito, LTDA, sempre com o LTDA no final. E não possui qualquer vínculo com o Detran. Os valores médios são entre R$400 e R$600, por aí o valor mais ou menos de uma parcela. As orientações de segurança que nós damos para evitar essas novas vítimas, nós solicitamos que a população adote as cautelas de verificar o destinatário antes de confirmar qualquer Pix. Confira se o favorecido é de fato um órgão público e não uma empresa privada com LTDA no final. Atenção ao link também, desconfie dos links patrocinados nos buscadores. Acesse o site do Detran digitando lá na barra de pesquisa da internet o próprio site do Detran. Não aperte em links de terceiros que podem vir com golpes. Se não, esse golpe do Detran pode vir com outro golpe tentando roubar dados ou enviando outros produtos falsificados para serem comprados. Também um mecanismo médio de devolução. Caso você perceba que caiu em um golpe de fato, entre em contato imediato com o seu banco e solicite um mecanismo especial de devolução, o MED, como já foi realizado por outras vítimas, ou venha à delegacia, registre a ocorrência, que nós também disponibilizaremos o protocolo do mecanismo MED para a tentativa de rápida restituição do seu dinheiro. A Polícia Civil ela reforça que já está trabalhando na apuração dos fatos, porém, nesse momento, a prevenção e a desconfiança digital são as ferramentas mais eficazes para proteger o patrimônio do cidadão.
7: 1:04 PM e por volta do meio-dia de hoje nós tivemos um engavetamento envolvendo 3 veículos, 2 de passeio, uma carreta, próximo ao Noesc de Capinzal, um Polo de Sorteia, um Onix de Capinzal e uma carreta de Concórdia. Segundo informações, o Onix teria parado na pista. Na sequência, o motorista da carreta não conseguiu frear a tempo e acabou colidindo contra o Polo, que foi projetado contra o Onix, causando esse engavetamento. Apesar dos danos materiais, ninguém ficou ferido. Polícia Militar foi até o local, os bombeiros também foram chamados, mas dispensados. Daqui a pouquinho tem os detalhes no nosso portal e redes sociais. 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
7: 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Tudo bem, Jorginho? Boa tarde.
22: Ok, muito boa tarde a você, muito boa tarde aos nossos ouvintes. Em nome da Magazine Luiza, nós estamos chegando com as informações esportivas desta quinta-feira. E 6 jogos serão disputados logo mais à noite pela Copa do Brasil. Para hoje, nós teremos Chapecoense e Botafogo, Atlético Goianense e Atlético Paranaense, Confiança e Grêmio, Corinthians e Barra, CRB e Fortaleza, Vitória e Flamengo. Ontem à noite, nós tivemos mais equipes classificadas para a próxima fase da competição. Até agora, são 10 equipes que já estão classificadas, então. Nós temos já classificado o Atlético Mineiro, o Cruzeiro, o Fluminense, o Internacional, o Juventude, o Mirassol, o Palmeiras, o Remo, o Santos e o Vasco da Gama. Ontem à noite, o Vasco empatou com o Paysandu em 2-2, Juventude venceu o São Paulo por 3-1, o Curitiba perdeu para o Santos por 2-0, Mirassol venceu o Bragantino por 2-1, a Jacopiense perdeu para o Palmeiras por 4-1, o Ceará venceu o Atlético por 2-1 nos pênaltis, o Atlético venceu por 4-2 e o Remo venceu o Bahia por 3-1. Então, esses foram os resultados de ontem e hoje, então, mais 6 jogos definem os classificados para a próxima fase da Copa do Brasil. De acordo com a CBF, as partidas das oitavas de final devem acontecer entre os dias 1º de agosto, o jogo de ida, e 6 de agosto, os jogos de volta. Teremos também o sorteio para definir os confrontos, então, portanto. E o Roger Machado foi demitido ontem à noite. O treinador não suportou a eliminação da Copa do Brasil para o Juventude e foi desligado, então, ainda ontem à noite, após a derrota do São Paulo para o Juventude de Caxias do Sul ontem à noite por 3-1. Campeonato Municipal de Boche de Capinzão inicia nesta quinta-feira a fase eliminatória da competição. Nós teremos para logo mais à noite esse primeiro confronto que acontece na Vila União. Nós teremos o Coxilhense enfrentando o Cassino Equipe A. Para o próximo sábado, o Atlântico enfrenta o Vidal Ramos. Esse jogo acontece lá em Capitel Santo Antônio. E nesse próximo sábado, com cobertura da equipe de esportes da Capinzal FM, acontece então as semifinais do Campeonato Municipal de Futebol Suíço de Lacerdópolis. Nós teremos a partir das 14 horas, pela categoria livre, Boca Juniors e Beija-Flor. Na sequência, Vasco, Santo Antônio, São Brás, enfrentando o Benfica. E a última partida da tarde, nos veteranos, o Guarani enfrenta o Benfica. Em nome da Magazine Luiza, são essas as informações de hoje, Jardel.
7: Ok, muito obrigado, Jorge Luiz, pelas informações esportivas em destaque aqui no nosso Jornal do Meio-Dia, no oferecimento de Magazine Luiza.
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7: E assim estamos concluindo mais uma edição do Jornal do Meio-Dia, produção Departamento de Jornalismo da Capinzal FM. Grato pela sua audiência, ótima tarde e até amanhã.
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0: Olá, meu amigo. Olá, minha amiga ouvinte. Eu sou o Padre Ezequiel. Esse é o momento de despertar para o amor. Eu queria falar hoje sobre família. Nós sabemos que hoje em dia viver em família é um desafio. A gente percebe pelos relacionamentos dos jovens entre si, casais de meia idade e até casais de 20, 30 anos de casamento que ainda entram em crises profundas, muitas vezes em separações. Uma palavra importante é o seguinte: o diálogo, a conversa, é um dos principais elementos para a construção de um relacionamento saudável. O diálogo onde eu expresso aquilo que eu sou, eu expresso as minhas dúvidas, eu expresso o porquê estou com esse comportamento, com essas tensões, com esses problemas. Porque ocorre que os casais muitas vezes não falam, não conversam e, consequentemente, não se entendem. Quando falam, explodem. Por isso deveria haver aqui um exercício de maturidade para que o diálogo, a conversa franca, não quando a gente está tenso, mas nos momentos certos, nos momentos oportunos que se estabelece para isso. Então esse é um ponto. O segundo ponto, os casais deveriam ter rituais, rituais de vida. Por exemplo, um ritual é a missa, pode ser o culto, pode ser a celebração. Outro ritual é a mesa. Tem famílias que não se encontram mais na mesa, que não tem mais o momento da mesa, da refeição, do meio-dia, a refeição da noite. Cada um fica isolado, um na sala, outro no quarto, outro não sei aonde. E assim, são pessoas estranhas dentro do mesmo ambiente. Por isso, rituais comuns ajudam a família a se manter. E outra coisa é acreditar. São crenças compartilhadas. No que a família acredita? No que o pai e a mãe acreditam? Em que Deus? Num Deus que sustenta, num Deus que ama, num Deus que perdoa, mas num Deus que também compromete? Quais as crenças são compartilhadas entre pai, mães e filhos? Por isso, família é sempre uma tarefa. Família é um desafio. Oremos. Deus Pai de amor e de bondade, vós que enviastes vosso Filho ao mundo para ser o nosso Mestre, Ele que nasceu no seio de uma família. Ajude as famílias a serem famílias, a se encontrarem no diálogo, no amor, no perdão, compartilhando a vida, compartilhando dúvidas, encontrando soluções para os problemas. Deus abençoe a tua família e a tua casa, em nome do Pai, do Filho, do Espírito Santo. Amém.
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Pra você no ar, você que manda na direção de Luiz Pedro Scarton, na recepção está Fernanda Alves Duarte. 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Bora lá, contando com a sua participação, 988156435. Não esqueça, gente, quinta-feira hoje, 14 de maio. Quinta é quase sexta, né? Como eu digo, sempre tem gente que tá com o pé que é um leque pro fim de semana. Nesse ritmo bom demais pra você que vai curtir, que vai aproveitar muito mesmo. É bailão.

0: Isso aí, começamos com É Bailão com eles, a turma do bailão cantando aqui na 102.3. E eu vou contando com a sua participação no 988156435. Pessoal, já aproveitando e se inscrevendo pro Ranchão no 998141333. Abraço pra dona Marta Sebastiana da Luz na sintonia. A dona Mercedes de Barba Gasparini também, que nos acompanha lá no distrito de Santa Luz. Então faz como elas, manda o seu recado nesta quinta-feira, hoje, 14 de maio.
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0: Agora, 1:25.
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0: Isso mesmo, por aqui a gente segue com muita música nesta tarde. Gente, eu tenho um recado bem importante pra você, ó, que sextou com S de sair de carro novo, isso mesmo. 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

1 hora com mais 30 minutos, Capinzão FM feita pra você. E neste domingão tem a grande festa de Nossa Senhora de Caravaggio na comunidade do Rio Pardo. A gente vai estar por lá sábado e domingo, sábado com a externa da 102.3. E no domingo, claro, também com a transmissão para vocês acompanharem tudo de pertinho, né? Os últimos preparativos aí dessa grande festa em honra à Nossa Senhora do Caravaggio na comunidade de Rio Pardo. À tarde tem eles, né? Tem Rogério Magrão e banda e também os atuais nesse ritmo assim, ó.

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1: Tempo bom aqui no Baixo Vale do Rio do Peixe. Temperatura marcando na estação da linha São José, no município de Ouro, 21,5 graus.
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Agora são 1:37, esse é o Você Que Manda aqui na Rádio Feita Pra Você. E a gente já vai trazendo mais música, até as duas rola muita música de banda por aqui. E agora vem chegando Banda Cosmo, essa que foi uma gravação aí deles do DVD dos 37 anos. Pode curtir.

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0: gente, agora são 1:48. Esse é o Você Que Manda aqui na 102.3. Vocês reconhecem essa música aí, né, gente? É, Céu e Cantos. Aproveitava mandar um abraço pro meu amigo Alexandre, que sempre aí que nos acompanha na comunidade. É, se eu não tô enganada, é linha divisa Piratuba, né? Ele e a mãe dele, a dona Marlene. Mas enfim, gente, essa é a introdução aqui com o Céu e Cantos e a Rosas Vermelhas, porque a gente está recebendo a visita muito especial do pessoal da banda Céu e Cantos aqui nos estúdios da 102, né? A Tainá, a Andrea, o Cristiano e o Pablo. Pablo, que é o vocalista aí da banda. Pablo, boa tarde, seja muito bem-vindo aos nossos estúdios.
1: Boa tarde, Marina. Esse prazer é imenso pra gente estar aqui, né, falando com você aqui na Capinzal e trazer música nova, esse novo trabalho, esse novo ciclo, ano novo, começando com música, começando com vários projetos e a Morena Misteriosa, a nossa nova música chegando pra galera.
0: Daqui a pouquinho o pessoal vai curtir aqui
1: daqui
0: também,
1: daqui um pouquinho,
0: né?
1: Ela vai estar aí, mas isso como aí. Você começou bem a programação, com uma música que faz parte da história do Céu e Cantos, Rosas Vermelhas, que é uma das mais pedidas, né, no nosso baile também, o pessoal vem e oferece pra Amarda. Ô, oh, viu, toca Rosas Vermelhas aí pra minha esposa, pra minha namorada, né? Ou tem aquela menina lá, bah, tô querendo conquistar, oferece Rosas Vermelhas pra ela lá.
0: Com certeza, né? E assim, a banda Céu e Cantos que tem uma longa trajetória e eu diria assim que a gente ainda é, já se passaram alguns anos, mas digamos que esse pós-pandemia, muitas bandas se reinventaram, né? E aí surgiu a gravação dos DVDs e quanta história linda nós temos. Céu e Cantos já, a gente conversava aqui em off, também vai fazer o seu DVD, né?
1: Com certeza, né? Esse ano 2026, Céu e Cantos completa 40 anos de estrada. E então a gente vem, como você falou lá, antigamente, tempo do LP, o tempo do CD, 13 CDs gravados, 13 discos de ouro. Então tem muitas canções aí que o pessoal vem e pede, bah, como é que vocês, uma releitura de ouro? Hoje, né? Talvez, né? Pra galera tá curtindo. Então a gente vai estar gravando o DVD em comemoração a 40 anos de Céu e Cantos. E a gente vai trazer Rosas Vermelhas, vai trazer Bandido do Amor, entre outras músicas que fazem parte aí da história do Céu e Cantos.
0: Os clássicos que marcaram, assim como essa que vem chegando nova. O Pablo que tá, você me disse que tá recente aqui na banda, né?
1: Isso. Já. 5 meses de Céu e Cantos aí.
0: Mas com certeza, né? Com uma bagagem bem grande, com muito trabalho pela frente também. Cristiano, dá um boa tarde pro pessoal de casa.
2: Boa tarde, Marinês, boa tarde os ouvintes da Capinzal, prazer enorme para nós, Céu e Cantos, estar aqui nos estúdios aqui, batendo um papo com os ouvintes.
0: Um pouquinho da história, né, eu conversava aí com o Pablo de grandes sucessos da banda Céu e Cantos.
2: Sim.
0: Já embalou muitos corações, com certeza proporcionou muitos casamentos também, né?
2: Também, casamentos e separações também, né?
0: Verdade.
2: Céu e Cantos, Céu e Cantos, 40 anos, né, no mercado de bailes, né? Gravamos ao longo dessa trajetória 13 LPs, vinis, que a Capizal rodava muito também, antigamente.
0: Ainda temos, tá? Nosso acervo de vinil aqui.
2: Tem, ah, que bacana,
0: ele está
2: que legal.
0: Intacto.
2: E após isso, a gente gravou 13 CDs. E agora, na sequência, a gente vem gravando as músicas aleatórias, né? Mas ao decorrer dessa trajetória, a gente recebeu 3 discos de ouro também.
0: E muito gratificante, né? Acredito eu fazer parte. Qual é a equipe hoje do Céu e Cantos?
1: Bom, a gente trabalha 7 músicos no palco, né? E tem o nosso motorista, tem o pessoal da equipe, tem também o pessoal do escritório. Então, Céu e Cantos, em geral, que todo mundo trabalha, são entre 15 pessoas, né? Todos em prol aí de Céu e Cantos. Então, tem o pessoal que é lá da administração, o pessoal do escritório, também o nosso diretor. E nós que fizemos aí a divulgação na estrada e também tocamos o bailão do Céu e Cantos, que é o principal, né?
0: Com certeza. E quem não gosta do bailão, né? Eu começo o programa aqui na quinta-feira, que eu digo que todo mundo com o pé que é um leque, né? Porque já é sexta.
1: Já é quase sexta.
0: E aí vem o final de semana. Falar um pouquinho dessa música nova do Céu e Cantos.
1: Morena Misteriosa, a nova do Céu e Cantos, pra galera que acompanha, né, a gente de longa data, né? Uma música que vem no embalo das cachacas do Céu e Cantos. Então, como Copo Furado, Toalha Branca, né, entre outras músicas, o Céu e Cantos sempre a gente manteve a mesma pegada. Então, quem vai nos nossos bailes, Céu e Cantos mantém a mesma essência, a mesma pegada. chegada das catiacas, e a Morena Misteriosa também vem nessa onda, vem nessa vibe, né? E a gente trouxe na Morena Misteriosa a composição do Alex Dias, um grande compositor, grande amigo da gente, e nela canta o nosso baixista, que é o William, o guitarrista, o Clayton, e também o Giovanni, que é o nosso trompetista. E a gente passa por várias cidades, como diz a letra da música, eu estou à procura da Morena Misteriosa, mas não encontrei. A gurizada disse que viram elas em algumas cidades aí, de Santa Catarina, de Rio Grande do Sul, do Paraná, viram ela por aí, mas eu ainda não encontrei a Morena Misteriosa.
0: Então a gente vai rodar ela aqui para ver se alguém viu. Pode entrar em contato com a gente ou com a banda, né? De repente,
1: isso mesmo.
0: Vai que ela tá perdida em algum bailão, pode contratar Céu e Cantos, vai que aparece a Morena Misteriosa.
1: E quem quiser, às vezes, se a Morena que tá escutando nós aí quiser fazer um storyzinho, quiser fazer um vídeo, marcar nós os Céu e Cantos, a gente vai estar repostando também lá nas nossas redes oficiais, né?
0: Com certeza. Vamos aproveitar, então, Pablo, pro pessoal que quiser, tá nos ouvindo aí, né? Quer contratar... Seguir no Instagram, passa aí, telefone, arroba, enfim.
1: Isso mesmo. Então, pessoal que quiser aí, Banda Céu e Cantos, lá no nosso Instagram, no Facebook, no TikTok, no YouTube também, que tá o videoclipe da Morena Misteriosa, entre outros. E quem quiser contratar o Céu e Cantos, Cristiano?
2: Pode ligar aqui pra Marinês também, que ela tem certeza que vai levar até o nosso conhecimento
0: com
2: também,
0: certeza.
2: Né?
0: Com certeza, tem o número do pessoal que passa as músicas
2: aqui pra
0: gente.
2: E a galera procura lá o contato no nosso Instagram, nossos perfis oficiais, que tem o contato com o departamento comercial do Céu e Cantos.
0: Isso aí, então pra você aproveitar e levar Céu e Cantos com certeza com uma grande festa. Gente, obrigada pela presença de vocês. As portas aqui da 102 estão sempre abertas quando vocês estiverem pela região, tá? Fiquem bem à vontade e venham participar com a gente aqui, né, na nossa programação. E pro pessoal de casa, 1333 988156435 para curtir a Morena Misteriosa.
1: Isso aí, obrigado, Marinês, de coração, pelo espaço cedido pra gente estar aqui falando um pouquinho com o pessoal de casa, né, dando uma boa tarde pra todo mundo. Agora deu uma esquentadinha, ficou melhor, então a gente só tem a agradecer pelo carinho, obrigado todo o pessoal da Capinzal e por nos receber de braços abertos, e a gente tá aqui, o que precisar, prende o grito, tá bom? Brigadão de coração novamente, segue com a melhor programação, né, Cristiano?
2: Obrigado, Marinês, obrigado a toda a direção aqui da Capinzal, aqui por sempre rodar em Céu e Cantos, e a todos os ouvintes, uma boa tarde.
0: Boa tarde. Agora a gente vai curtir, então, ó, Morena Misteriosa por aqui.

0: Sangue, Céu e Cantos e a Morena Misteriosa, a gente curtiu também aqui no Você Que Manda, na rádio feita pra você. Abração pra Dona Maria Luísa dos Santos, aproveitando e se cadastrando pro Ranchão também, deixando por aqui o seu alô e o seu recadinho nessa tarde. Você pode mandar o seu 998-14-1333, aqui você se inscreve pro nosso Ranchão da 102. E no 988156435 você participa junto com a gente. Abraço pra Dona Maria de Cássia Stremer, ela que mora aí na Vila 7 de Julho, também na sintonia aqui da 102. Vem chegando o PF no Bailão com Corpo e Alma. Daqui a pouquinho tem Capinzão Notícias e claro que tem muito mais pra você aqui na tarde da 102. Paga uma!
1: Paga uma aí, companheiro! Deixa comigo!

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1: Tempo bom aqui no Baixo Vale do Rio do Peixe, temperatura na casa dos 22 graus. 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E o engavetamento envolvendo uma carreta e dois carros foi registrado por volta das 12 horas desta quinta-feira na Cidade Alta, em Capinzal, aí próximo a Unoesc. O acidente envolveu um Onix de Capinzal, um Polo de Sorteio e uma carreta de Concórdia. Apesar dos danos materiais, ninguém ficou ferido. Segundo a motorista da Onix, o trânsito estava parado próximo à rotatória quando a carreta não conseguiu frear a tempo, atingindo o veículo de trás, que acabou colidindo no carro dela. Ela destacou que houve apenas susto e danos materiais. O motorista da carreta prestou assistência e acionou o seguro. 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E um processo administrativo disciplinar envolvendo uma servidora da Secretaria Municipal de Saúde de Ouro foi aberto recentemente com o objetivo de entender o caso, o andamento do procedimento e a forma como esses processos são conduzidos dentro da administração pública. A reportagem da Capinzal FM conversou com o prefeito Claudir Duarte. Durante a entrevista, Diri explicou os motivos da instauração do processo e destacou que o procedimento ocorreu após uma denúncia anônima e afirmou que a apuração seguirá de forma técnica por meio de uma comissão formada por servidores municipais. Segundo ele, tanto os PEDs quanto as sindicâncias fazem parte dos mecanismos legais utilizados pela administração pública para investigar situações internas e garantir transparência, responsabilidade e imparcialidade na análise dos fatos. E a CBF anunciou nesta quinta-feira, dia 14, a renovação do contrato do técnico Carlo Ancelotti com a seleção brasileira até 2030. O italiano assumiu a equipe em maio de 2025 e seguirá no comando por mais um ciclo de Copa do Mundo. Em nota, Ancelotti agradeceu a confiança da CBF e o carinho dos brasileiros, afirmando que o objetivo é levar o Brasil novamente ao topo do futebol mundial. 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
1: 2h05. 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
1: Até as três, rodando muita música pra você aqui na tarde da 102, no Você Que Manda. E a gente já vai trazendo mais sucesso por aqui. Agora a gente vai pro lado do sertanejo, não é mesmo? Pagodinho, então pode pedir o seu. 988156435. 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Victor e Léo.

0: Obrigado, gente. Obrigado.
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0: Jorge Mateus, amo noite e dia. E por falar em Jorge Mateus, agora sim que a gente vai fazer. A gente tá aqui meio vindo por aqui, ó. Presta atenção.
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0: Ah, gente, preciso, né? Preciso falar, já que a gente rodou aí. Jorge Mateus, você sabe o que tá acontecendo? A festa lá em Londrina, né? Tivemos a participação também aí da Ana Castela. E já que a gente rodou Jorge Mateus, o sertanejo Mateus pediu a namorada em casamento durante o show. Já pensou? Isso mesmo, aniversário de Maringá. Aliás, não é Londrina não, Maringá, tá gente? Aniversário de Maringá ganhou um momento especial durante a Expo Ingá 2026. Isso porque no show da dupla aí ele pediu a namorada em casamento, né, gente? Olha só, que coisa mais linda, né? Falando então disso também. E também falando do nosso ator Celton Mello, brasileiro, ele que vai estar aí, tá? Ele segue com tudo aí na sua carreira internacional no cinema, vai participar de mais um filme aí com os atores gringos, diz ele assim, um aprendizado. Falando de Copa do Mundo, olha só, Madonna, Shakira e Beats vão comandar o show do intervalo no final da Copa do Mundo. O que vocês acharam, hein? A apresentação inédita vai acontecer em julho, em Nova York, nos Estados Unidos, e vai ter uma ação beneficente voltada aí para a educação. Já sabe então, já se liga aí, porque a final da Copa promete entrar para a história, também fora aí dos gramados. A FIFA anunciou que a decisão da competição contará pela primeira vez com um show de intervalo oficial e aí os nomes escolhidos, né, claro, foram de peso. A apresentação vai ocorrer no dia 19 de julho no estádio de Nova York, nos Estados Unidos, e marcará um momento inédito na história da competição, aproximando o universo do futebol e do entretenimento pop. Então, vamos aguardando. A música da Copa, a cantora colombiana é responsável pela quarta vez pela música oficial da Copa do Mundo, né? A artista já embalou outras edições do torneio com hits que marcaram gerações e agora volta a unir música e futebol mais uma vez. Recentemente, Shakira esteve no Brasil com a turnê As Mulheres Não Choram, durante o projeto aí Todo Mundo no Rio, que reuniu cerca de 2 milhões de pessoas na praia de Copacabana. Um pouquinho aí dos nossos fuxicos e babados de hoje. Amanhã tem mais, claro, aqui no Você Que Manda. 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

Quando são 2:34, você que manda para Supermercado Cooper Campos, para o Donto Top e também para a Farmácia Cristal Vida. Para você que está ligado com a gente, mandando também o seu recadinho, o seu boa tarde. Tá de boas aí, tá no seu trabalho, tá levando a gente de carona. A gente vai recordar essa, ó, com Michel Teló. Uma das primeiras aí da carreira solo, né?

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Estamos com mais 41, esse é o Você Que Manda aqui na Rádio Feita pra você. Nós curtimos Maiara e Maraísa com Casalzinho Botequeiro e recordando Michel Teló com Fugidinha. Eu acho que foi uma das primeiras, né, que fez bastante sucesso aí depois de que o cantor seguiu com carreira solo. E por aqui vem chegando muito mais na tarde, vem chegando o Daniel também vem, claro, que ele vai cantar. Olha, essa aqui é não é das mais recentes dele também, mas que tá, vamos dizer assim, tá na boca da galera, né? Todo mundo sabe cantar e canta junto com ele.

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Plus com mais 48 e amanhã, gente, é sexta-feira e ó, recadinho aí, sextou com S de sair de carro novo. 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Claro, você fica ligado aqui na 102.3 que a gente conta tudo pra você. E vem muito mais música por aqui, chegando ele, cantando Zezé de Camargo. Ele que tá com projeto acústico, gravou essa Irmão da Lua, Amigo das Estrelas, cantando solo.

de Camargo, irmão do sol, amigo das estrelas, tocando no Você Que Manda. 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Chegando Nando Reis, a gente já vai indo pro embalo aí do Expresso 102. Daqui a pouquinho tem Mauro Ribeiro por aqui, já também tem as informações direto de Brasília. Amanhã, a partir da uma, tô de volta. Beijo e até lá.

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2: 3:01, chegando com as informações de Brasília por aqui. Relator do projeto sobre MEIs quer incluir microempresas e empresas de pequeno porte em discussão mais ampla. A informação é com ele, Paulo Otaram.
3: Uma comissão especial no Congresso está analisando o aumento do limite anual de faturamento do microempreendedor individual, os MEIs. O deputado relator Jorge Guetem disse que pretende incluir nos debates os demais participantes do Simples Nacional, como as MEs, microempresas, e as EPPs, nominação das empresas consideradas de pequeno porte.
4: Nós vamos se aprofundar, o projeto de lei aprovado trata só dos MEIs. Lá em 2021 foi R$130 mil, nós temos mais a inflação de 2021 até agora. E agora nós vamos tratar também das micro e das pequenas empresas, porque nós entendemos que não podemos deixar essa oportunidade passar desaproveitada.
3: A ideia do relator é incluir uma regra para que esses valores sejam reajustados anualmente pela inflação, como forma de prevenir o empreendedor de precisar implorar por mudanças no futuro.
4: Mecanismos de atualização automática para nós não continuar nesse sofrimento, nessa mendicância de atualizar algo que é fácil pela inflação.
3: A comissão especial, que é presidida pela deputada Anne Ortiz, do Sul, já determinou audiências públicas com representantes de ministérios, do SEBRAE e entidades produtivas. O objetivo é discutir a defasagem do Simples Nacional em relação à inflação. Estão incluídos também seminários regionais a serem realizados em São Paulo, Belo Horizonte, Porto Alegre e em Santa Catarina. De Brasília, Paulo Otaram.
2: Obrigada, Otaram, pelas informações. O próximo boletim você tem às 4:50.
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14: Capinzal FM, a hora certa são 15:06.
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3: Muito boa tarde para você, meu amigo e minha amiga do rádio. Ei, como é que vocês estão aí? Ó, me conte tudo e não me esconda nada. E não pode esconder nada aí. Como é que foi o seu dia? Como é que começou a sua quinta-feira? Começou bacana? Começou pra frente? Começou legal? Com Deus sempre no coração? Com Deus sempre na frente? Tá tudo tranquilinho? Então, ótimo. Então, quero convidar você para mais uma super programação aqui no seu Expresso 102, aonde você não paga passagem. Não paga passagem, pode entrar no Expresso, vai entrando pra gente voltar nos melhores anos das nossas vidas, 70, 80, 90 e um pouquinho de 2000. Hoje é quinta-feira, dia 14. Gente, como o tempo tá passando, hein? E como passa o tempo? O tempo passa, o tempo voa, é. E a 102 continua numa boa com você. São 45 anos de pura amizade, diversão, entretenimento e informação para você. Eu quero convidar você, meu amigo e minha amiga do rádio, para participar comigo no 988-1564-35. E também ligar para mim, 3555-1333. Não fica de fora, me ajude a fazer a programação, porque tem muita música boa sempre. 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Levante as suas mãozinhas para cima, feche os olhos e vem memorizar. Vamos voltar no passado, porque a partir de agora é só cheiro de naftalina. Começando assim, ó. Jim Cliff, Ragga Night. 3:09, boa tarde para você. Tamo junto.

As melhores músicas que rolaram nas pistas dos anos 80, como essa aqui do Jimmy Cliff e Reggae Line, rodam aqui a partir de agora, hein? Mas eu quero contar com a sua participação, me ajude a fazer a programação. 988-15-6435. Você quer participar do Ranchão dos 300? Envie seu nome completo, anota aí, ó, 99814-1333, 99814-1333, com o seu nome completasso, e o resto deixa pra mim que sou canhoto, é? Tem muita coisa boa hoje no Expresso 102, tem histórias, tem música boa pra você, é, voltando ao passado, tem a participação do ouvinte, tem música, é, tem música que me pediram, foi na terça-feira, se eu não me engano, e hoje eu vou pagar o pessoal que pediu, é, o Menudo. Hoje nós vamos pagar, se eu não me engano, foi o seu Teodoro lá em Ponte Serrada que pediu uma música com o Menudo. E hoje nós conseguimos, seu Teodoro. Hoje nós vamos pagar a dívida. Senão nós vai pro SPC lá do seu Teodoro, né? Dona Fátima Castro, muito boa tarde. Obrigado pelo carinho da sua companhia sempre. Sempre na escuta, né? Estão na escuta aqui o pessoal da Pastoral. Sempre ouvindo a 102.3, uma rádio feita pra nós, feita pra você. Pessoal, pra me repetir, o pessoal tá pedindo pra me repetir aqui, ó. Então, o telefone do Ranchão é o 998-14-1333. Alô, dona Claudete, dona Deunilda, dona Edith, a dona Dete, Gázera, Cleusa Moresco, todo mundo feliz da vida, ouvindo a 102.3. Expresso Sul.

0: Da Expresso Rural nas manhãs do sul do mundo. E amanhã tem alguém que está de aniversário, né? Amanhã, então, a dona Fátima Castro estará completando mais um ano de vida. Nós da Capinzal FM desejamos à senhora toda a felicidade do mundo, né? Que Deus lhe abençoe e lhe dê muitos anos de vida. Nosso boa tarde também vai para quem? Olha só quem tá com a gente aqui. O nosso boa tarde vai para dona Cilda. Dona Cilda, daqui a pouquinho nós conversamos com a senhora, porque eu vou para um breve intervalo comercial e volto já já. Não sai daí. Vem matar a saudade comigo.
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4: O primeiro contato com o mercado de trabalho pode transformar sonhos, ampliar horizontes e abrir novos caminhos para o futuro. Em Santa Catarina, estudantes da rede pública em situação de vulnerabilidade social estão tendo essa oportunidade por meio do estágio social do Tribunal de Justiça. O programa oferece bolsa remunerada, auxílio transporte e experiência profissional para adolescentes que atuam em fóruns de diferentes regiões do estado. A iniciativa está presente em cidades como Florianópolis, Criciúma, Joinville, Blumenau e Chapecó. Além da experiência profissional, o projeto busca fortalecer o vínculo dos estudantes com a educação e incentivar novas perspectivas de vida. A psicóloga escolar Letícia Ramos Melo acompanha de perto esse trabalho em Criciúma.
5: Então, essa aproximação ela contribui para a construção de um sentimento de pertencimento social, de reconhecimento simbólico, de elementos que são fundamentais para o desenvolvimento da identidade, da autoestima, oferecendo novos referenciais identificatórios e abrindo a possibilidade delas traçarem novos caminhos, né? Ter contato com outras pessoas, novas visões de futuro.
4: As estudantes selecionadas delegadas conciliam a rotina escolar com atividades administrativas dentro do fórum. E segundo a psicóloga, a experiência vai além da formação profissional.
5: O desenvolvimento de uma maior responsabilidade, de autonomia, capacidade de lidar com regras, com algumas frustrações, capacidade de organização. Então, isso tudo elas vão levar para a sua vida acadêmica, né, e também profissional futuramente.
4: A iniciativa também tem impactado servidores que acompanham a rotina das adolescentes dentro do judiciário. A chefe de secretaria do Fórum de Criciúma, Luana Soares Souza, destaca o comprometimento das estudantes.
6: Está sendo muito bom, a gente recebeu alunas muito sérias, comprometidas. Estou aqui há 22 anos, é impossível que a gente não se inspire também nessa vontade que elas chegam de aprender coisas novas, de ver tudo que a gente faz aqui. Enfim, eu tenho certeza que o futuro delas vai ser de muito sucesso e espero mesmo que elas, estando aqui esse tempo conosco, a gente consiga contribuir de alguma forma para o crescimento delas.
4: O estágio social tem duração inicial de 1 ano, com possibilidade de prorrogação. Mais do que a experiência profissional, o projeto reforça a educação como ferramenta de transformação social e construção de oportunidades. De Florianópolis, da Rede de Notícias Acaerte, Amarilis Pequeno.
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0: Estamos de volta com o seu Expresso 102. E sempre matando saudade, é claro, mandando nosso alôzinho pro nosso amigo ouvinte. Boa tarde, Mauro Ribeiro. Dona Generosa, boa tarde. Como é que a senhora tá, Dona Generosa? Tudo bem com a senhora? Obrigado pelo carinho da sua companhia sempre. Quem mais com a gente é Dona Maria Luísa dos Santos, sempre na sintonia. Nosso boa tarde. Também o nosso amigo Roque, que tá substituindo o seu João no estacionamento. E aí, gurizão, como é que você tá, meu Deus do céu? Me conte tudo e não me esconda nada, hein? Dona Nilce Base, nosso boa tarde pra senhora. Dona Marlene Lopes Duarte, sempre na sintonia. Quem mais sempre está na sintonia da Capinzal FM é a Dirley Lopes. Meu amigo It Facim, como é que tá, rapaz? Tudo bem? A dona Maria Sueli, também sempre na sintonia. Você, meu amigo, minha amiga do interior, da cidade, aonde você estiver ouvindo a Capinzal FM, quem sabe pela internet, pelo seu smartphone, ou quem sabe como o seu Adilton, que sempre está ouvindo a 102 através da Alexia. Dona Marta da Luz, boa tarde, como é que a senhora tá, Dona Marta? A Dona Ida Ferreira com a gente, sempre na sintonia da 102.3. Vamos pagar dívida. Seu Teodoro pediu na terça-feira essa música aqui dos Minutos e nós não tínhamos ela. Produção foi lá, baixou a música e agora nós vamos voltar. Sabe que ano que foi lançado esta música? Essa música dos Minutos foi lançada no Brasil, tá? Em 1984, como parte do álbum Mania, tornando-se um grande sucesso. Na época eu lembro, eu era pequenininho, eu lembro que eu cantava essa música. Eu pegava uma colher ou uma madeira e fazia de microfone. E fazia de conta que eu era os Minutos. Deus, o que é que eu vou dizer lá em casa, hein? Bem parecido com os Menudos da época. Mas é lembranças, né? Sai daí, criancinha. Eu só cantava, tá, rapaz? Em 1984, o álbum Mania aqui no Brasil fez sucesso. Mas essa canção, a qual seu Teodoro está pedindo e nós vamos pagar para ele hoje, é uma versão em português da música Quero Ser, lançada originalmente em 1981. Menudos, pra matar saudade.

0: Tá então, menudos, se tu não estás, matando saudade lá com o seu Teodoro, né, seu Teodoro? Tá aí pro senhor, deu boa, né? Você lembra dos menudos? Os menudos que fizeram um grande sucesso na década de 80. Primeiro a trazer os menudos para o Brasil foi ele, olha! Gugu Liberato. Quanta gente cantou as músicas do Menudo, principalmente Não Se Reprima, né? E ainda faziam a coreografia. Era um tempo que a gente tinha inocência, né? Era um tempo bom. Era um tempo muito bom que ficou pra trás. Só ficaram as lembranças. E você? E você, do que você se lembra dos anos 80, hein? Dos anos 90? O que você lembra? O comecinho ali é dos anos 2000. Você lembra dos tamancos? Os tamancos plataforma? E quem lembra dos chinelos Raiden? Que a gente usava, às vezes tinha mais chulé o chinelo Raiden do que um tênis. E aí, você já usou um chinelo Raiden? Seu Celinho, já usou um chinelo Raiden? Seu Vivaldino, e aí, o senhor já usou um chinelo Raiden? Meu amigo Xandão, como é que tá as coisas aí, rapaz? Xandão de Oliveira, o Alexandre de Oliveira, o Xandão, sempre na sintonia da 102.3, uma rádio feita pra você. Boa tarde, Mauro Ribeiro, toca uma música do Gian Giovanni. Quem pede a música é a música Olha Amor. Oferece pro meu irmão o Bassorinha, está ouvindo? Nesse horário eu não consigo tocar Gian Giovanni, tá? Mas vamos tocar uma música bem, bem bacana aqui pro Bassorinha. Ô, Bassorinha, como é que tá, rapaz? Tá aí de pé na patrola, louco de faceiro? Zaguri, velho. Quem mais com a gente? Vamos dando boa tarde aqui pro seu Eudes Ferrari. Seu Eudes, como é que tá as coisas aí? Pessoal lá na Brueto Reparação Automotiva também, o Curtindo a Capinzal FM, uma rádio feita pra você. Obrigado sempre aí, o pessoal lá da reparação, da Brueto Reparação Automotiva, sempre curtindo aí a Capinzal FM. Gente, como é que vai ficar o tempo? Como é que tá o tempo hoje na nossa região, hein? Me conte tudo e não me esconda. E não me esconda nada. Vamos pro tempo?
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0: Quinta-feira, predominante nublado. Temperatura nesse momento é de 21 graus no centro de Capinzal e também no centro de Ouro. 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
0: Estamos de volta, matando saudade junto com você. E que bom matar a saudade dos velhos tempos, dos velhos tempos, né? E aí, o que, que você estava fazendo nas antigas aí, essas horas? Quantos anos você tinha aí no dia 14 de maio de 1997? Que, quantos anos você tinha, você lembra? Será que você estava assistindo o Jaspion, os Changemans? Ou os Flashman, ou quem sabe você estava assistindo o Sítio do Pica-Pau Amarelo. Seu Jair Zanoli, boa tarde, seu Jair. Deve estar ouvindo a gente lá na construção da capela ali do Lanhe e também da Nova Capinzal. Seu Jair Zanoli, o nosso boa tarde para o senhor aí, bom trabalho. Nosso boa tarde também vai para quem? Nosso boa tarde vai para dona Inês Baldasso. Tudo bem, dona Inês? Me conte como é que a senhora tá. Tá tudo bem? Dona Neuza Keller, nosso boa tarde. Quem também tá sempre ouvindo a gente é o seu Vivaldino, ali da Rodoviária. Seu Vladimir Molin também, sempre no sítio. Agora ele comprou 3 tratores. E tá trabalhando no sítio? Ô, seu Vladimir, como é que tá as coisas aí? E os aipim? Tá tudo tranquilinho aí? Como é que tá aí a plantação de aipim? Gente linda do meu Brasil, varonil, vamos matando saudade com Cássia Eller, Malandragem. 3h35, tá na Capinzal, tá na melhor. Uma rádio feita pra você.

0: Quem sabe eu ainda sou uma garotinha.
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0: Capinzão FM, uma rádio feita pra você com pitins. Alô, Xandão, como é que tá aí, rapaz? Ô, Xandão, fala que eu te escuto, rapaz. Fala aí, fala aí.
1: Fala, Mauro Ribeiro, desde pequenininho, não é mesmo?
0: E aí, guri?
1: Assim, eu vi você falando, como é que tá aí? Rádio.
0: Boa, boa.
1: E nós temos sim aqui em Lacerdotas trabalhando.
0: Tá você e quem aí?
1: Capinzão 102.3.
0: Você e quem?
1: Sintonizados por aqui, o Xandão e o Charley.
0: Charley.
1: Estou pintando aqui em Lacerdópolis e ouvindo amigos, sim, com certeza. Não sei se entra nos anos 80 ou 90, o Bob Marley.
0: Aham.
1: A Wanna Love, se puder rodar pra gente. Aham. Aí.
0: Claro.
1: Uma do sim. Bob aí, ficou muito agradecido.
0: Deixa pra nós.
1: Beleza, meu patrão?
0: Valeu,
1: guri. Os Beatles, mas eu preferi o Bob.
0: O Bob?
1: Se quiser tocar um Bob Marley pra gente.
0: Vamos
1: aí.
0: Vamos tocar,
1: tamo
0: sim.
1: Tamo na sintonia, sim, aqui em Lacerdópolis. Forte abraço.
0: E amanhã é
1: tamo
0: sexta.
1: Vamos misturar. Tchau.
0: Com certeza.
1: Amiga.
0: Valeu, guri. E amanhã é sexta, né?
1: Chama. Chama sexta-feira que vai dar pouco.
0: Tá aí, ó, Bob Marley. Valeu, Xandão, grande abraço. Tamo junto. 3h43, Capinzão FM, é uma rádio feita pra você.

0: Não, Bob Marley, matando saudade. Eu, Mauro Ribeiro, vou ali, mas é assim, ó, é rapidão, é num pulinho de Saci. Volto matando saudade com você.
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0: Gente linda do meu Brasil varonil, estamos de volta com o Expresso 102, matando saudade com a galera. Pessoal lá da Mecânica Mecael, sempre na audiência da Capinzal FM. Meu amigo Márcio Oliveira também sempre com a gente, ouvindo, curtindo a Capinzal. Você, meu amigo e minha amiga do rádio, onde você estiver, o nosso muito obrigado. Para Lamas do Sucesso. Faltando 9.
11: Olhos fechados.
0: 9 para as 4.

Ah, foi muito bom matar a saudade com você, né, gente? Obrigado aí sempre pelo seu carinho, você que tá sempre com a gente aqui. Valeu! Olha só, eu volto daqui a pouquinho com o Capinzal Sertanejo, tocando os melhores sertanejos pra você, tá? Enquanto isso, vai ficando aí, ó, com o Alexandre Pires. Sai da minha aba. Faltando 5 para as 3. Faltando 5 para as 4, né, Mauro Ribeiro? 3 horas já passou, né? É que eu me esqueci de voltar. Agora estamos voltando. 2026. Daqui a pouquinho estamos de volta.

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1: 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A Secretaria de Saúde de Capinzal acendeu alerta para o aumento dos casos de influenza no município. Conforme dados divulgados pela coordenadora de atenção primária, Patrícia Borges Pereira, já foram registrados 262 casos da doença nos últimos 3 meses, sendo 80 somente nos últimos 15 dias. Em entrevista à Capinzal FM, Patrícia destacou que o crescimento preocupa principalmente pela baixa procura da população pela vacinação contra a gripe. Seguimos incentivando as pessoas a procurarem a vacina, que é a principal forma de prevenção dos casos graves da doença, afirmou. Segundo ela, até quarta-feira, dia 13, o município havia aplicado 2.902 doses da vacina contra a influenza. 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Uma mulher de 51 anos ficou ferida após ser atacada por cães da raça Pitbull. Na tarde desta última quarta-feira, no conjunto habitacional Morada do Sol, em Campos Novos. No local, os policiais conversaram com a vítima, que relatou que 2 cães da raça Pitbull estavam soltos na rua quando avançaram contra ela. Um dos animais acabou mordendo a mulher na região próxima ao peito. Durante a aproximação da residência onde estavam os cães, os próprios policiais militares também foram alvo de investida agressiva dos animais. Diante da situação, a guarnição precisou utilizar agente químico para conter os cães e garantir a segurança dos policiais e das demais pessoas que passavam por ali. Capinzal. 7 jogos serão disputados neste domingo, dia 17, pela penúltima rodada da fase de classificação do Campeonato Municipal de Futebol de Capinzal. As partidas acontecem na comunidade da Vila União, bairro São Cristóvão, além dos estádio Dr. Wilson Bordim e também o campo do Vasco. Capinzal. 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
1: Capinzal FM, a hora certa são 16:04. Gente linda do meu Brasil, varonil, vem pro mundo sertanejo, porque a partir de agora, na 102.3, a música sertaneja tem destaque.
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0: Simbora, gente linda do meu Brasil varonil, a partir de agora você pode pedir a sua música sertaneja, a sua música, aquela que você gosta, aquela que embala você, pode ser aquela que faz você ficar feliz da vida, é aquela que você vai oferecer pro pai, pra mãe, pro filho, pra filha, pro tio, pra tia, pra família inteira, pro cachorro, pro papagaio. Não interessa. O que interessa é que você participe com a gente. 988-15-6435. E também você pode mandar o seu nome completaço para você participar do ranchão no 998-14-1333. 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A festa sertaneja começou. A partir de agora é só modão. Começando com Eduardo Costa, os 10 mandamentos do amor, 4 e 7. Boa tarde para você.

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0: Aí, começamos bem o nosso Capinzal Sertanejo. Zezé de Camargo e Luciano, Mestre Messi e também Eduardo Costa, os 10 mandamentos do amor. E você tá fazendo o quê? Que ainda você não pediu a sua música, hein? Tô esperando aí pra você me ajudar a fazer a programação mais ouvida, 102.3. Essa é a Rádio Capinzal, são 45 anos juntinho de você. 988-15-6435 é o WhatsApp pra você pedir a sua música. E 998-15-6 é 998-14-1333 é pra você participar do sorteio do Ranchão dos 300.
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0: Conferindo o seu relógio, são 16h17. 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
7: Tamo de volta, piazada, de pena, patroa, e louco, de parceiro, sempre, né? Que é que eu vou dizer lá em casa, hein? Vou dizer que esse é o seu Capinzal Sertanejo, né? A música sertaneja está em destaque. E você quer pedir a sua moda? Então pede pra mim que eu toco, tá bom? Mas não fique com vergonha, não. Não te envergonhe, tchê. 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Vamos atendendo a participação do ouvinte. Quem quer estar comigo é o seu João, que já voltou e já está com o seu rádio azul, Amir no ponteiro. Valeu, seu João, como é que tá as coisas? Tá tudo certinho aí? Já dispensou o seu rock? Então tá bom. Valeu, obrigado sempre. Vamos lá, dona Ivete Borsões Pironello, boa tarde. Roda a música Xalana pra mim. Xalana do Sérgio Reis, eu vou tentar rodar, dona Ivete Borsões Pironello. Vou tentar ver se eu consigo, talvez ela esteja bloqueada pra mim aqui. É, não vou conseguir tocar pra senhora agora. Vou deixar para o Márcio Pedro. Boa tarde, Mauro Ribeiro, tudo certo com você? Toca Teodoro Sampaio. Uma boa deles. Pode deixar, seu Plácio Klein Schmidt, lá do Poente do Sol. A dona Zenaide Klein Schmidt, sempre na sintonia aqui da Capinzal FM, uma rádio feita para você. Tem ouvinte para falar comigo? Fala que eu te escuto.
8: Boa tarde, Mauro. Aqui é a Cida Melegari. Me cadastra aí no ranchão.
7: Pode deixar, dona Cilda.
8: E eu queria a música Mulher Maravilha. Mulher... Que Deus abençoe todos. Amém. Nós aí, vocês também da rádio.
7: Obrigado, dona Cilda. Deus
8: tudo
7: abençoe a senhora
8: bom.
7: Também.
8: Tchau,
7: dona Cilda. Vou tentar tocar também aqui, dona Cilda, porque as músicas mais antigas, elas ficam bloqueadas pra gente no sistema. Porque logo depois tem a programação do Márcio Pedro, que o sistema libera essas músicas, tá? Mas vamos tocar uma bem bonita pra senhora daqui a pouco, tá? Vamos lá, quem mais com a gente? Seu Teodoro. Mauro Ribeiro, toca pra nós Casa Amarela do Guilherme e Santiago pra nós, faz favor. Tá bom, seu Teodoro, lá em Ponte Cerrado, curtindo a gente. Obrigado aí, seu Teodoro. Dona Clari e também o seu Ronaldo Bagnolin, sempre da sintonia. Coloca nós no ranchão. Já. Veja pra nós, dona Clari Bagnolin. Aô de música. Chegando o som de Guilherme Santiago, Casa Amarela, que vai lá pro seu Teodoro. Seu Teodoro, obrigado aí, tá bom?

Capinzão FM é uma rádio feita para você com Zé Neto e Cristiano. Oi, tudo bem? Também Guilherme Santiago, Casa Amarela. Essa aqui do Zé Neto e Cristiano foi lá para dona Ivete. Dona Ivete Bolsóis Pironello. Valeu, dona Ivete, obrigado pelo carinho sempre da sua companhia. Vamos lá atendendo mais participação do ouvinte. Deixa eu ver quem que estás comigo. O nosso boa tarde para dona Silvana Zene. Tudo bem, dona Silvana? Como é que a senhora tá? Tá tudo bom? Também quem mais com a gente? Boa tarde, é a Vânia. Quero participar do sorteio do ranção. É Vânia Eronida Silva Azeredo. Coloque minha filha Vanessa e tenha uma boa tarde. Boa tarde para a senhora também. Quem mais com a gente? É a Salete de Lourdes. Tudo bem, dona Salete? Como é que a senhora tá? Lá do Lauro Miller, sempre na audiência da Capinzão FM. E você, quer participar do ranchão? 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Timora, gente linda do meu Brasil, varonil, meu amigo e minha amiga no interior, na cidade, no seu carro, no seu caminhão, aonde você estiver, me levando de carona, ou na sua casa, no seu trabalho, seja bem-vindo, esta é a Capinzal FM, uma rádio feita pra você.

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4: Olha só, meu amigo e minha amiga, deixa eu trazer uma utilidade pública aqui. Você ainda não se vacinou ainda contra o Covid? O Covid tem aumentado, como nós falamos no Capinzal Notícias. São 262 casos da doença nos últimos 3 meses. Sendo 80, em 15 dias, 80 pessoas infectadas. Então, vamos vacinar, pessoal? Como é que você faz? Procure a saúde do município aqui de Capinzal e se informe como que você pode se vacinar contra o Covid. Agora, está esfriando, friozinho vem. Cuidar de você também, é bom cuidar de você porque também você cuida dos seus. Então, se previna. se previna, porque a principal forma de você se prevenir é se vacinando dos casos graves da doença. Então, não perde tempo e vai até uma agência de saúde aqui do município e se informe como que você pode adquirir a vacina aí contra o Covid-19. Mas procura mesmo, hein? O pessoal não procurou mais, estabilizou, mas tem que procurar, porque a doença ainda, o Covid ainda é uma doença grave, pessoal. Vamos atendendo mais participação do ouvinte. Deixa eu ver quem que é, estás comigo. Alô, seu João Bender, lá do Novo Horizonte. Boa tarde, seu João. Como é que tá as coisas por aí, seu João? Tá muito frio por aí? Friozinho? E os pinhão, já tá assando os pinhão aí? Vamos lá, tem mais participação. Seu Carlos de Campos, lá de Pira. Seu Carlos, me conte tudo e não me esconda nada. Boa tarde.
1: Boa tarde, Mauro Ribeiro.
4: Eita, gureza.
1: Manda uma música ali pro senhor Romeu aqui de Pira.
4: Seu Romeu.
1: O Carlos de Campos aqui de Pira.
4: Beleza, deixa pra nós.
1: Manda um aí do Amado Batista.
4: O Amado Batista? Vamos mandar uma pro senhor do Amado Batista aqui. Vamos lá, tem mais participação, a dona Rosane com a gente. Dona Rosane, Deus abençoe a senhora também. Boa tarde, dona Rosane. E o que que a senhora vai colher hoje? Vai ser abóbora ou batata doce? Nosso amigo flamenguista também, o Márcio Facinho. Boa tarde, guri.
10: Aqui é Mauro Ribeiro, aqui é o Márcio Facinho de Refriadora. Queria participar do sorteio do Aranchão da Rádio Capizagem.
4: Deixa pra nós, seu Márcio, grande abraço. Quem mais com a gente? Deixa eu ver quem tá comigo aqui. Seu Walter, como é que tá, seu Walter? Me conte tudo e não me esconda nada.
11: Boa tarde, Mauro.
4: Zá, seu Walter Boff, tudo
11: aqui
4: bem?
11: Seu é Walter, ouro. Se você puder tocar a música Os Rios da Babilônia com a perna.
4: Os Rios da...
11: Obrigado.
4: Valeu, um grande abraço, seu Walter. Vamos ver se nós conseguimos tocar, tá bom? Tá chegando música, Vitor e Léo, Borboletas. Essa aqui vai lá pro seu Adelar, que me convidou pra concretar o piso. Tá bom, seu Adelar, o dia que nós tivermos um tempinho, pode contar que a gente vai ajudar. 4h38, boa tarde pra você!

0: Capinzó FM é uma rádio feita para você com o Amado Batista, Borboleta Azul. E a dona Rosane de Fátima hoje escolheu banana e também uma abóbora para fazer chimia. E ela fez sabão de álcool. Dona Rosane, obrigado sempre pelo seu carinho, tá bom? Daqui a pouquinho tem música lá pro Giovanni, do Mercado Giovanni. Daqui a pouco tem Gian e Giovanni pra ele lá. Oferece pro seu irmão, o Bassorinha, que estão ouvindo a Capinzal FM. Daqui a pouquinho tem muito mais música pra você. 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
3: 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Gente linda do meu Brasil, Varonil, eu vou ficando por aqui em nome sempre de Farmácia Nacional, Cressol e Sorveburger. Eu volto amanhã a partir das 3 horas da tarde com o melhor do Flashback, com o melhor do Flashback do Expresso 102, tá? Seu Walter, amanhã eu vou tocar pro senhor os Rios da Babilônia da Pérola, tá bom? Pra fechar, Geis Giovanni, a nova participação de Bruno Marrone. Isso aqui vai lá pro Giovanni do Mercado Giovanni e pro nosso amigo Bassorinha. Gente, que Deus abençoe a cada um de vocês, que seja uma noite abençoada por ele. Até amanhã, hein? 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
2: 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Prisão do pai do banqueiro Daniel Vocaro e agentes federais agitam Brasília nesta quinta-feira. As informações com ele, Paulo Otaram.
3: O meio político ainda repercute o vazamento de conversas entre o senador Flávio Bolsonaro e o banqueiro Daniel Vocaro, que teve seu pai preso nesta quinta-feira, quando se preparava para embarcar aqui para Brasília, onde visitaria o filho que também está detido e prestes a rever a proposta de delação premiada. A manifestação política variou entre a base governista, que pediu a cassação imediata do mandato de Flávio e até mesmo a prisão em caráter preventivo, a uma manifestação dura de Romeu Zema, pré-candidato pelo Novo e que era citado com possibilidade de ser vice de Flávio. Um dos líderes do PL, deputado Alberto Fraga, reclamou apenas da surpresa, já que, segundo ele, ninguém sabia que os valores haviam sido solicitados ao banqueiro.
4: Ele pediu um financiamento, é dinheiro privado, já que a Lei Rouanet arrecadou 3,41 bilhões e esse dinheiro vai só para artistas e simpatizantes do governo Lula. Agora, é um fato que deveria ter sido comunicado para nós. E quando ele pediu esse dinheiro para o Vocaro, Daniel Vocaro era um banqueiro de nome.
3: O ex-governador de Goiás, Ronaldo Caiado, também usou as redes sociais para se manifestar. Segundo ele, é preciso explicação, mas também união entre os pares comuns da direita, mesmo em momentos duros como este.
5: Eu quero aqui fazer uma reflexão a todos que estão me ouvindo. Eu sou um homem que tem uma trajetória de 40 anos de vida pública. Nunca sobre mim pairou qualquer dúvida do ponto de vista moral. Mas não sou um homem oportunista. E veja bem, o que nós precisamos, mais do que nunca, é fazer com que a centro-direita brasileira não se divida, não rompa essa unidade, para que possamos, aí sim, derrotar o PT e o Lula nas urnas, que é o fundamental.
3: A prisão do pai de Daniel Vocaro hoje deixa o tema de ontem de lado, mas o portal Intercept anunciou que existem outras revelações em torno do mesmo assunto que poderão ser publicadas nos próximos dias ou nas próximas horas, o que alimenta a expectativa de todos. De Brasília, Paulo Otaram.
2: Obrigado, Otaram, pelas informações. Próxima edição amanhã às 7h20 no Jornal 102, sempre no oferecimento de RP Agrimensura.
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O que é justo é justo. Uma vez mais, o noticiário surpreende com um ato inusitado. Numa competição de triatlon com premiação em dinheiro, o atleta que estava a poucos metros da linha de chegada simplesmente parou. Olhou para trás, observando a vinda daquele que seria segundo colocado, e o aguardou. Esse passou por ele. Ambos fizeram um breve cumprimento com as mãos. O atleta que vinha atrás acabou vencendo. O que houve? Para os olhos de quem é justo, absolutamente correto. No trecho de ciclismo, o atleta que acabou vencendo havia, por engano, feito uma volta mais do que o necessário, o que o havia deixado agora para trás. Um erro que, para quem é justo, pode ser facilmente remediado. O atleta que iria cruzar a linha de chegada em primeiro lugar sabia disso. Sabia que, pela distância em que estava, por justiça, a vitória cabia ao outro, caso não tivesse perdido um tempo precioso. Então, ele esperou. Apenas isso. A atitude chamou a atenção. O vídeo mostrando a linha da chegada tem milhões e milhões de visualizações. Curioso como apenas ser justo, agir com naturalidade, ainda é uma espécie de show, fato inusitado em nosso país. Honesto, bom caráter, homem de princípios. Assim foram os elogios que ele recebeu. Certamente o é. E os que são assim ainda se destacam num mundo de tantos comportamentos injustos. Mundo de provas e expiações como este que construímos para nós. Eles nos mostram as novas qualidades que todos precisamos adquirir para nos tornarmos bons espíritos. Para muitos que agem assim em diversas esferas, quando se pergunta por que o fizeram, simplesmente respondem: porque é o certo. Alguns não conseguem ver outra forma de agir senão essa. E conforme vão repetindo esses comportamentos, a virtude vai se fixando neles. Por isso, passam a agir com plena espontaneidade, a ponto de dizerem: não fiz nada demais. O que é justo é justo. Pensemos nisso. Conforme formos agindo cada vez mais dentro desse princípio, mais vamos criando raízes fortes dentro de nós. Haverá um dia em que nenhum pensamento distinto chegará a planar sobre nossa mente com algum convite absurdo e indigno. Como ainda muitos vivemos a ideia de levar vantagem sobre o outro, a ideia de sobrevivência a qualquer custo ou a vitória acima de tudo, notícias dessa natureza surgirão como uma espécie de novidade. Mal sabemos nós que todos podemos fazer isso a todo instante. Basta querer. Nas mais simples atitudes, sempre ter em mente o justo, o bom para a maioria, e não apenas para nosso próprio benefício. O que é meu é meu, o que é do outro é do outro. Não é assim que ensinamos as crianças desde cedo? Vejamos que é uma verdade tão óbvia que poderíamos pensar: não há necessidade de se ensinar esse tipo de coisa. Pois bem, pelas tendências que trazemos, ainda precisamos reforçar esses bons comportamentos. Notícias como essa são também para educar os adultos, para mostrar a todos nós o quanto é belo ser honesto, respeitar a verdade dos fatos, e o quanto faz bem simplesmente sermos justos.

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1: 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Capinzal FM, a hora certa, 17 horas mais 2 minutos.

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1: Vamos lá, gente, Companhia 102 de volta no seu rádio, depois da comunicação do Mauro Ribeiro. Nós estamos chegando bem com a vida tarde de quinta-feira, hoje, 14 de maio de 2026, né? Tempo bom no Baixo Vale do Rio do Peixe. Temperatura hoje até que está uma temperatura mais agradável nesse final de tarde, né? E nesse momento, 19 graus aqui nos estúdios da Capinzal FM, feita para você. Nós vamos até as 19, levando muita música, muita alegria, muita informação a você, amigo ouvinte, está em casa, está no trabalho, onde quer que esteja com a gente. Com direção de rádio de Luiz Pedro, e o Márcio Pedro mais uma vez. Estou pedindo licença, né? Obrigado, Deus. Obrigado, nossa mãe, Nossa Senhora. E vamos que vamos, dele que dele, a serviço desse povo mais querido do rádio. Nós estamos chegando, né? E agradecemos sempre também as nossas empresas, né? 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Boa tarde já, meu amigo Tilo Moreno. Lá de Luzerna, como é que chove? Tá, chove muito aí, Luzerna.
2: Boa
1: aqui
2: tarde,
1: tá um chuvaradão, que Deus,
2: Pedro,
1: tudo bem.
2: De minha sorte,
1: bastante
2: veio,
1: chuva.
2: Mas é o fim de semana, né, Marcio Pedro? Chover e esfriar de novo, né? Hoje vamos qualquer uma do passado aí, a teu critério. Hoje tô bonzinho, Pia. Beleza? Qualquer uma aí que você sabe que eu gosto, tá bom. E oferecer pra todos os ouvintes aí. Ali pra Luzerna, Joaçaba, Rua do Oeste, Piratuba, Zorteia, Capinzal. Conhecemos lá fora. Valeu, mas Pedro, uma boa tarde, noite, quinta-feira, e vamos que vamos.
1: E dele que dele, mas a tal da velha.
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1: Meu amigo Tilo, comigo mesmo, essa aqui é bonita, Tilo Moreno, velho. Olha aí, Teodoro e Sampaio, Márcio Livre, tio Tilo, segura que essa é boa, 17 com mais 5.

0: abraço, meu amigo Fernandinho, né? A Fernanda e também o Darcy Marostica, né? Mas que tal, gurizada velha? Estão fazendo eco lá na meio do mato aí, né? Mas que tal, piazada, o pessoal aí do Luiz Antônio MR, nós e toda a região. Alô, Darcy, alô, Fernandinha, Fernanda. Mas que tal, gurizada velha? Pedi um peão teixeiro já, eu arrodei pra vocês, tá bom? Deixa eu mandar uma vez que parou, é o Xandão, velho. Oi, Xandão, como é que estão? Boa tarde. Tudo
1: boa
0: bem,
1: Xandão? Aquele abraço, Márcio Pio, temos na sintonia do amigo aqui no Lacerdópolis.
0: Mas zágalo, velho.
1: Ouvindo a 102.3.
0: Mas homem, que
1: começando coisa. Em ótimo estilo com o Teodoro e Sampaio.
0: Mas homem do céu.
1: Manda pra gente morena luxuosa, se for possível.
0: Uma carcula?
1: O Xandão, Charley, equipe Calderoli Pinturas.
0: Tamo mas homem do céu.
1: Bom final de tarde, ótimo início de noite. Uma excelente noite de quinta-feira para todos nós. Sextou amanhã, meu bom.
0: Mas
1: cedo amanhã. Forte abraço.
0: Tá, que coisa boa. Um abraço pra vocês. Obrigado aí pela companhia. Alô, meu compadre Nego, vem lá no Edestinha, acompanha nós. Um abraço pro Vivaldino, pessoal do Terminal Rodoviário. A dona Rose lá do lado, lá de Móveis também. Obrigado. Alô, Xandão, logurizado aí do Lacerdópolis, velho.
2: Ao inesquecível.
0: Eita, tio Raul, hein? Lembra de uma morena luxuosa. Essa aqui é bonita, essa aqui é linda, por demais, acaba não mudando.

0: Que te adora, eita, mundão velho.
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0: Mas que tal, louco de bom, gente, foi encontrado no trajeto Parque Jardim Ouro Centro. Do Parque ao Centro de Ouro, uma carteira com documentos em nome de Bernardo Arthur da Silveira. Se alguém conheceu ele, sentiu o quarto da carteira, Bernardo Arthur da Silveira. Aqui na rádio, tá bom, Bernardo? Eita, já vai ter o Pião Teixeira, viu, Fernandinho? Mandar uma vez aqui lá pra dona Roseli, do lado lá de Móveles. Boa tarde, dona Roseli. Como é que a senhora tá?
2: Tudo bom pra você? Boa tarde
0: também.
2: Pra você aí. Bom serviço.
0: Obrigado.
2: Quero ouvir a música.
0: Qual que a senhora quer ouvir?
2: Meninas da Aldeia, ofereço pro meu gênero e pro meus filhos e pro meus netos.
0: Aham.
2: E pra vocês aí da rádio.
0: Obrigado.
2: E pro meus amigos do Capes e pro meus amigos aqui do Larimóvel.
0: Eita.
2: E pro pessoal lá do Rio Pardo, que domingo vamos ter festa.
0: Mas
2: lá no Rio Pardo.
0: Eita, dona Roseli, domingo vai ser de arrastar a sola da bota no Pardo. Mais um grande evento, uma grande festa e todo mundo vai estar no convite, né? Deixa eu mandar mais uma vez, mais gente participando com nós aqui, né? Isso, deixa eu ver quem é aqui, ó. Meu amigo Alemão Pinturas e muito mais, né? Como é que o senhor tá? Bom dia, boa tarde, boa noite.
3: Boa tarde.
0: Quinto.
3: Manda a música do Amadão Batista, bem apaixonado.
0: Ah, Macarcuna.
3: Que tá na escuta do Santo Catarina, Rio Grande, Thierry.
0: Eita, de tudo que é.
3: Se for atendido, agradeço. Bom. Tenha uma boa noite, Matheus.
0: Vou rodar sim, meu amigo. Já vai ter um armado Batista por aqui, tá bom? Capizal é quem é a hora certa, 17 horas mais 15 minutos.

0: Vamos dar um abraço a coisada PJ lá, o Renato, o Matheus e o Paulinho, né? Tão ferrado numa laje lá, né? Isso, PJ Construções, mas que tal, né, Paulinho? Saudade da tia dele, de certo, calcula-se não, né? Ô, Paulinho, alô, Reinaldo, alô, Matheus, estão lá com o Rádio no 12, acompanhando a gente, obrigado, então, pela companhia e a preferência. Antes que o Reinaldo aí não vê a hora de chegar às 5 horas pra poder colocar o dedo no botão lá e ligar o rádio, mas a galo veio, vivendo seu plástico, eu enchimi também o Radinho no 12, dona Zeneide, pediu que toque um ginigeno. 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
4: Aí comigo mesmo, já vai ter menina da aldeia, pelo Teixeira, acabou de higiene, e muita moda bonita até as 19, né? O Padre Negro lá já deu aquele sinal de comarça lá no Erechim, né? Como é nosso. Obrigado, meu compadre, obrigado, como é que tá aí o tempo aí? Tá bom, hoje tá 19 graus aqui, tá um pouquinho mais quente, né? Isso deu uma esquentadinha um pouco, não muito, mas já ajuda também, né? Meu amigo Roberto Bande, o Bicho, o Adriano, Zique, toda essa gurizada, corradinho no 12, de qual velho, daí eu digo, nunca mais deu sinal de fumaça, né? Eita, mundo velho, hoje não é nosso dia, hoje não é nosso dia, vai dar. Aí, ó, Lourenço Noibal, menino da aldeia, já é um trecheiro, tá pro comodão do ginigeno, né? Pra você que tá aí em casa, no trabalho, vem com a gente, 988-15-6435. É, mandar um abraço ao meu amigo Monari do Mercado Monari, há mais de 20 anos atendendo aí no bairro São João, próximo ao Viver. Alô, Monari!

0: Olá, são 17h26. Ô, Fernando, olha aí, nós temos essas menininhas aí, são minhas amiguinhas, né? E são minhas amiguinhas, elas vão fazer elas chegar bem pertinho pra dizer um boa tarde. Coloca elas ali, ali, ó. Naqueles lá, vai lá, pode ir lá. Isso, vamos dizer um boa tarde. Como é que é o teu nome?
1: Martina.
0: E o teu?
2: Nicole.
0: E quem quebrou o braço?
2: A Nicole.
0: Mas o que que deu? Caiu?
2: Eu caí no ginásio. Todo mundo chorou quando eu saí de ambulância.
0: Ah, mas agora já tá bem?
2: Principalmente a Martina e a Helena.
0: Ah, então tá bom. Fiquei feliz de ver vocês duas aí, tá? E ganharam o que que vocês ganharam mesmo? Diz o que foi?
2: Din-din.
0: Din-din, olha aí, viu?
2: A minha mãe fala din-din porque ela diz que é din-din, é dinheiro.
0: É dinheiro, claro. A mãe que ganhou. Não, vocês têm participado da promoção do Dia das Mães da rádio, é isso?
2: Sim.
0: Olha aí, que bom. É da onde que é que elas ganharam, tá?
3: Isso aí, a mamãe delas ganhou R$300 da Estilo Joias.
0: Oh,
3: e quem
0: Deus.
3: Vai ganhar o presente são elas, elas vão comprar um brinco para cada uma.
0: Vocês
2: o,
0: são...
2: nome da mamãe é Piana Aparecida Vergoni.
0: Ah, e vocês são gêmeas?
2: Sim.
0: Quantos anos vocês têm?
2: Sete.
0: E são gêmeas e nasceram no mesmo dia?
2: Sim, dia 29 de outubro.
0: E qual que é a mais bagunceira?
2: Nenhuma.
0: Nenhuma? Ah, e quem que vocês vão na aula onde? Qual escola?
2: Bernardo Moura Sobrinho.
0: Não, e pessoal do Bernardo, tá. E as meninas aí, vão estar de brinco essa semana.
2: A gente passou pro segundo ano.
0: Segundo ano já?
2: Isso, sim.
0: Então estude bastante, não vão igual a Fernanda aí que é na escola só pra comer merenda, tá bom, meninas?
2: Tá.
0: Vocês comem também, merenda. Tá bom? Tchau.
2: Tchau.
0: Olha aí, que bom, então vamos ganhar.
2: Um abraço, gente.
0: Outro, valeu. Como é que vocês ganharam mesmo? Fala ali de novo.
2: Din-din.
0: Tá aí, ó, viu? Din-din, ó, gostei da ideia das meninas aí. Valeu, né, Fernanda? Elas ganharam din-din, as meninas. Tá aí, o Pião TG, tchau, tchau. Quero aí buscar, tirar foto, tirar o retrato, mas olha as meninas espertas aí, ó. Arbaridade, pesada, estudo no Bernardo.

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8: Capizão. Mas que tal? É muita gente participando. Quero mandar um abraço aí pro meu grande amigo Tio Lame, Tio Vilmar, da Nova Beleza. Um abraço aqui pro colega Barro Preto, dona Cineu. Ô, Barro Preto, vamos estar lá no Parisol domingo, então, Barro Preto. Vamos almoçar lá com o Valmor, com a turma lá. E detalhe, vamos arrastar o pé com o JTD, né? Um abraço pro Barro Preto, um abraço pra dona Celoni, né? Deixa eu ver quem mais que... Meu amigo Verga Moteira, não, Laranjeira, da Barra do Pinheiro. Bom dia, boa tarde,
9: Oi,
8: boa noite,
9: boa tarde,
8: Laranjeira.
9: Tudo bom, companheiro?
8: Mas tô bem,
9: muito
8: tô
9: frio
8: bem.
1: aí?
8: Tamo bem.
1: Coisa tá ficando feio, né?
8: Mas onde?
1: Nós cheio? Já temos velho, já quase nos 100 anos, né?
8: Eu tô com 112 anos já.
1: Tá ficando roxo.
8: Mas, homem, tem coisa que tá roxando.
1: Não, é natureza.
8: Carcula,
1: que Deus deixou pra nós, hein?
8: Carcula,
1: sim. Pra nós aí o caixão de prata. É ofereço aí pra dona Tereza e pra todos os ouvintes aí da Capizala.
8: Meu Deus do céu. Meu Deus.
1: Se tiver com gostar da música, com certeza, né?
8: Com certeza.
1: Valeu, um abraço. Deus te abençoe, tudo nós. Ótimo fim de semana.
8: Obrigado, vou ver se eu acho caixão de prata, onde é caixão de prata, mas é caixão de ouro mesmo. Meu amigo Cristino, né? Como é que o senhor
9: já tá? Boa tarde, tudo bom?
8: Tudo bonito?
9: Manda uma música aí pra minha família.
8: Como é que tá?
9: Meu filho, pra minha esposa.
8: Só guri, velho.
9: O Sassá, velho, lá.
8: Sassá, tá vivo.
9: O Celinha também, pra todos os parentes aí, escolha. Uma música boa aí, mande pra nós aí, que Deus te acompanhe.
8: Amém, pra todos nós, né? Que paz eterna, que Deus te acompanhe, claro. Já nós vamos rodar o Triste Madrugada aí, que o pessoal pediu também, né? Vai vindo a Triste Madrugada. O Manuelito também acompanha nós, né? Como é que tá, saudoso Manuelito? Não tá vivo ainda, né, Manuelito? Mas Manuelito é primo e irmão do Perereca, né? Tô bem de amigo, né? Olha o Ginigeno. 17, 38, 22, mais 18, 19 graus. O Padre Negro disse que lá em Erechim tá 18 graus. É mais ou menos igual, quase. Só atravessar o lajado que estamos no Erechim, velho. Segura que essa é boa.

0: em cada. Eita, Ginigeno. Ai, vai, Ginigeno. Ô, mundão.
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0: Mas que tal? Ô, Laranjeira, velho. Vamos ver o seguinte: nós vamos rodear tudo isso de madrugada. Eu não achei o caixão de prata aí, ó. Mas vou providenciar, porque é muito bonito essa música, tá bom? Mas, ó, Laranjeira, velho. Vamos trazer lá, velho. Triste madrugada, eita madrugada, velho, com Teixeirinho. Acaba não mudando. Tá rolando, né? Até as 19. Vamos que vamos dele, que é dele que é cebola.

0: pode a gente mandar um abraço pro Manuelito. Ô, Manuelito, então, ele te pisou hoje, mas ele é grande amigo nosso, Perereco, o Pedro Campione, saborizado aí, que sempre acompanha nós aí. Um abraço, obrigado pelo carinho de vocês, tá bom? Quero mandar um abraço aí pra Márcio Palinha, né? Alô, Márcio, alô, Palinha, tem um gradinho no 12. Sábado agora, um meio-dia, o Palinha vai dar uma feijoada aqui no... essa sorveteria, lanchonete, que tem em frente aqui o terminal rodoviário, né? Aqui do meio-dia, tem que levar pratos e talher, né? Pode adquirir já, sim, Xandir, só chega na hora lá também, né? Isso, tá bom, né, Palinha? Alô, Palinha, alô, Márcia, um abraço. Obrigado aí pelo carinho. Vocês sabem quando que o Palinha faz boia, boia de fundamento, né? Mas a Palinha, velho, eita, mandando. Mandar mais uma vez um abraço aí ao Valmor, agudizada do Parisô, também que acompanha nós aí, né? Obrigado pelo carinho, né? 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Como diz o ditado, Lobo Almoro, um abraço pra vocês, né? Obrigado aí pelo carinho, gente. Dia 14 agora de junho. 14 é 14, né? Se eu não me engano, é 14, me confirmei, 14 ou 20, enfim, acho que é 14 de junho. Nós temos os gaiteiros de violeiro na sede do Vasco, aí no, aqui no próximo ao viver, né? Nosso amigo Coronete, toda a turma aí, obrigado aí pelo carinho, obrigado por acreditar no trabalho, hein? Colega Barro Preto, na Celoni, nós estaremos juntos também no dia 14. E no mês de outubro também vai ter gaiteiro de violeiro no campo do Ipiranga do Parisoto, né? Já tá confirmado também. Mas que tal, gurizada velha?
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0: Ô, mona velho. É, aqui nesse bar, né? Vamos lá, 17 horas e 46 minutos. Aqui é bom, Barro Preto. Eita, é um carreiro de Zé Paulo, meu cajuzinho.

0: Olha aí, né? O Cajuzinho, né? E o colega Barroquete confirmou mesmo, é dia 14, estão vocês aí na sede do Vasco, né? Mas que tal, gurizada, né? Às vezes eu me perco nos números aqui, né? Nos dias, né? Nos números, né? 17h49.
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0: 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Olha, final de tarde, tempo bom na região, 18 graus nesse momento, lembrando que às 18h30 tem a previsão com o Ronaldo Coutinho do Prado, em nome dos produtos Fumacinha da Alegria, que amanhã vai estar na que daqui é o lado da rodoviária. 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Uma abraço pro Jorge, companheiro da dona Linda Santos. 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
0: Comigo mesmo, né? Vivendo bem, sempre comigo mesmo, né? Ei, balida 17h54. Eita, acaba não mudando. Nós vamos até as 19, levando muita música, muita alegria, muita informação. Alô, meu amigo tio Jusce da Luz, tá dizendo que o Bonney Marcel tá dando uma pintada aí. Mas o Bonney vem, não é fraco, né, dona Edir? O Bonney tá na tinta lá na casa, né? Tudo certo?
8: Oi, amigo, tudo bem?
0: Tudo bem, você como é que tá, homem?
8: Tô mateando aqui, escutando.
0: Mas, homem do céu, coisa boa.
8: Vai pra minha mãe, pra Alto Alegre, pro Didi, pro Tio Zé.
0: Tio Zé, velho, tudo vai dar certo. Tio
8: lá no Alto Alegre também, que estão ouvindo teu programa.
0: Aham.
8: E aqui pro Vonei Maciel, que tá agarrado na
0: pintura. Mas, Vonei, velho.
8: Tá pintando aqui a casa.
0: Tá pintando o set.
8: A esposa dele, pra dona Eni também, garanto que tá escutando.
0: Tá ouvindo lá, dona Eni.
8: Mas, escolha a música da programação e manda pra nós.
0: Beleza, tio José. Isso aqui é bom. Milionário Zé Rico, viva a vida e o trampino, né? 17h55, 5 para as 18. Já já tem a hora do Ângelo. E nós vamos até umas 19, mais ou menos. Entendeu? Pela vida, quem tá aqui, né?

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0: E que deu laranjeira, velho.
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0: E o prazer da vida dela é descer o laço nas minhas crianças, só porque eu sou um lobisomem do arvoredo, né? Mas que tal? Lobisomem do arvoredo, já nós temos uma hora do anjo, né? Assim vamos indo, né? Mas louco de banho de especial.

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Boa tarde aos ouvintes da Capinzal FM. Este é o programa da Ave Maria, o programa da Paróquia São Paulo Apóstolo. Em nome do Pai, do Filho e do Espírito Santo. Amém. Ao cair da tarde, quando o céu se aquieta e o coração desacelera, nos reunimos neste mês de maio para estar com Maria. Não uma rainha distante, mas uma mãe simples, silenciosa, que viveu o amor nas pequenas coisas. E assim, rezamos a oração da Rainha do Céu. Rainha do Céu, alegrai-vos, aleluia, porque aquele que merecestes trazer em vosso ventre, aleluia, ressuscitou como disse, aleluia. Rogai por nós a Deus, aleluia. Exultai e alegrai-vos, ó Virgem Maria, aleluia, porque o Senhor ressuscitou verdadeiramente, aleluia. Oremos, ó Deus, que vos dignastes alegrar o mundo com a ressurreição do vosso Filho Jesus Cristo, nosso Senhor. Concedei-nos, vos suplicamos, que por sua Mãe, a Virgem Maria, alcancemos as alegrias da vida eterna. Por Cristo nosso Senhor. Amém. Glória ao Pai, ao Filho e ao Espírito Santo, como era no princípio, agora e sempre. Amém. Glória ao Pai, ao Filho e ao Espírito Santo, como era no princípio, agora e sempre. Amém. Glória ao Pai, ao Filho e ao Espírito Santo, como era no princípio, agora e sempre. Amém. Maria não fez coisas grandiosas aos olhos do mundo. Ela não buscou destaque, não quis ser vista. Mas foi no silêncio de sua simplicidade que Deus encontrou espaço para habitar. Em uma casa simples, em uma vida comum, em um coração totalmente aberto, aconteceu o maior milagre da história. Maria nos ensina que Deus não procura perfeição, Ele procura a entrega. Procura um coração disponível, um coração que confia, mesmo sem entender. Quantas vezes queremos respostas, certezas, sinais claros? Maria teve apenas uma promessa. E mesmo assim disse, faça-se. Esse sim não foi dito apenas uma vez, foi repetido todos os dias. No cuidado com Jesus, nas dificuldades do caminho, na dor da cruz, no silêncio da espera. O amor de Maria não foi feito de palavras bonitas, mas de presença fiel. E hoje ela nos convida a viver um amor mais simples, mais verdadeiro, mais entregue. Maria, Mãe do silêncio e da entrega, nós nos colocamos diante de Ti com o coração aberto. Tu que vivestes a grandeza de Deus na simplicidade de cada dia, ensina-nos a redescobrir o valor das pequenas coisas, dos gestos escondidos, do amor que não precisa aparecer. Mãe querida, quantas vezes complicamos a vida? Quantas vezes nos perdemos em preocupações, em medos e em buscas que não preenchem o coração? Hoje queremos aprender contigo o caminho da simplicidade. Ensina-nos a confiar mais, a controlar menos, a amar mais profundamente, mesmo nas coisas pequenas. Dá-nos um coração semelhante ao teu, humilde, disponível, silencioso. Um coração que sabe escutar Deus no meio de uma vida comum. Maria, tu que disseste sim sem reservas, ajuda-nos a dizer o nosso sim não apenas com palavras, mas com a vida. Um sim que se renova na paciência, no cuidado com o outro, no perdão, na esperança que não desiste.
Quando o caminho for difícil, quando não entendermos os planos de Deus, lembra-nos da tua confiança serena e segura nossa mão, mãezinha querida, para que não desanimemos, que possamos, como tu, guardar tudo no coração e acreditar que Deus age mesmo no silêncio. Fica conosco nesta noite, em nossas casas, em nossas famílias e em tudo aquilo que somos. E conduz-nos com ternura ao coração de teu filho Jesus. Amém. Salve, Rainha, Mãe de Misericórdia, vida, doçura e esperança, nossa salve. A vós bradamos os degradados filhos de Eva. A vós suspiramos, gemendo e chorando neste vale de lágrimas. Eia, pois, advogada nossa, esses vossos olhos misericordiosos a nós volveis. E depois desse desterro, mostrai-nos, Jesus, bendito o fruto do vosso ventre, ó clemente, ó piedosa, ó doce sempre Virgem Maria. Rogai por nós, Santa Mãe de Deus, para que sejamos dignos nas promessas de Cristo. Vamos consagrar a Maria, Mãe de Jesus, por tudo o que somos e temos. Ó Senhora, ó minha Mãe, eu me ofereço toda a vós e em prova da minha devoção para convosco, eu vos consagro nesta tarde os meus olhos, os meus ouvidos, a minha boca, o meu coração e inteiramente todo o meu ser. Porque assim sou vossa, ó incomparável Mãe, guardai-me, defendei-me como filha e propriedade vossa. Amém. A todos, desejamos um bom final de tarde e início de noite. Fiquem com Deus. Salve Maria.

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7: Olá, né? São 18 horas, 13 minutos, 18 e 13. Já quero mandar um abraço pro Paulo Mira, pessoal de Capelinha e Pira. Tá lá o Barreto de estar amarrando o carro, na luz do Lampião, é isso? Mas que tal, gurizada, velho? Um abraço pro pessoal lá de Linha Capelinha e Pira também. E também quem tá amarrando o carro é o Itacir Borsoi, né? O Itacir e o Barreto também. Uma pessoa lá de Linha Capelinha também, é nós, o Paulo, né? Isso. Ô, meu amigo Itacir, depois vou rodar uma do Castelo e Castelinho pra você. Tem a Reta da Morte, eu sei que você gosta disso também. Então, boa noite, roda a música, Ivonir Machado, perguntinha. Mandar então pro Band, é isso? Baleta, que tá amarrando o carro. Então, aí vai lá pro Paulo Miro, pessoal de Ipira com a gente. Mas que tá agonizada, velho?
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5: Capisa. Vamos lá, então. Um abraço aí pro colega Barro Preto, na Cidonia. Barro Preto entrou agora no galpão, né? Isso, o homem veio tá na lida. É assim mesmo, né, Barro Preto? Fazer o quê? Semendo um pasto, aproveitando, né? Nossa Cidonia disse que já fez o chimarrão, né? Eita, que maravilha, coisa boa, né? Um abraço pra vocês. O nosso amigo Rodrigo Neis também acompanha nós, né? Ele, o Pedro Campione, o Perereca, todos os amigos. Obrigado aí, Rodrigo. Um abraço pra vocês, né? O Bambi Bareta, então, ouvindo nós, né? Eita, mundão, né? Já nós vamos rodear a reta da morte do Castelo de Castelinho, e assim vamos indo até umas 19, daqui a pouco tem a previsão do tempo. E daí? Esse é um gesto bonito. Amando outro homem, você me contou. São coisas. O jominei de Márcio. É, vestido de noiva esse aqui, né? Vai, é o mesmo vestido que eu te dei. Tá aí, ó. Pra relembrar os toques de viola. Já não existe mais a dupla, né? Castelo e Castelinho, a reta da morte.

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1: Vamos lá, né? Companhia 102, 18h25, olha a hora. Olha, Mochitã e o Chororó, né? Isso aqui é bonito, eu não troco meu ranchinho amarradinho desse homem.

tá mundo bem, buchitando. E o chororó, né? 18 horas 29, no 18 com mais 29, né? Você que tá aí com o radinho no 12, né? Vamos sonhar com a infância, é bom recordar também, né? Com eles, irmãos Casagrande, sonhei com a infância. Alô, dona Irchuma, na Boa Esperança.

0: a Dona Lair Schumann confirmou audiência Boa Esperança Peritiba, né, Dona Lair? Mas que maravilha, coisa boa. Boa noite.
1: Boa tarde,
0: tudo bem?
1: Pedro, tudo certo?
0: Tudo bem, a senhora. Escuta, mas eu sabia disso. Outra coisa boa, que bom, né? Um abraço.
1: Agora,
0: ah, é o jeito, né? Quero mandar um abraço aqui, meu amigo Jarley, aí da Alterite, né? Amanhã os pais dele, o seu Darcy, a dona Dirce Bearz, e amanhã 50 anos de casado, né? Mas que chiqueza, povo bem. 50 anos de casado, um abraço, parabéns pra eles, então amanhã comemorando mais uma idade no casamento, velho, né? Ovulação 18 horas com mais 33 minutos.
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0: Vamos lá, seu Ronaldo Coutinho do Prado, o João da Previsão, certo aí, né, Coutinho? Isso, tá bom, né? É, nós temos uma temperatura aí boa, agora nesse momento 18 graus, como é que vai se comportar o tempo amanhã, sexta-feira, sábado e domingo, final de semana, já que nós temos festa também na comunidade do Rio Pardo, Campos Novos. 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
3: Boa noite. É, o tempo segue no geral com condições aí favoráveis à ocorrência de alguma chance de chuva nessa sexta, mais à tarde, pode falhar. Sábado e domingo uma frente fria passa, não é um fim de semana ruim, ele não está livre da chuva com períodos de tempo seco e até aberturas de sol, e agradável, nem muito frio nem muito quente. Já no domingo à noite esfria bem, e semana que vem é uma semana muito fria. Já pode ter geada na segunda, de manhã cedo ou à noite, e com mais certeza, terça, quarta e quinta, podendo chegar perto ou abaixo de zero. Da Climatera, Ronaldo Coutinho.
0: É, então vai ser mais uma semana, próxima semana muito fria de novo, né? 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
0: 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Manda um abraço para a dona Cirlene, acompanha nós, né? Um abraço, dona Cirlene. 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
0: Vamos lá, são 18 horas 39 minutos, 18 39, minha Deus do céu, né? Mandar um abraço para o dona Lair Schuma. Ô, João Melancia, já chegou em casa, João Melancia?
10: Boa noite, Márcio.
0: Ah, não,
10: certo,
0: Maria? Tudo bem, o senhor, como é que tá?
10: Dá quente? Tempo de rodar para nós e querência amada com o Dom Rio Casmarão.
0: Manda para
10: nós, está hoje para minha esposa.
0: Isso, meu amigo Gilmar, bisqueteiro, quase. Não, ô, Gilmar, vamos parar por aí. Vamos parar por aí. Mandou o código de pé de moleque. Para por aí, que é melhor. Mas que isso, homem? Vai que judiar de nós. Meu amigo Ito, como é que tá o Nacer Lopes aí? Tu tá muito quente,
11: hein? Boa noite, compadre. Boa noite, Ito. Tudo certo. Manda uma música aí, o amigo velho. Manda lá pro Darcy Biasi.
0: Olha.
11: Um Taura da marca maior.
0: De casamento
11: também. Dois Taura da marca maior. Aí o pai e o filho. E a esposa dele lá, estão de parabéns, então vamos fazer o casamento, né?
0: É amanhã,
11: gente,
0: certo?
11: Aí, gente, vamos fazer a festa. De criança.
0: Isso.
11: Barbaridade, Márcio Pedro. Manda lá então, amigo velho.
0: Beleza, tio Ito.
11: Liga pro Jarley que o carro dele tá bombando.
0: Ah, tá bombando aí, mas que tal, que coisa boa, né? Meu amigo, o biscoiteiro pediu pra nós rodear o Pinga de Mim, né? Então vamos de Pinga de Mim, depois que a gente se amada, já vai ter amigo velho. A casa tem goteira. Pinga de mim. Abraço pra dona Claudete, meu amigo Mota também, pessoal da Vila União. Ô, dona Claudete, como é que então? A minha dona Claudete mandando foto e pastel. Vamos parar por aí, minha gente. Pelo amor de Deus, né, dona Claudete?

0: Vamos lá, né? Deus e Gaúcho disse: podem mãe, conversa sempre com o meu amigo Gordo, né? O Rec lá na Vila Unidos também acompanha nós. Obrigado, Gordo. Um abraço, obrigado pela companhia. Ô, Xandão, já chegou em casa, homem? Então, onde você e os Narolos?
1: Já tô em casa, meu patrão. Manda um abraço aí, pô. Pô, João Velho Narolo Brocha e pô, meu patrão Narolinho.
0: Mas,
1: tamo aí na Rua dos Brocha aí.
0: Mas, homem. Meu amigo Baixinho, como é que tá na vida aí? Dos...
2: Boa noite.
0: Boa noite, Baixinho. Tudo bem?
2: Certo.
0: Tudo bem, homem.
3: Mandou uma música.
0: Chorando os neném aí.
3: Vai, os neném. Em casa.
0: Mas abaixinho. Mas abaixinho.
3: Manda lá pro Gordo, Freta.
0: Mas acordou bem. Mas acordou bem. Mas acordou bem.
3: Viu?
0: Oi.
3: Manda uma do. Canário e passarinho.
0: Deixa pra nós então. Um abraço, Guri Véi. Obrigado pela companhia. Olá, mandar um abraço pro Honório Borges também, acompanhando nós na Barra do Leão. Alô, tio Honório, um abraço pra minha amiga Leonil Bernardo, já te atendo, tio Bernardo, vem, ele é a dona Maria Ferrari, sempre vindo nós, né? 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
5: Vamos lá, né? Mandar um abraço pro povo de toda a região ligado com a gente. Alô, Baixinha, alô, turma, Délcio Bosta, e o Manoel Zarrodian, mandou Amado Batista Zarrodian. Obrigado aí, dona Claudete, meu amigo Mota, o João, todo mundo acompanhando nós, né? Nós temos um amigo velho aí, né? Vai pro Mano Garcia, vai pro meu amigo Bernardo, dona Maria Ferrari também, né? Todo povo na nossa companhia. Eita, manda, vamos até as 19. E amanhã, né, gente? Vai com calor, eu crio 4h30. Tamo de volta, né? Lembrando que amanhã, né? Amanhã é Capinzal FM, mas calcula-se não, né? 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Eita! E sábado, a partir das 8h, tem rádio externa, né? Ao vivo, sabe da onde? Lá do Rio Pardo. E domingo também, desde as primeiras horas da manhã, contando tudo aí do Rio Pardo, depois da Santa Missa, através do rádio e também do Facebook, Capizal FM. Eita, pra você, né? Eita, amigo velho! Ali em casa, me fazendo uma visita, né? Olha a hora, 18h52, 8 às 19h já. Acaba não, mudamos, vamos que vamos dele aqui, Deus.

Vamos lá, são 18h55, 5 para as 19. Chegando já ao finalzinho de mais uma Companhia 102, né? Programa Galpão 102, hoje é um programa musical, tá bom, gente? Amanhã o Piloto Alto tá de volta por aí, amanhã à noite, né? E eu volto amanhã às 4h30, se Deus quiser. Um abraço a todos e lembre, né? Deus é por nós, quem é contra nós. Vamos encerrando com o amado mais amado do Brasil, né? Desce o pessoal que pediu. Amado Batista, vai lá pro Norte, toda a turma, a carne tá sob a mesa, canta Amado Batista, essa é bonita, né?

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1: Boa tarde, querido povo de Deus, nesta quinta-feira. Vamos juntos dizer: Senhor, não está fácil carregar a minha cruz, mas eu creio no Deus do impossível. E creio na intercessão de Nossa Senhora de Fátima. Qual a sua intenção? Inclusive, acesse www.padrereginaldomanzotti.com.br. Mande os seus pedidos e os levarei no altar na Santa Missa. Em nome do Pai, do Filho e do Espírito Santo. Amém. Senhor, no final desse dia, eu estou novamente em Tua presença. E tenho consciência, Senhor, de que a vida é um contínuo caminhar. Tudo que tenho, roupas, pés, história, memórias, estão cobertos de poeira da estrada. São tantos caminhos, Senhor. Às vezes tomo o caminho certo, mas tenho consciência de às vezes tomar caminhos tortuosos, menos planos. Senhor, no dia de hoje, caminhei entre muita gente. E ao longo da estrada de hoje, talvez machuquei, talvez me feri, talvez magoei. Tenho consciência, Senhor, que na pressa andei tão rápido que não vi aqueles que estavam à beira do caminho esperando amor. Eu peço perdão, Senhor, pela minha indiferença. Senhor, eu sei que Tu queres que eu caminhe e eu não quero parar. É por isso que peço a graça de um bom descanso no final desta jornada de trabalho e que, voltando para minha casa, eu me reabasteça de amor e possa dar amor. Obrigado, Senhor, por este dia. E que no amanhecer de um novo dia eu esteja de tão forma repleto da Tua presença, abastecido do amor familiar, que eu enfrente uma nova jornada. Mas por hoje, por esse caminho percorrido de hoje, obrigado, Senhor. Nossa Senhora de Fátima, eu recorro nesta tarde e peço que eu jamais me canse de caminhar. Ave Maria, cheia de graça, o Senhor é convosco. Bendita sois vós entre as mulheres e bendito é o fruto do vosso ventre, Jesus. Santa Maria, Mãe de Deus, rogai por nós, pecadores, agora e na hora de nossa morte. Amém. Nossa Senhora de Fátima, quero te pedir forças para continuar sempre, sempre a caminhar em direção a teu Filho Jesus. Amém. Boa noite a todos.
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5: Olá, boa noite.
6: Boa noite para você que nos acompanha em todo o país.
5: Quinta-feira, 14 de maio de 2026.
6: Vamos ao destaque do dia, moradia digna.
5: Mais 380 famílias são contempladas com unidades habitacionais do Minha Casa Minha Vida em Camaçari, na Bahia.
6: E já estão valendo as novas regras do Reforma Casa Brasil. Gilson Santa Fé.
7: Entre as principais mudanças estão o aumento do limite de renda familiar, que passou para R$13 mil por mês.
5: E você vai ouvir também queda do desmatamento.
6: Estudo mostra que Mata Atlântica teve o menor índice histórico de desmatamento em 40 anos.
5: E ainda na Bahia, presidente Lula participa da retomada de fábrica de fertilizantes da Petrobras.
6: A indústria amplia a capacidade nacional e dá mais segurança aos produtores rurais brasileiros.
8: O Brasil não pode ser importador de 90% do fertilizante que a nossa agricultura precisa. O Brasil precisa ser dono do seu nariz e produzir fertilizantes.
5: Na apresentação da Voz do Brasil, Mariano Jungmann e Nazi Brum.
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5: O presidente Lula participou da entrega de mais de 300 moradias em Camaçari.
6: O presidente destacou que o projeto de moradia entregue foi pensado para dar teto e também mais qualidade de vida aos novos moradores.
5: No condomínio é possível contar, por exemplo, com biblioteca, parquinho, academia ao ar livre, quadra de futebol e espaço de convivência.
9: Pela primeira vez na vida, o Gilvaldo dos Santos, de 51 anos, que está desempregado, vai morar em uma casa própria. Ele recebeu, nesta quinta-feira, pelas mãos do presidente Lula, as chaves do novo apartamento.
10: Eu estou muito feliz por esse empreendimento. A minha vida não foi fácil, como todos vocês aqui. É isso que eu venho agradecer. Esse empreendimento, Minha Casa Minha Vida, e a todos que estão aqui, com respeito, a dedicação. Obrigado por essa oportunidade.
9: Gilvaldo vai morar em uma das 384 unidades habitacionais do programa Minha Casa Minha Vida, que foram entregues em Camaçari, na Bahia, onde serão beneficiadas mais de 1.500 pessoas. As moradias fazem parte dos residenciais Verdes Horizontes 1 e 2. Cada condomínio possui 192 apartamentos com 2 quartos, sala, cozinha, banheiro e varanda. E ainda contam com espaços coletivos, como academia, parque infantil, quadra esportiva e biblioteca. Áreas importantes para o desenvolvimento das crianças, como destacou o presidente Lula.
8: E é por isso que nós fazemos biblioteca agora, em cada conjunto habitacional. Nós temos que fazer essas crianças brincar, de ler, de estudar, de
11: saber das coisas boas e não ficar perambulando por falta de lugar de lazer, que também nos conjuntos tem que ter. Essa meninada tem que ter parque para brincar, tem que ter espaço para jogar.
9: Os apartamentos foram construídos com investimento superior a 65 milhões de reais por meio do novo PAC e do Fundo de Arrendamento Residencial. O ministro